0: Brasil. Autoridades brasileiras se reuniram hoje com o representante de comércio dos Estados Unidos para mais uma tentativa de diálogo sobre as tarifas impostas pelo governo norte-americano.
1: Com presença do ministro do Desenvolvimento, Indústria, Comércio e Serviços, Márcio Elias Rosa, e do ministro das Relações Exteriores, Mauro Vieira, o encontro ocorreu durante a reunião de ministros do Comércio do G20, grupo que reúne nações desenvolvidas e emergentes, e também a União Europeia e a União Africana.
0: Durante a reunião, os ministros reafirmaram a disposição do Brasil de avançar nas soluções que afetam o comércio bilateral.
1: O governo norte-americano deve encaminhar nas próximas semanas um documento com uma proposta para possível acordo, como explica o ministro do Desenvolvimento, Márcio Elias Rosa.
2: Apresentamos de novo para eles nossos argumentos, quão injustas e indevidas são as tarifas que são impostas ao Brasil na atualidade e a necessidade de superá-las. Eles assumiram o compromisso de nos encaminhar nas próximas semanas um documento das discussões daqui para frente. Conseguimos alcançar um ponto de convergência. É necessário que tenhamos um escopo definido para aquilo que possa vir a ser no futuro um acordo comercial entre Brasil e Estados Unidos.
0: Mais de 3 mil moradias poderão ser construídas em 13 estados a partir da destinação de 28 imóveis da União para projetos habitacionais.
1: Os imóveis são prédios para serem revitalizados ou terrenos para a construção de moradias, localizados em 12 estados e no Distrito Federal.
0: São Paulo é o estado com o maior número de concessões. São 7 para a construção de 1.325 unidades.
1: A ministra da Gestão e da Inovação e Serviços Públicos, Esther Dweck, que fez a entrega nesta quarta-feira, comentou a iniciativa.
3: A gente conseguiu mapear vários imóveis, terrenos ou prédios que tinham um potencial de habitação e colocamos à disposição a partir de um edital específico do Minha Casa Minha Vida Entidades com a oferta desses imóveis. E a partir disso houve todo o processo de seleção. São várias etapas, né? A seleção já foi anunciada alguns meses atrás, mas agora é uma etapa importantíssima que nesses 28 imóveis a gente faz a cessão do direito real de uso, que é justamente para começar agora o processo de, se for um prédio, de fazer o retrofit, se for um terreno começar a construção.
0: Populações de comunidades quilombolas de todo o país passam a ter atendimento dentro do Sistema Único de Saúde com foco em necessidades específicas.
1: Já estão valendo as regras da nova Política Nacional de Saúde Integral da População Quilombola.
0: A medida tem o objetivo de combater as desigualdades históricas no acesso aos serviços e garantir direito à saúde nesses territórios.
4: Política de proteção à saúde da população quilombola avança com a assinatura da portaria que institui a Política Nacional de Saúde Integral da População Quilombola no último dia 15 de setembro. A norma é mais um passo na atenção integral e para o enfrentamento das desigualdades em saúde da população quilombola. Com a portaria publicada, a política de saúde será integrada ao SUS. Agora, ela será implementada nos territórios. Para isso, é preciso elaborar o Plano Operativo Nacional, que deverá detalhar prioridades, metas, indicadores, responsabilidades e mecanismos de acompanhamento e avaliação. A norma garante ainda que o reconhecimento da população quilombola para fins de atenção à saúde independe da situação de regularização fundiária ou de titulação do território. Daniele Popov para a Voz do Brasil.
1: O subsistema de saúde indígena, responsável por atender os povos originários diretamente nas comunidades e aldeias, está completando 27 anos.
0: É por ele que são realizados, por exemplo, mutirões de atendimento para consultas e exames.
1: A experiência foi levada recentemente por uma comitiva brasileira ao México, país que pretende adotar modelo semelhante no Sistema Único de Saúde.
0: Nós conversamos sobre tudo isso com a secretária especial de saúde indígena, Lucinha Tremembé, hoje mais cedo. Acompanhe. Secretária, bem-vinda à Voz do Brasil. É um prazer ter a senhora conosco. A senhora participou, né, secretária, da comitiva brasileira que esteve no México apresentando o nosso modelo aí de saúde indígena. Conta pra gente, então, o que o Brasil mostrou aos mexicanos e por que, que esse encontro aconteceu?
5: Eu que agradeço o convite. Sim, estive compondo a comitiva do ministro na semana passada e a gente foi apresentar o SUS, o Sistema Único de Saúde. O México vai implantar, vai ser o segundo país que vai implantar um Sistema Único de Saúde, né? Assim, a exemplo do nosso SUS. E a gente também apresentou o nosso SASI-SUS, que já é uma... O SILSUI já é uma iniciativa, algo que é único, imagina um subsistema específico para os povos indígenas. Então, a gente fez essa apresentação e saímos de lá com vários compromissos, inclusive de compartilhamento de mais informações, que o México ficou muito interessado de também implantar algo semelhante a um subsistema. Eles disseram que não do formato, porque realmente como vai ser um sistema único agora lá, seria... Eles disseram, não, a gente não vai fazer algo tão grande, mas ter uma secretaria, aliás, um departamento que vai tratar de todas as políticas e a saúde estará dentro.
1: Pois é, assim como o Brasil, o México é um país com uma população indígena grande e com grande influência em diversas áreas da sociedade, né? A troca de experiências com mexicanos pode nos ajudar? De que forma?
5: Pode sim. A gente até falou isso na nossa apresentação, que a gente tinha algo muito parecido, que era a população, evidentemente, né? A gente tem população indígena aqui, tem população indígena lá, e a gente tinha coisas distintas que a gente poderia se compartilhar. No caso do Brasil, a gente tem um subsistema específico hoje, que já atua com política específica para a assistência à saúde dos povos indígenas do Brasil. E o México, mesmo não tendo um subsistema, mesmo não tendo um sistema único, mas eles atuam com a medicina tradicional. Então, eles têm várias estratégias, várias expertises, experiência. Inclusive, eu tive a oportunidade de ir visitar um dos centros tradicionais, muito interessantes. Trabalham com parteiras tradicionais, trabalham com a medicina alternativa. Então, isso é que a gente quer agregar entre os dois países.
0: Vamos falar um pouquinho, secretária, dos mutirões de atendimento à saúde indígena. Então, a gente teve um agora sobre os Yanomami, né? Com consultas, exames especializados lá na terra indígena Yanomami. A CESAI tem feito ações assim em outras terras indígenas também. Como é que são os resultados desses mutirões?
5: Sim, sim. A CESAI tem feito, fez um cronograma para fazer mutirões em vários DSEIs de todas as regiões do Brasil.
0: DSEIs são os distritos de saúde indígena, né?
5: Isso, os distritos sanitários especiais indígenas. Nós temos 34 no Brasil. Então, a gente fez um cronograma que abrangesse aí todas as 5 regiões do Brasil, olhando principalmente para a fila de espera e para o que os mutirões iriam ofertar: saúde da mulher, a oftalmologia, exames. Então, a gente olha para essa fila e aí a gente organiza esse cronograma. A gente já fez em vários outros de 6. Agora a gente encerra amanhã. Hoje a gente está encerrando no Yanomami, trazendo aí várias estratégias para um território que a gente tem um primeiro centro de referência também, que inclusive a ação está sendo realizada nesse centro de referência no meio da Amazônia.
1: Como a senhora falou, né, tem ocorrido ações específicas para a saúde da mulher também, inclusive com rastreio de câncer de colo de útero. Essas ações costumam ser bem recebidas pelas indígenas? Os mutirões ajudam a prevenir e tratar doenças?
5: Muito bem recebido. Eu tenho participado, inclusive, de algumas ações, tenho ido lá, conversado com as lideranças, com os profissionais, e o quanto a gente sai satisfeito de ouvir dos usuários que estão lá, deles terem recebido o serviço, e isso mitiga realmente o tempo de espera, mas também deles estarem saindo de suas aldeias para poderem ir para a cidade grande, que é esse o propósito também da gente levar assistência para dentro desses territórios, para que eles se desloquem menos ainda para as cidades grande.
0: Agora, o Sistema de Atenção à Saúde Indígena está completando 27 anos, né, secretária? Ao longo desse período, o que a senhora destacaria como as políticas mais importantes e os aprimoramentos que ocorreram aí nessas quase 3 décadas?
5: Nosso subsistema de atenção à saúde indígena, 27 anos. A gente olha para trás e vê realmente que é muito tempo e que temos muitos avanços, né? O subsistema foi realmente um grande avanço de ter se criado um subsistema específico dentro do Sistema Único de Saúde, porque mesmo o nosso Sistema Único de Saúde, ele traz a integralidade, a universalidade, mas a gente olha para a questão da equidade. Então, por isso que foi pensado, trazido, né, ser criado um subsistema. E aí esse subsistema ele trouxe políticas específicas, embora que a gente aplique os programas que usuais do Sistema Único de Saúde, mas quando eles são aplicados dentro dos territórios indígenas, eles trazem um outro formato.
0: Sofrem adaptações, né?
5: Adaptações, porque aí ele se adapta a questões territorial, a questão cultural, a forma de organização dessa população. Então, isso já é um diferencial muito grande. Não é à toa que é uma saúde diferenciada, que tem um subsistema específico para isso.
1: Muito bem, nós conversamos com a secretária de Saúde Indígena do Ministério da Saúde, Lucinha Tremembé. Muito obrigado por sua entrevista aqui à Voz do Brasil.
5: Eu que agradeço.
0: Receitas de medicamentos que até então eram emitidas apenas em papel, agora também poderão ser feitas de forma digital a partir desta quarta-feira.
1: A novidade faz parte de uma nova etapa do Sistema Nacional de Controle de Receituários da Anvisa, que passa a oferecer funcionalidades para a emissão e o controle digital das receitas.
0: A mudança amplia as opções de prescrição e mantém o controle sobre medicamentos sujeitos a regras especiais. Confira na reportagem.
6: Algumas receitas que antes eram feitas somente em papel, agora também poderão ser emitidas eletronicamente. A mudança não significa o fim das receitas físicas, nem torna obrigatória a versão digital. A nova etapa amplia as opções de prescrição nas farmácias e drogarias. Entre as principais novidades está a emissão eletrônica das notificações de receita, como as de cor azul e amarela, que eram emitidas somente em papel. O analista de pesquisa João Paulo Ribeiro conta que foi atendido em uma teleconsulta e recebeu uma receita eletrônica e fala sobre as vantagens desse tipo de prescrição.
7: No fim das contas, eu achei super prático, porque diminui a quantidade de papel para carregar depois da consulta, né? Diminui a quantidade de documento para guardar.
6: O novo Sistema Nacional de Controle de Receituários foi criado pela Agência Nacional de Vigilância Sanitária, Anvisa, para centralizar a gestão da numeração e ampliar o controle das receitas utilizadas na prescrição de medicamentos sujeito a controle especial, como explica o diretor da Anvisa, Tiago Campos.
8: Reúne a gestão da numeração dos receituários em uma base nacional única. Isso permite acompanhar o percurso da receita desde a sua emissão até o registro da utilização pela farmácia ou drogaria, com base padronização e rastreabilidade.
6: Para a coordenadora do Grupo Técnico de Vigilância do Conselho Federal de Farmácia, Luciana Calil, o novo sistema de prescrição vai ajudar a evitar a falsificação de receitas e melhorar o acesso das farmácias às informações.
9: Nós temos muitas receitas falsificadas que são feitas de forma ilegal. E de forma eletrônica, isso não vai ser possível, porque essa numeração ela é controlada pela vigilância e ela é associada ao CPF e ao número de registro do prescritor.
6: É bom lembrar que as receitas em papel continuam válidas e podem ser utilizadas de acordo com as regras aplicáveis a cada tipo de medicamento. A implementação do Sistema Nacional de Controle de Receituários, o SNCR, acontece de forma gradual até 29 de outubro de 2026. Mais informações sobre o novo sistema de receituários podem ser obtidas em gov.br/Anvisa. Reportagem Cleide Lopes.
0: Neste mês, o Inmetro promoveu uma operação para a fiscalização de produtos infantis em lojas físicas e virtuais.
1: O objetivo é que a diversão seja segura e não acabe em acidente.
0: Conheça agora algumas dicas dos critérios que devem ser observados e o que fazer em caso de dúvidas ou denúncias.
10: Na hora de escolher um brinquedo, a segurança das crianças deve vir em primeiro lugar. Para prevenir riscos, o Inmetro, Instituto Nacional de Metrologia, Qualidade e Tecnologia, realizou durante o mês de setembro a Operação Criança Segura, que fiscaliza produtos infantis em lojas físicas e virtuais. O assessor da Diretoria de Avaliação da Conformidade do Inmetro, Leonardo Rocha, orienta os pais a verificarem a presença do selo de identificação da conformidade antes da compra.
11: Aquele selinho que tem a marca do Inmetro, junto com a marca do organismo de certificação responsável pela avaliação de conformidade daqueles brinquedos. Então, os pais, ao observarem a presença daquele selo, podem ter a tranquilidade de que aquele produto passou por um processo de avaliação com foco no cumprimento dos requisitos de segurança. Essa avaliação contempla auditoria da fábrica, onde o produto foi produzido, bem como a realização de testes, realização de ensaios em laboratório para verificar o cumprimento dos requisitos de segurança.
10: Entre os itens verificados estão brinquedos, berços e bicicletas, entre outros produtos infantis. Mas a atenção não deve parar no selo. É importante observar também se as informações estão em português e a classificação etária indicada na embalagem. O assessor do Inmetro, Leonardo Rocha, alerta para a diferença entre a indicação e a restrição de idade.
11: A indicação, ela tem relação com aspectos cognitivos. A criança, ela tem uma idade que vai permitir a ela aproveitar ao máximo aquele brinquedo. É diferente da restrição, que tem relação com segurança da criança. Aquele brinquedo, ele é restrito, ele é proibido para crianças naquela faixa etária.
10: Outra dica é dar preferência ao comércio formal. Nas compras pela internet, o consumidor pode solicitar imagens do produto ou da embalagem, bem como o número de registro, quando for o caso. Denúncias podem ser feitas ao Inmetro por meio da plataforma Fala BR ou pelo telefone 0800-285-1818. Já os acidentes de consumo podem ser registrados no endereço SIMAC, com S e C mudo no final, .inmetro.gov.br. Reportagem Pablo Mundim.
1: Até 18 de outubro é possível contribuir com as regras do programa Selo Verde, que certifica produtos e serviços quanto à sustentabilidade ambiental.
0: A iniciativa também ajuda a garantir a competitividade dos produtos brasileiros no mercado internacional.
1: Podem participar fabricantes, prestadores de serviços, entidades representativas, especialistas, consumidores, órgãos públicos e demais interessados.
0: As sugestões podem ser enviadas por meio da plataforma brasilparticipativo.presidente. presidencia.gov.br.
1: E essas foram as notícias do Governo Federal.
0: Uma realização da Secretaria de Comunicação Social da Presidência da República.
1: Com produção da empresa Brasil de Comunicação.
0: Fique agora com o Minuto do TCU. Em seguida, as notícias do Poder Judiciário e do Congresso Nacional. Boa noite.
1: Boa noite para você. Até amanhã.
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14: O Tribunal de Contas da União analisou as medidas para melhorar o controle e o rastreamento de armas de fogo no Brasil. A auditoria monitorou ações do Ministério da Justiça, Polícia Federal, Exército e Secretaria Nacional de Segurança Pública. A fiscalização aponta problemas na integração dos sistemas e no acompanhamento de armas apreendidas, furtadas, roubadas ou extraviadas. O ministro relator do processo, Éder de Oliveira, falou sobre os resultados do trabalho.
15: A conclusão, senhor presidente, é que essa matéria de alta relevância ainda necessita de ações mais incisivas dos ministérios e órgãos correspondentes para melhorar o controle e a rastreabilidade das armas de fogo no Brasil.
14: O tribunal vai continuar acompanhando o cumprimento das medidas. Saiba mais em tcu.gov.br.
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16: Ministro Gilmar Mendes destaca imparcialidade do ministro Fachin no primeiro ano à frente do STF.
17: Justiça Eleitoral explica como consultar o local de votação para o pleito de domingo.
16: WhatsApp é citado como meio de assédio eleitoral em 37% das ações na Justiça do Trabalho.
17: Boa noite, eu sou Marcela Luiza.
16: E eu sou Walter Lima.
17: No início da sessão plenária de hoje, o ministro Gilmar Mendes, decano do Supremo Tribunal Federal, homenageou o ministro Edson Fachin pelo primeiro ano à frente da corte.
16: Gilmar Mendes destacou como marcas da gestão do ministro Fachin a imparcialidade, a serenidade e o compromisso com a preservação da estabilidade e da identidade institucional do tribunal. Vamos ouvir um trecho.
18: Em um ambiente de temperatura elevada, Vossa Excelência tem mantido o tom sóbrio, a palavra medida e o comprometimento integral com a manutenção da constância, da tranquilidade e do ethos decisório do Supremo Tribunal Federal.
16: O decano do STF também ressaltou que a gestão de Fachin tem se pautado pela Constituição e que essa diretriz tem orientado a atuação do ministro na condução da corte.
17: O plenário do Supremo decidiu hoje, por unanimidade, que servidores que assumem cargo público em outro ente federativo sem interrupção do vínculo com a administração têm direito de optar entre o regime de previdência complementar e o regime previdenciário anterior.
16: O tema servirá

0: turno das eleições 2026 é neste domingo. Você já sabe onde vai votar?
1: O repórter Fábio Ruas explica como consultar o local de votação.
2: Pode ser de forma presencial ou pela internet. Pela internet, dá para consultar pelo aplicativo e-título. É só acessar a opção Onde Votar. Vai aparecer o local de votação com endereço, zona e seção eleitoral. Também dá para acessar pelo computador, no site tse.jus.br ou na página do TRE do seu estado. Quem preferir, pode procurar cartórios eleitorais, centrais de atendimento ao eleitor e postos do Tribunal Regional Eleitoral de cada estado.
0: O WhatsApp aparece em 37% das ações sobre assédio eleitoral, analisadas pela Justiça do Trabalho.
1: E com o uso das redes sociais, esse assédio não fica apenas no ambiente do trabalho. Samanta Flor.
3: A pesquisa analisou 138 processos de todo o país. Além do WhatsApp e das redes sociais, foram identificados outros aplicativos de mensagens e plataformas usadas pelas empresas. Entre as provas apresentadas à Justiça estão mensagens digitais, áudios, documentos e depoimentos de testemunhas. Desde maio de 2023, a Justiça do Trabalho já registrou mais de 800 processos relacionados a assédio eleitoral.
0: STJ decide que Justiça Brasileira não pode julgar pedido de indenização de ex-jogador de futebol argentino contra produtoras do jogo eletrônico FIFA Soccer.
1: O atleta alegava uso indevido da imagem dele no jogo, que também é vendido no Brasil. Fátima Uchoa.
4: Para o STJ, a simples comercialização do jogo no varejo brasileiro não torna o Judiciário Nacional competente para resolver o caso, já que o ex-jogador mora fora, nunca atuou por clubes brasileiros e as empresas que criaram o jogo eletrônico são sediadas na Holanda e no Reino Unido. A relatora foi a ministra Nancy Andrighi.
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0: Uma boa noite.
1: E até amanhã.
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7: Eu sou Humberto Pinheiro e estes são os destaques de hoje do Jornal do Senado, que começa agora. Medida provisória do Desenrola 3.0 começa a tramitar no Congresso. Senado pode votar confisco de bens usados em crimes sexuais e tráfico de menores. Estatuto do Ribeirinho será tema de debate na Comissão de Meio Ambiente. Boa noite. O Congresso Nacional vai analisar a medida provisória que criou o programa Desenrola 3.0. Serão beneficiados os brasileiros que tiverem dívida não paga com banco, órgão público, comércio ou prestador de serviço em geral. O programa vai durar até o dia 30 de junho de 2028 e tem como objetivo facilitar a quitação desses débitos e limpar o nome dos consumidores. Repórter Alexandre Campos.
8: De acordo com a MP, serão destinados 15 bilhões de reais para que a União compre a dívida dos credores originários com pelo menos 90% de desconto e renegocie diretamente com os devedores, repassando o mesmo abatimento recebido. O senador Oriovisto Guimarães, do PSDB do Paraná, lembrou que a medida vai ser boa para os credores, que irão receber um valor por uma dívida difícil de ser recuperada, e para os devedores, que ficarão com o nome limpo na praça.
9: É claro que isso vai atingir um número enorme de pessoas. Se estima que vai facilitar a vida em torno de 15 milhões de pessoas.
8: O texto editado também prevê medidas do Conselho Monetário Nacional para garantir a transparência de produtos financeiros ofertados no mercado e a melhor tomada de decisão pelos consumidores quando vão contratar algum empréstimo ou comprar um bem ou serviço, por exemplo.
7: A Comissão de Segurança Pública pode votar, após as eleições, o projeto de lei que autoriza o confisco e a destinação de bens móveis e imóveis utilizados na prática de crimes de tráfico e contra a dignidade sexual de crianças e adolescentes. A matéria

0: Também pune quem cede imóveis ou apoia esses abusos. A reportagem é de Bruno Lourenço.
1: A proposta diz que veículos, embarcações e imóveis de quem comete ou colabora com delitos de exploração sexual e tráfico infanto-juvenil poderão ser apreendidos, confiscados e revertidos para fundos públicos de assistência e proteção à infância. A senadora Damaris Alves, do Republicanos do Distrito Federal, ressaltou durante a análise do projeto de lei na Comissão de Direitos Humanos a importância de agir contra o patrimônio de quem pratica ou contribui para a exploração de crianças e adolescentes.
2: A responsabilidade por esses crimes não recai somente nos atores, mas alcança os partícipes, como medida dissuasória, aqueles que prestam auxílio na prática delituosa. Por exemplo, aquele que empresta a casa para que uma criança seja explorada sexualmente, que empresta o hotel para que uma criança seja explorada sexualmente.
1: Depois da Comissão de Segurança Pública, a proposta, que surgiu da CPI dos Maus-Tratos, segue para a Comissão de Constituição e Justiça.
0: Já a Comissão de Meio Ambiente pode realizar um debate antes de votar o projeto que cria o Estatuto do Ribeirinho. O pedido do debate ainda precisa ser aprovado pelos senadores. Repórter César Mendes.
3: O Estatuto do Ribeirinho busca assegurar políticas públicas em áreas como saúde, infraestrutura e atividades produtivas para as comunidades tradicionais do Brasil que vivem às margens de rios, lagos e igarapés. Mas o senador Zequinha Marinho, do Podemos do Pará, pediu um debate antes da votação para analisar os critérios de identificação dessas áreas, a forma de comprovar o uso tradicional e os procedimentos de cadastro das comunidades. Para o senador Jaime Bagatoli, do PL de Rondônia, o debate pode reunir informações técnicas, jurídicas e administrativas para definir critérios mais claros, evitando futuros conflitos.
4: Nós temos diversos proprietários com documentos de área, nós temos que dar segurança jurídica também às pessoas, mas sabemos o direito que os nossos ribeirinhos têm.
3: O pedido do debate sobre a criação do Estatuto do Ribeirinho precisa ainda ser aprovado na Comissão de Meio Ambiente.
0: Um novo projeto em análise no Senado propõe a criação do programa Jovem Aprendiz Digital. O texto prioriza estudantes da rede pública e jovens em situação de vulnerabilidade. Repórter Pedro Pincer.
5: A formação deverá abranger ferramentas de trabalho e comunicação, análise de dados, fundamentos de programação, segurança da informação, comércio digital e uso responsável da inteligência artificial. Os conteúdos serão adaptados às atividades e ao nível de desenvolvimento do aprendiz. Terão prioridade estudantes e ex-alunos de escolas públicas, jovens em situação de vulnerabilidade social ou de famílias inscritas no Cadastro Único, pessoas com deficiência e grupos com menor participação nas ocupações digitais. O projeto prevê o aproveitamento de laboratórios, unidades móveis, plataformas de ensino e instrutores do Sistema S, inclusive em municípios do interior. Os contratos do programa contarão para o cumprimento da cota de aprendizagem já prevista na CLT. Microempresas e empresas de pequeno porte poderão aderir voluntariamente.
0: E uma nova lei sancionada pelo presidente da República reduz os tributos das empresas que oferecem proteção às seguradoras. A primeira fase da implementação das regras será em 2027, com outra etapa prevista para 2030. Repórter Marcela Cunha.
6: As seguradoras podem contratar outras empresas para dividir os custos das indenizações que precisam pagar aos clientes. São as chamadas resseguradoras, que ajudam a cobrir esses gastos, por exemplo, quando uma enchente atinge muitos imóveis segurados ao mesmo tempo. Uma nova lei reduz a tributação das resseguradoras sediadas no Brasil. A intenção é melhorar as condições dessas empresas para competir com as estrangeiras e fortalecer o setor no país. A partir de janeiro de 2027, a contribuição social sobre o lucro líquido, a CSLL, cai de 15% para 9%. Relator do projeto no Senado, o senador Camilo Santana, do PT do Ceará, explicou que a diferença de tributação favorece a contratação de resseguradoras no exterior.
7: As resseguradoras estrangeiras muitas vezes operam em jurisdições com regimes tributários mais competitivos. Essa assimetria desestimula a manutenção do capital no Brasil e incentiva o envio de prêmios de resseguro para o exterior, gerando saída de divisas.
6: A partir de janeiro de 2030, as resseguradoras também deixarão de pagar o adicional de 10% do imposto de renda.
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0: A Justiça Eleitoral e a Polícia Civil de Santa Catarina tomaram uma iniciativa pioneira para garantir o voto livre e seguro das mulheres vítimas de violência doméstica. Nas eleições de 2026, quem tiver medida protetiva poderá votar numa sessão diferente da conhecida pelo agressor. Quem explica essa mudança é a repórter Raíssa Abreu.
11: O Tribunal Regional Eleitoral de Santa Catarina entendeu que a regra da transferência temporária de eleitores, o voto em trânsito, poderia valer para que mulheres com medida protetiva mudassem temporariamente seus locais de votação. É o que explica o coordenador de gestão do cadastro eleitoral, Carlos Gerber.
12: Houve uma interpretação que a mulher com medida protetiva, ela tem a sua liberdade, a sua acessibilidade, o seu acesso aos locais mais restritos, e isso poderia impedir por uma razão de segurança pessoal dela de deixar de votar.
11: De acordo com Gerber, a ideia está sendo levada ao Tribunal Superior Eleitoral, que pode estender a possibilidade a todo o país nas próximas eleições. Se você precisa de apoio ou orientação sobre medidas protetivas, a Central de Atendimento à Mulher funciona 24 horas pelo telefone 180. Em caso de emergência, ligue 190.
0: Com trabalhos técnicos de Eliseu Caires, o Jornal do Senado fica por aqui. Acompanhe agora as notícias da Câmara dos Deputados. Boa noite e até amanhã.
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13: Câmara aprova prioridade para mães solo no Sistema Nacional de Empregos.
14: Proposta institui política para ampliar ações de saúde nas escolas públicas.
13: Projeto de lei busca melhorar condições de emprego para jovens indígenas.
14: Boa noite. Avança na Câmara a proposta que visa aprimorar as condições de emprego para jovens indígenas. A repórter Maria Neves traz mais informações sobre a iniciativa.
15: A Comissão da Amazônia e dos Povos Originários e Tradicionais da Câmara aprovou o projeto do deputado defensor Estélio Denner, do União de Roraima, que institui programa de emprego e formação para jovens indígenas. Dentre as vantagens previstas para empresas que contratarem indígenas entre 19 e 29 anos, está a redução de 50% na contribuição para a Previdência Social sobre o salário do novo empregado. O benefício será concedido por até 36 meses. Empresas que aderirem ao programa terão outras vantagens, como prioridade na participação em programas e editais federais de inovação e desenvolvimento regional. A contratação de jovens indígenas também contará como critério de desempate em licitações públicas. O texto aprovado determina que o poder público deverá promover a qualificação técnica e profissional de jovens indígenas por meio de cursos gratuitos. Para isso, prevê parcerias com órgãos e entidades públicas de educação e com o chamado Sistema S, que inclui, por exemplo, SESI e SEBRAE. A execução do programa terá de contar com organizações indígenas registradas. O projeto também prevê que as empresas forneçam aos trabalhadores indígenas informações claras sobre seus direitos trabalhistas com respeito às suas especificidades culturais e linguísticas. Sempre que possível, o programa deverá utilizar materiais bilíngues. O projeto que institui o Programa de Emprego e Formação para Jovens Indígenas ainda será avaliado pelas Comissões de Finanças e Tributação e de Constituição e Justiça. Se aprovado, poderá seguir para o Senado. Da Rádio Câmara de Brasília, Maria Neves.
8: Direitos Humanos.
13: Jefferson Rodrigues, do PSDB de Goiás, defende a aprovação de proposta que reforça a proteção à liberdade religiosa e aos locais de culto. Autor da matéria, ele assinala que o objetivo é impedir interferências indevidas do poder público no funcionamento interno de igrejas.
14: Jefferson Rodrigues cita decisões judiciais recentes que teriam limitado o conteúdo de pregações, situação que o deputado caracteriza como censura prévia. Ele afirma que manifestações baseadas na doutrina de cada religião não podem ser consideradas ilegais sem análise de eventual abuso.
13: Doutor Ismael Alexandrino, do PSD de Goiás, é autor de projeto que cria classificação etária específica para desenhos animados e animações digitais para crianças. A proposta estabelece faixas para menores de 2 anos, de 2 a 4 anos e de 4 a 6 anos.
14: Segundo o doutor Ismael Alexandrino, o objetivo é proteger as crianças dos riscos de conteúdos inadequados e orientar pais irresponsáveis. O projeto também obriga plataformas digitais a verificar a idade dos usuários, auditar conteúdos infantis e ajustar os sistemas de recomendação.
13: Rui Falcão, do PT de São Paulo, sugere a realização de audiência pública para discutir relatos de perseguição a ativistas e dirigentes que defendem os direitos do povo palestino. O deputado é um dos autores de requerimento apresentado à Comissão de Direitos Humanos da Câmara.
14: Rui Falcão assinala que o encontro deve abordar denúncias de censura e intimidação contra pessoas que se manifestam sobre o conflito entre Israel e Palestina. Ele ressalta a importância da liberdade de expressão e da preservação do debate sobre violações de direitos humanos.
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8: Relações Exteriores.
13: Dani Cunha, do PL do Rio de Janeiro, destaca a importância da Frente Parlamentar Mista em apoio à integração União Europeia-Mercosul para o acompanhamento da implementação do acordo comercial entre os dois blocos. A deputada avalia que o grupo tem contribuído para o avanço do tratado.
14: Dani Cunha lembra que o acordo reduz tarifas de importação e amplia as oportunidades de comércio entre os países do Mercosul e da União Europeia. Ela defende que o Congresso siga de perto os efeitos das novas regras sobre os setores produtivos brasileiros.
13: Nicolete, do PL, pede ao governo melhorias na infraestrutura e na capacidade operacional dos postos de fronteira de Roraima. O deputado entende que a iniciativa vai melhorar o comércio exterior e ampliar a integração econômica de Roraima com a Venezuela e a Guiana.
14: Nicolete observa que o crescimento da produção agropecuária e agroindustrial roraimense causa gargalos que dificultam a expansão das exportações. Entre as medidas sugeridas por ele estão a modernização dos postos de fiscalização e a desburocratização para a liberação de cargas.
8: Transportes.
17: Comissão mista aprova a medida provisória que institui linha de crédito para entregadores e motoristas, incluindo o transporte escolar. A reportagem é de Emanuele Brasil.
18: A comissão mista, que analisa a medida provisória que institui linha de financiamento para entregadores, motociclistas e ciclistas, aprovou o relatório da deputada Amanda Gentil, do PP do Maranhão. A proposta alcança profissionais cadastrados em plataformas digitais há pelo menos 6 meses e que tenham feito no mínimo 100 corridas ou entregas. A linha de crédito também vale para motociclistas profissionais com vínculo empregatício formal e pelo menos 6 meses de exercício da atividade. O financiamento poderá ser usado para comprar motocicletas, motonetas, ciclomotores, flex e bicicletas elétricas produzidas no Brasil ou vinculadas a projetos de investimento produtivo nacional. Caberá ao Ministério do Desenvolvimento, Indústria, Comércio e Serviços definir os fabricantes e a lista de marcas e modelos. O texto aprovado autoriza o uso de recursos do Fundo de Investimento de Infraestrutura Social para financiar a renovação da frota e investimentos relacionados ao transporte urbano e para reduzir os riscos das operações e ampliar a oferta de crédito. O arranjo prevê a cobertura de garantia do Fundo Garantidor de Operações e do Fundo Garantidor para Investimentos. A relatora acolheu 6 das 14 emendas apresentadas ao projeto do Poder Executivo. Entre as alterações está a que inclui os profissionais do transporte escolar entre os beneficiários da linha de crédito. O relatório também autoriza os bancos a adotarem sistema de pagamento flexível para as operações. A regra permite a cobrança de parcelas com valores diferentes no início e no final do financiamento, com o objetivo de facilitar o acesso ao crédito pelos trabalhadores. A deputada Amanda Gentil explicou o objetivo das alterações.
19: A gente tem um espaço para poder trazer uma análise de crédito um pouco mais sensível para o trabalhador que está ali na ponta e para que ele consiga fazer o uso desse financiamento.
18: O texto segue agora para análise dos plenários da Câmara dos Deputados e do Senado. Da Rádio Câmara de Brasília, Emanuele Brasil.
14: Milton Vieira, do Republicanos de São Paulo, pretende tornar obrigatório o uso de lacre físico de segurança nas placas de motocicletas, ciclomotores, triciclos e quadriciclos. Ele acredita que a medida dificulta a remoção e a clonagem das placas, facilitando a identificação dos veículos.
17: O projeto de Milton Vieira determina que o lacre seja inviolável, numerado e rastreável, sem substituir os mecanismos digitais de identificação já utilizados. A proposta também prevê multa e remoção do veículo que circular sem o dispositivo ou com lacre adulterado.
14: Fábio Chioquete, do União de Santa Catarina, propõe que motoristas flagrados dirigindo embriagados, mas sem causar acidentes com vítimas, não sejam presos em flagrante. A proposta permite que a polícia registre apenas um termo circunstanciado de ocorrência no local da abordagem.
17: De acordo com Fábio Chioquete, a medida busca desburocratizar a atuação do poder público e evitar prisões desnecessárias. Segundo o autor, a intenção é reduzir a sobrecarga do sistema carcerário e concentrar os esforços policiais e judiciais nas ocorrências mais graves.
8: Trabalho.
14: A Câmara aprovou um projeto que garante atenção especial à mãe solo no Sistema Nacional de Emprego. A repórter Paula Bittar acompanhou a votação.
20: A Comissão de Constituição e Justiça da Câmara dos Deputados aprovou um projeto que garante atenção especial às demandas das mães solo no Sistema Nacional de Emprego, SINE. O texto aprovado estabelece o atendimento especial para viabilizar a participação dessas mulheres em oportunidades de trabalho, emprego, renda e empreendedorismo. O projeto também define que, caso não sejam preenchidas as vagas reservadas a mulheres em situação de violência doméstica e familiar, o saldo deverá ser destinado sucessivamente a mães solo, mulheres em geral e público em geral. De acordo com a autora da proposta, a deputada Laura Carneiro, do PSD do Rio de Janeiro, as mães solo enfrentam dificuldades estruturais no mercado de trabalho e muitas acabam recorrendo à informalidade. A proposta que garante atenção especial às demandas das mães solo no Sistema Nacional de Emprego segue agora para análise do Senado. Da Rádio Câmara de Brasília, Paula Bittar.
8: Previdência.
17: Fábio Macedo, do Podemos do Maranhão, defende a aprovação de proposta que regulamenta a aposentadoria especial dos agentes comunitários de saúde e de combate às endemias. O texto estabelece idade mínima de 52 anos para homens e 50 para mulheres, com pelo menos 20 anos de atividade na função.
14: Fábio Macedo ressalta que a medida assegura a integralidade para que o benefício corresponda à remuneração recebida no momento da aposentadoria, além de paridade com os profissionais da ativa. A proposta também considera o período de readaptação funcional como tempo de efetivo exercício.
8: Consumidor.
17: Paulo Teixeira, do PT de São Paulo, pretende estabelecer novas regras para rótulos, embalagens e publicidade que façam referência a frutas para torná-los mais claros. Ele acredita que os produtos precisam indicar a quantidade de cada fruta efetivamente utilizada em sua composição.
14: Paulo Teixeira explica que quando a imagem ou a divulgação destacar uma fruta que não esteja presente no produto, deve haver um aviso informando essa ausência. A iniciativa pretende evitar que a apresentação dos alimentos crie uma percepção diferente de sua composição real.
8: Desenvolvimento regional.
17: Samuel Viana, do União de Minas Gerais, recomenda a aprovação do texto que aperfeiçoa a Política Nacional de Proteção e Defesa Civil. O projeto reforça o monitoramento de desastres, a integração de dados entre os entes da federação e a coordenação das ações de prevenção e resposta.
14: Relator da matéria, Samuel Viana, avalia que as mudanças devem ser incorporadas à legislação já existente para evitar a criação de normas com funções semelhantes. A matéria também prevê um cadastro nacional de voluntários para atuação em situações de desastre.
17: Júlio César, do PSD do Piauí, propõe proteger os incentivos fiscais do imposto de renda para empresas que investem nas regiões Norte e Nordeste. O texto busca garantir a continuidade dos projetos de desenvolvimento nas regiões da Sudam e da Sudene.
14: De acordo com Júlio César, os incentivos regionais são fundamentais para atrair novos investimentos, gerar empregos e reduzir as desigualdades no país. Para ele, o corte nesses benefícios compromete a segurança jurídica e a competitividade dessas regiões.
17: Carlos Chiodini, do MDB de Santa Catarina, apoia a criação de concursos especiais de loteria para ajudar municípios em estado de calamidade pública. Pela proposta, a maior parte da arrecadação seria destinada às cidades afetadas proporcionalmente à população atingida.
14: Carlos Chiodini argumenta que a medida pode acelerar a chegada de recursos às comunidades atingidas por desastres naturais. O projeto também prevê transparência e prestação de contas sobre a aplicação do dinheiro recebido pelos municípios.
8: Economia.
17: Yandra Moura, do União de Sergipe, é autora de projeto que visa combater o superendividamento no país. O projeto estabelece câmaras municipais de renegociação de dívidas e teto de 30% da renda familiar para novos empréstimos de consumo.
14: Yandra Moura argumenta que a medida restaura a dignidade financeira de milhões de brasileiros e contém os altos juros do cartão e do crédito rotativo. Ela acrescenta que a proposta prioriza famílias chefiadas por mulheres, idosos e pessoas com deficiência.
8: Educação.
17: Deu o primeiro passo na Câmara a proposta de uma política nacional para ampliar ações de saúde nas escolas. A repórter Kate Nayane tem mais detalhes.
2: A Comissão de Educação da Câmara dos Deputados aprovou o projeto que cria a Política Nacional de Saúde na Escola e transforma em lei as principais diretrizes do atual Programa de Saúde na Escola. A proposta consolida iniciativas desenvolvidas nas escolas públicas em parceria com o Sistema Único de Saúde, o SUS. Segundo a relatora da proposta, deputada Nelly Aquino, do Podemos de Minas Gerais, a criação deste programa deve ajudar na promoção da saúde e prevenção de doenças no ambiente escolar, além de estimular o protagonismo de crianças e adolescentes em ações de saúde. Outros objetivos são o enfrentamento de vulnerabilidades que possam comprometer o desenvolvimento escolar e fortalecer a participação da comunidade. A proposta que cria a Política Nacional de Saúde na Escola será analisada em seguida pela Comissão de Saúde. Da Rádio Câmara de Brasília, Kate Nayane.
14: Delegado Matheus Laiola, do União do Paraná, é autor de projeto que amplia os direitos das estagiárias gestantes. A proposta prevê 30 dias de licença à maternidade com manutenção do vínculo e da bolsa auxílio, quando houver, além de indenização pelo recesso não usufruído.
1: O projeto de delegado Matheus Laiola também amplia de 2 para 3 anos o prazo máximo de estágio na mesma instituição. A proposta estabelece ainda prazo de 15 dias para que as instituições de ensino se manifestem sobre a renovação do estágio.
8: Saúde.
14: Euclides Petersen, do Republicanos de Minas Gerais, pede informações ao Ministério da Saúde sobre o uso do ácido folínico no tratamento de pessoas com transtorno do espectro autista. Ele quer saber se o governo estuda a possibilidade de oferecer o medicamento pelo SUS.
1: O deputado também questiona se existem estudos sobre os possíveis benefícios do ácido folínico para pessoas com TEA e se há pedidos para que o tratamento seja avaliado pelo SUS. Euclides Petersen pergunta ainda se o governo pretende criar projetos para testar o uso do medicamento em casos específicos.
8: Esporte.
14: Danley de Deus Hinterholtz, do PSD do Rio Grande do Sul, destaca o papel do esporte no desenvolvimento e na inclusão de pessoas com síndrome de Down e com autismo. O deputado reitera que a prática esportiva contribui para a saúde, a autonomia, a convivência e a participação social.
1: Danley de Deus Hinterholtz propõe um debate com especialistas, educadores, associações e familiares sobre os desafios e as experiências de inclusão por meio do esporte. Ele explica que o objetivo é fortalecer políticas públicas que integrem o esporte, a educação e os direitos dessas pessoas.
14: Helena Lima, do PSD de Roraima, defende proposta que inclui entidades esportivas sem fins lucrativos entre as instituições que podem ter imunidade de impostos. A medida abrange organizações certificadas dos movimentos olímpico, paralímpico, clubístico e educacional.
1: Na opinião de Helena Lima, a imunidade pode fortalecer projetos esportivos voltados à inclusão social, à educação e à formação de atletas. Ela argumenta que o alívio tributário ajuda a manter o funcionamento dessas entidades e a continuidade de ações de interesse público.
14: Termina agora o Jornal Câmara dos Deputados, produzido pela Rádio Câmara, com trabalhos técnicos de Wellington Teles e a apresentação de Val Monteiro e Luciana Vieira. Uma boa noite para você.
1: A Voz do Brasil volta amanhã. Boa noite.
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9: Você sabia?
10: Você sabia que Nikola Tesla previu o smartphone em 1926? Em uma entrevista à revista Collier Welkley, Tesla disse que em breve as pessoas seriam capazes de se comunicar instantaneamente usando um aparelho pequeno que caberia no bolso. Mais de 80 anos antes do lançamento dos smartphones, Tesla já imaginava algo muito semelhante com o que usamos hoje. Um verdadeiro visionário.
9: E essa informação, você já sabia?
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11: 10 horas
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10: 10:34.
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11: 3
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3: 11:32.

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4: 11:58.
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5: Alô, fãs da música regionalista gaúcha, está entrando

0: que vocês acham? Sim? Hein? Então tá. Hein? Acha que é uma boa? Então tá convidado. Então tá, então, né? Eu vou casar. E você, ai, hein, Zarcanga? Quem que achou dessa, hein? É mole o que mais, hein?
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2: Meia-noite 12.
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3: Olha a fumaceira que tá esse carro. Como é que vamos no shopping desse jeito,
4: tu
3: rapaz?
4: Tá louco chegando na festa com isso aí?
5: Será que cabe todo mundo?
6: Vamos parar de encher o saco, rapaz. Eu vou defucando o tchê. 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
3: Meia-noite 30.
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5: 1:03.
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0: joia de menina. Mas a Maria da Azulina, você não conhece? É uma joia de menina.
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2: A história dos passarinhos.

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3: 1:31.
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3: 2 e 3.
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3: 2h33.
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0: que é isso, gente?
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0: Essa daqui arrebenta os corações. Só pode. Puxa, menino! Joga a tampa no visual, galera. Vai. Vocês também, Aldo, vai.
1: Eu quero.

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3: 13:01.
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0: Vamos fazer mais um que eu gosto. Meu disfarce. Essa nós já cantamos demais nos botecos por aí, meu filho.
1: Pra relembrar Chitãozinho, Chororó e Bruno Marrone.

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2: 3h31.
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0: para Teodoro Sampaio.
1: Obrigado, nossa.
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0: 4 e 14.
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2: Luísa e Maurício.

0: Eu vou, mas eu volto. Eu volto.
1: Me dá um abraço.
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4: Fabiano!

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1: 4:23.
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0: Rezemos com devoção a coroa das sete dores da Virgem Maria. Em nome do Pai, do Filho e do Espírito Santo. Amém. Nós vos louvamos e vos bendizemos, Senhor, porque associastes a Virgem Maria à obra da salvação. Contemplamos a vossa dor, ó Maria, para seguir-vos no caminho da fé. Creio em Deus Pai Todo-Poderoso, Criador do céu e da terra, e em Jesus Cristo, seu único Filho, nosso Senhor, que foi concebido pelo poder do Espírito Santo. Nasceu da Virgem Maria, padeceu sob Pôncio Pilatos, foi crucificado, morto e sepultado, desceu à mansão dos mortos, ressuscitou ao terceiro dia, subiu aos céus, está sentado à direita de Deus Pai Todo-Poderoso, de onde há de vir julgar os vivos e os mortos. Creio no Espírito Santo, na Santa Igreja Católica, na comunhão dos santos, na remissão dos pecados, na ressurreição da carne. Amém.
1: Pai nosso que estás no céu, santificado seja o vosso nome. Venha a nós ao vosso reino. Seja feita a vossa vontade, assim na terra como no céu. O pão nosso de cada dia nos dai hoje. Perdoai as nossas ofensas, assim como nós perdoamos a quem nos tenha ofendido. E não nos deixeis cair em tentação, mas livrai-nos do mal. Amém.
2: Ave Maria, cheia de graça, o Senhor é convosco. Bendita sois vós entre as mulheres. Bendito é o fruto em vosso ventre, Jesus. Santa Maria, Mãe de Deus, rogai por nós, os pecadores, agora e na hora da nossa morte. Amém. Ave Maria, cheia de graça, o Senhor é convosco. Bendita sois vós entre as mulheres. Bendito é o fruto em vosso ventre, Jesus. Santa Maria, Mãe de Deus, rogai por nós, os pecadores, agora e na hora da nossa morte. Amém. Ave Maria, cheia de graça, o Senhor é convosco. Bendita sois vós entre as mulheres. Bendito é o fruto em vosso ventre, Jesus. Santa Maria, Mãe de Deus, rogai por nós, os pecadores, agora e na hora da nossa morte. Amém.
3: Contemplamos a memória das dores de Maria. Primeira dor. Maria acolhe com fé a profecia de Simeão. Simeão os abençoou e disse a Maria, sua mãe: eis que este menino está destinado a ser ocasião de queda e elevação de muitos em Israel e sinal de contradição. Quanto a ti, uma espada te transpassará a alma. Lucas capítulo 2, versículos 34 e 35.
1: Pai nosso que estás no céu, santificado seja o vosso nome. Venha a nós ao vosso reino. Seja feita a vossa vontade, assim na terra como no céu. O pão nosso de cada dia nos dai hoje. Perdoai as nossas ofensas, assim como nós perdoamos a quem nos tenha ofendido. E não nos deixeis cair em tentação, mas livrai-nos do mal. Amém.
2: Ave Maria, cheia de graça, o Senhor é convosco. Bendita sois vós entre as mulheres. Bendito é o fruto em vosso ventre, Jesus. Santa Maria, Mãe de Deus, rogai por nós, os pecadores, agora e na hora da nossa morte. Amém. Ave Maria, cheia de graça, o Senhor é convosco. Bendita sois vós entre as mulheres. Bendito é o fruto em vosso ventre, Jesus. Santa Maria, Mãe de Deus, rogai por nós, os pecadores, agora e na hora da nossa morte. Amém. Ave Maria, cheia de graça, o Senhor é convosco. Bendita sois vós entre as mulheres. Bendito é o fruto em vosso ventre, Jesus. Santa Maria, Mãe de Deus, rogai por nós, os pecadores, agora e na hora da nossa morte. Amém. Ave Maria, cheia de graça, o Senhor é convosco. Bendita sois vós entre as mulheres. Bendito é o fruto em vosso ventre, Jesus. Santa Maria, Mãe de Deus, rogai por nós, os pecadores, agora e na hora da nossa morte. Amém. Ave Maria, cheia de graça, o Senhor é convosco. Bendita sois vós entre as mulheres. Bendito é o fruto em vosso ventre, Jesus. Santa Maria, Mãe de Deus, rogai por nós, os pecadores, agora e na hora da nossa morte. Amém. Ave Maria, cheia de graça, o Senhor é convosco. Bendita sois vós entre as mulheres. Bendito é o fruto em vosso ventre, Jesus. Santa Maria, Mãe de Deus, rogai por nós, os pecadores, agora e na hora da nossa morte. Amém. Ave Maria, cheia de graça, o Senhor é convosco. Bendita sois vós entre as mulheres. Bendito é o fruto em vosso ventre, Jesus. Santa Maria, Mãe de Deus, rogai por nós, os pecadores, agora e na hora da nossa morte. Amém.
3: Segunda dor. Maria foge para o Egito com Jesus e José. O anjo do Senhor apareceu em sonho a José e disse: levanta canta: toma o menino e a mãe, foge para o Egito e fica lá até que te avise, pois Herodes vai procurar o menino para matá-lo. Levantando-se, José tomou o menino e a mãe e partiu para o Egito. Mateus capítulo 2, versículos 13 a 14.
1: Pai nosso que estás no céu, santificado seja o vosso nome. Venha a nós ao vosso reino. Seja feita a vossa vontade, assim na terra como no céu. O pão nosso de cada dia nos dai hoje. Perdoai as nossas ofensas, assim como nós perdoamos a quem nos tenha ofendido. E não nos deixeis cair em tentação, mas livrai-nos do mal. Amém.
2: Ave Maria, cheia de graça, o Senhor é convosco. Bendita sois vós entre as mulheres. Bendito é o fruto em vosso ventre, Jesus. Santa Maria, Mãe de Deus, rogai por nós, os pecadores, agora e na hora da nossa morte. Amém. Ave Maria, cheia de graça, o Senhor é convosco. Bendita sois vós entre as mulheres. Bendito é o fruto em vosso ventre, Jesus. Santa Maria, Mãe de Deus, rogai por nós, os pecadores, agora e na hora da nossa morte. Amém. Ave Maria, cheia de graça, o Senhor é convosco. Bendita sois vós entre as mulheres. Bendito é o fruto em vosso ventre, Jesus. Santa Maria, Mãe de Deus, rogai por nós, os pecadores, agora e na hora da nossa morte. Amém. Ave Maria, cheia de graça, o Senhor é convosco. Bendita sois vós entre as mulheres. Bendito é o fruto em vosso ventre, Jesus. Santa Maria, Mãe de Deus, rogai por nós, os pecadores, agora e na hora da nossa morte. Amém. Ave Maria, cheia de graça, o Senhor é convosco. Bendita sois vós entre as mulheres. Bendito é o fruto em vosso ventre, Jesus. Santa Maria, Mãe de Deus, rogai por nós, os pecadores, agora e na hora da nossa morte. Amém. Ave Maria, cheia de graça, o Senhor é convosco. Bendita sois vós entre as mulheres. Bendito é o fruto em vosso ventre, Jesus. Santa Maria, Mãe de Deus, rogai por nós, os pecadores, agora e na hora da nossa morte. Amém. Ave Maria, cheia de graça, o Senhor é convosco. Bendita sois vós entre as mulheres. Bendito é o fruto em vosso ventre, Jesus. Santa Maria, Mãe de Deus, rogai por nós, os pecadores, agora e na hora da nossa morte. Amém.
3: Terceira dor. Maria procura Jesus perdido em Jerusalém. Acabados os dias da festa de Páscoa, quando voltaram, o menino Jesus ficou em Jerusalém sem que os pais o percebessem. Pensando que estivesse na caravana, andaram a caminho de um dia e o procuraram entre parentes e conhecidos, e não o acharam. Voltaram a Jerusalém à procura dele. Lucas capítulo 2, versículo 43 a 45.
1: Pai nosso que estás no céu, santificado seja o vosso nome. Venha a nós ao vosso reino. Seja feita a vossa vontade, assim na terra como no céu. O pão nosso de cada dia nos dai hoje. Perdoai as nossas ofensas, assim como nós perdoamos a quem nos tenha ofendido. E não nos deixeis cair em tentação, mas livrai-nos do mal. Amém.
2: Ave Maria, cheia de graça, o Senhor é convosco. Bendita sois vós entre as mulheres. Bendito é o fruto em vosso ventre, Jesus. Santa Maria, Mãe de Deus, rogai por nós, os pecadores, agora e na hora da nossa morte. Amém. Ave Maria, cheia de graça, o Senhor é convosco. Bendita sois vós entre as mulheres. Bendito é o fruto em vosso ventre, Jesus. Santa Maria, Mãe de Deus, rogai por nós, os pecadores, agora e na hora da nossa morte. Amém. Ave Maria, cheia de graça, o Senhor é convosco. Bendita sois vós entre as mulheres. Bendito é o fruto em vosso ventre, Jesus. Santa Maria, Mãe de Deus, rogai por nós, os pecadores, agora e na hora da nossa morte. Amém. Ave Maria, cheia de graça, o Senhor é convosco. Bendita sois vós entre as mulheres. Bendito é o fruto em vosso ventre, Jesus. Santa Maria, Mãe de Deus, rogai por nós, os pecadores, agora e na hora da nossa morte. Amém. Ave Maria, cheia de graça, o Senhor é convosco. Bendita sois vós entre as mulheres. Bendito é o fruto em vosso ventre, Jesus. Santa Maria, Mãe de Deus, rogai por nós, os pecadores, agora e na hora da nossa morte. Amém. Ave Maria, cheia de graça, o Senhor é convosco. Bendita sois vós entre as mulheres. Bendito é o fruto em vosso ventre, Jesus. Santa Maria, Mãe de Deus, rogai por nós, os pecadores, agora e na hora da nossa morte. Amém. Ave Maria, cheia de graça, o Senhor é convosco. Bendita sois vós entre as mulheres. Bendito é o fruto em vosso ventre, Jesus. Santa Maria, Mãe de Deus, rogai por nós, os pecadores, agora e na hora da nossa morte. Amém.
3: Quarta dor. Maria encontra-se com Jesus a caminho do Calvário. Ao conduzir Jesus, lançaram-lhe mão de um certo Simão de Cirene, que vinha do campo, e o encarregaram de levar a cruz atrás de Jesus. Seguia-o grande multidão de povo e de mulheres que batiam no peito e o lamentavam. Lucas, capítulo 23, a 26 e 27.
1: Pai nosso que estás no céu, santificado seja o vosso nome. Venha a nós ao vosso reino. Seja feita a vossa vontade, assim na terra como no céu. O pão nosso de cada dia nos dai hoje. Perdoai as nossas ofensas, assim como nós perdoamos a quem nos tenha ofendido. E não nos deixeis cair em tentação, mas livrai-nos do mal. Amém.
2: Ave Maria, cheia de graça, o Senhor é convosco. Bendita sois vós entre as mulheres. Bendito é o fruto em vosso ventre, Jesus. Santa Maria, Mãe de Deus, rogai por nós, os pecadores, agora e na hora da nossa morte. Amém. Ave Maria, cheia de graça, o Senhor é convosco. Bendita sois vós entre as mulheres. Bendito é o fruto em vosso ventre, Jesus. Santa Maria, Mãe de Deus, rogai por nós, os pecadores, agora e na hora da nossa morte. Amém. Ave Maria, cheia de graça, o Senhor é convosco. Bendita sois vós entre as mulheres. Bendito é o fruto em vosso ventre, Jesus. Santa Maria, Mãe de Deus, rogai por nós, os pecadores, agora e na hora da nossa morte. Amém. Ave Maria, cheia de graça, o Senhor é convosco. Bendita sois vós entre as mulheres. Bendito é o fruto em vosso ventre, Jesus. Santa Maria, Mãe de Deus, rogai por nós, os pecadores, agora e na hora da nossa morte. Amém. Ave Maria, cheia de graça, o Senhor é convosco. Bendita sois vós entre as mulheres. Bendito é o fruto em vosso ventre, Jesus. Santa Maria, Mãe de Deus, rogai por nós, os pecadores, agora e na hora da nossa morte. Amém. Ave Maria, cheia de graça, o Senhor é convosco. Bendita sois vós entre as mulheres. Bendito é o fruto em vosso ventre, Jesus. Santa Maria, Mãe de Deus, rogai por nós, os pecadores, agora e na hora da nossa morte. Amém. Ave Maria, cheia de graça, o Senhor é convosco. Bendita sois vós entre as mulheres. Bendito é o fruto em vosso ventre, Jesus. Santa Maria, Mãe de Deus, rogai por nós, os pecadores, agora e na hora da nossa morte. Amém.
3: Quinta dor. Maria permanece junto à cruz do seu filho. Junto à cruz de Jesus estavam de pé sua mãe, a irmã de sua mãe, Maria de Cleófas, e Maria Madalena. Vendo a mãe e perto dela, o discípulo a quem amava disse para Jesus, a mãe: Mulher, eis aí o teu filho. Depois disse para o discípulo: Eis aí a tua mãe. João, capítulo 19, 15 a 27.
1: Pai nosso que estás no céu, santificado seja o vosso nome. Venha a nós ao vosso reino. Seja feita a vossa vontade, assim na terra como no céu. O pão nosso de cada dia nos dai hoje. Perdoai as nossas ofensas, assim como nós perdoamos a quem nos tenha ofendido. E não nos deixeis cair em tentação, mas livrai-nos do mal. Amém.
2: Ave Maria, cheia de graça, o Senhor é convosco. Bendita sois vós entre as mulheres. Bendito é o fruto em vosso ventre, Jesus. Santa Maria, Mãe de Deus, rogai por nós, os pecadores, agora e na hora da nossa morte. Amém. Ave Maria, cheia de graça, o Senhor é convosco. Bendita sois vós entre as mulheres. Bendito é o fruto em vosso ventre, Jesus. Santa Maria, Mãe de Deus, rogai por nós, os pecadores, agora e na hora da nossa morte. Amém. Ave Maria, cheia de graça, o Senhor é convosco. Bendita sois vós entre as mulheres. Bendito é o fruto em vosso ventre, Jesus. Santa Maria, Mãe de Deus, rogai por nós, os pecadores, agora e na hora da nossa morte. Amém. Ave Maria, cheia de graça, o Senhor é convosco. Bendita sois vós entre as mulheres. Bendito é o fruto em vosso ventre, Jesus. Santa Maria, Mãe de Deus, rogai por nós, os pecadores, agora e na hora da nossa morte. Amém. Ave Maria, cheia de graça, o Senhor é convosco. Bendita sois vós entre as mulheres. Bendito é o fruto em vosso ventre, Jesus. Santa Maria, Mãe de Deus, rogai por nós, os pecadores, agora e na hora da nossa morte. Amém. Ave Maria, cheia de graça, o Senhor é convosco. Bendita sois vós entre as mulheres. Bendito é o fruto em vosso ventre, Jesus. Santa Maria, Mãe de Deus, rogai por nós, os pecadores, agora e na hora da nossa morte. Amém. Ave Maria, cheia de graça, o Senhor é convosco. Bendita sois vós entre as mulheres. Bendito é o fruto em vosso ventre, Jesus. Santa Maria, Mãe de Deus, rogai por nós, os pecadores, agora agora e na hora da nossa morte. Amém.
3: Sexta dor. Maria recebe nos braços o corpo de Jesus deposto da cruz. Chegada à tarde, porque era dia da preparação, isto é, a véspera de sábado, veio José de Arimateia, entrou decidido na casa de Pilatos e pediu o corpo de Jesus. Pilatos, então, deu o cadáver a José, que o retirou da cruz. Mateus 15 a 42.
1: Pai nosso que estás no céu, santificado seja o vosso nome. Venha a nós ao vosso reino. Seja feita a vossa vontade, assim na terra como no céu. O pão nosso de cada dia nos dai hoje. Perdoai as nossas ofensas, assim como nós perdoamos a quem nos tenha ofendido. E não nos deixeis cair em tentação, mas livrai-nos do mal. Amém.
2: Ave Maria, cheia de graça, o Senhor é convosco. Bendita sois vós entre as mulheres. Bendito é o fruto em vosso ventre, Jesus. Santa Maria, Mãe de Deus, rogai por nós, os pecadores, agora e na hora da nossa morte. Amém. Ave Maria, cheia de graça, o Senhor é convosco. Bendita sois vós entre as mulheres. Bendito é o fruto em vosso ventre, Jesus. Santa Maria, Mãe de Deus, rogai por nós, os pecadores, agora e na hora da nossa morte. Amém. Ave Maria, cheia de graça, o Senhor é convosco. Bendita sois vós entre as mulheres. Bendito é o fruto em vosso ventre, Jesus. Santa Maria, Mãe de Deus, rogai por nós, os pecadores, agora e na hora da nossa morte. Amém. Ave Maria, cheia de graça, o Senhor é convosco. Bendita sois vós entre as mulheres. Bendito é o fruto em vosso ventre, Jesus. Santa Maria, Mãe de Deus, rogai por nós, os pecadores, agora e na hora da nossa morte. Amém. Ave Maria, cheia de graça, o Senhor é convosco. Bendita sois vós entre as mulheres. Bendito é o fruto em vosso ventre, Jesus. Santa Maria, Mãe de Deus, rogai por nós, os pecadores, agora e na hora da nossa morte. Amém. Ave Maria, cheia de graça, o Senhor é convosco. Bendita sois vós entre as mulheres. Bendito é o fruto em vosso ventre, Jesus. Santa Maria, Mãe de Deus, rogai por nós, os pecadores, agora e na hora da nossa morte. Amém. Ave Maria, cheia de graça, o Senhor é convosco. Bendita sois vós entre as mulheres. Bendito é o fruto em vosso ventre, Jesus. Santa Maria, Mãe de Deus, rogai por nós, os pecadores, agora e na hora da nossa morte. Amém.
3: Sétima dor. Maria leva ao sepulcro o corpo de Jesus à espera da ressurreição. Os discípulos tiraram o corpo de Jesus e envolveram em faixas de linho com aromas, conforme era o costume de sepultar os judeus. Havia perto do local onde fica crucificado um jardim. E no jardim, um sepulcro novo, onde ninguém ainda fora depositado. Foi ali que puseram Jesus. João, versículo 9, capítulos 40 a 42.
1: Pai nosso que estás no céu, santificado seja o vosso nome. Venha a nós ao vosso reino. Seja feita a vossa vontade, assim na terra como no céu. O pão nosso de cada dia nos dai hoje. Perdoai as nossas ofensas, assim como nós perdoamos a quem nos tenha ofendido. E não nos deixeis cair em tentação, mas livrai-nos do mal. Amém.
2: Ave Maria, cheia de graça, o Senhor é convosco. Bendita sois vós entre as mulheres. Bendito é o fruto em vosso ventre, Jesus. Santa Maria, Mãe de Deus, rogai por nós, os pecadores, agora e na hora da nossa morte. Amém. Ave Maria, cheia de graça, o Senhor é convosco. Bendita sois vós entre as mulheres. Bendito é o fruto em vosso ventre, Jesus. Santa Maria, Mãe de Deus, rogai por nós, os pecadores, agora e na hora da nossa morte. Amém. Ave Maria, cheia de graça, o Senhor é convosco. Bendita sois vós entre as mulheres. Bendito é o fruto em vosso ventre, Jesus. Santa Maria, Mãe de Deus, rogai por nós, os pecadores, agora e na hora da nossa morte. Amém. Ave Maria, cheia de graça, o Senhor é convosco. Bendita sois vós entre as mulheres. Bendito é o fruto em vosso ventre, Jesus. Santa Maria, Mãe de Deus, rogai por nós, os pecadores, agora e na hora da nossa morte. Amém. Ave Maria, cheia de graça, o Senhor é convosco. Bendita sois vós entre as mulheres. Bendito é o fruto em vosso ventre, Jesus. Santa Maria, Mãe de Deus, rogai por nós, os pecadores, agora e na hora da nossa morte. Amém. Ave Maria, cheia de graça, o Senhor é convosco. Bendita sois vós entre as mulheres. Bendito é o fruto em vosso ventre, Jesus. Santa Maria, Mãe de Deus, rogai por nós, os pecadores, agora e na hora da nossa morte. Amém. Ave Maria, cheia de graça, o Senhor é convosco. Bendita sois vós entre as mulheres. Bendito é o fruto em vosso ventre, Jesus. Santa Maria, Mãe de Deus, rogai por nós, os pecadores, agora e na hora da nossa morte. Amém.
0: Oração final. Nós vos louvamos, Santa Maria, Mãe fiel junto à cruz do Filho. Bendita sois vós, Rainha dos Mártires, associada à paixão de Cristo. Vós tornastes nossa mãe, sinal de esperança em nosso caminho. Amém. Ladainha de Nossa Senhora das Dores, Senhor, tende piedade de nós. Senhor, tende piedade de nós. Cristo, tende piedade de nós. Cristo, tende piedade de nós. Jesus Cristo, ouvi-nos. Jesus Cristo, atendei-nos. Deus Pai, que estás no céu, tende piedade de nós. Deus Filho, Redentor do mundo, tende piedade de nós. Espírito Santo, Paráclito, tende piedade de nós. Trindade Santa, que sois um só Deus, tende piedade de nós. Mãe de Jesus crucificado, rogai por nós. Mãe do coração transpassado, rogai por nós. Mãe do Cristo Redentor, rogai por nós. Mãe dos discípulos de Jesus, rogai por nós. Mãe dos redimidos, rogai por nós. Mãe dos viventes, rogai por nós. Virgem obediente, rogai por nós. Virgem oferente, rogai por nós. Virgem fiel, rogai por nós. Virgem do silêncio, rogai por nós. Virgem da espera, rogai por nós. Virgem da Páscoa, rogai por nós. Virgem da Ressurreição, rogai por nós. Mulher que sofreu o exílio, rogai por nós. Mulher forte, rogai por nós. Mulher corajosa, rogai por nós. Mulher do sofrimento, rogai por nós. Mulher da nova aliança, rogai por nós. Mulher da esperança, rogai por nós. Nova Eva, rogai por nós. Cooperadora na salvação, rogai por nós. Serva da reconciliação, rogai por nós. Defesa dos inocentes, rogai por nós. Coragem dos perseguidos, rogai por nós. Fortaleza dos oprimidos, rogai por nós. Esperança dos pecadores, rogai por nós. Consolação dos aflitos, rogai por nós. Refúgio dos marginalizados, rogai por nós. Conforto dos exilados, rogai por nós. Sustento dos fracos, rogai por nós. Alívio dos enfermos, rogai por nós. Cordeiro de Deus, que tirais os pecados do mundo, perdoai-nos, Senhor. Cordeiro de Deus, que tirais o pecado do mundo, ouvi-nos, Senhor. Cordeiro de Deus, que tirais o pecado do mundo, tende piedade de nós. Oremos. Ó Deus, quisestes que a vida da Virgem Maria fosse marcada pelo mistério da dor. Concedei-nos, vos pedimos, percorrer a seu lado o caminho da fé e unir nossos sofrimentos à paixão de Cristo para nos tornarmos instrumentos de graça e salvação. Protege-nos, Santa Maria e Benigna, e nos acompanhe pelos caminhos da vida. Amém.

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6: 5:16.
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Legal, legal, minha gente. Opa! Cheguei, chegando, chegando, cheguei. Quem se liga na Imigrantes? Se liga na programação de todas as manhãs. Alô, alô, alô, minha gente. Alô, povão. Bom dia, bom dia, bom dia. Que seja, né? É... Hoje, 1º de outubro, oh, legal, minha gente, tá aí, né, o nosso carinho, nosso muito obrigado, que o mês seja um mês abençoado, com boa saúde, bom trabalho, é o que a gente quer, né, um abraço, então, a toda a família, amigos, companheiros, bom dia, minha gente, bom dia, toda a família, amigos, companheiros, em toda a região. Então, programa para hoje. Hoje é uma quinta-feira, dia 1º de outubro. Olha, 13 graus é a temperatura, minha gente. Que legal. Um abraço. Apresentação do programa de Edson Cardoso, seu amigo de todas as manhãs. 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Beleza, minha gente, agora 5 horas 23 minutos. Já recebi o telefonema do Fontanella, lá na Nova Veneza. Alô, Fontanella, grande amigo, ouvinte da madrugada, nos dando prazer, a sintonia na programação, a Fontanella, a família, o coral e a família também, toda a equipe, funcionários, é o nosso muito obrigado, um abraço. E o Fontanella pediu, e vai ouvir o Sérgio Reis, Caminheiro, é isso aí. Alô, Fontanella, alô, Coral, alô, pessoal aí de Nova Veneza, aquele abraço, obrigado, bom dia. Logo após, César e Paulinho, o Feijão e a Flora. Na sequência, os Serranos, Morenaça. Gente, muito obrigado, um abraço, bom dia. Tá aqui então, primeiro bloco musical, brindando esse povão que nos dá o prazer, a alegria, a sintonia. Agora, 5 horas mais 24 minutos.

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Legal, minha gente, olha, imigrantes ligados em você. Beleza, minha gente, olha a hora, agora estamos com 5 horas mais 39 minutos. É o nosso encontro de todas as manhãs, de segunda a sexta-feira, e hoje é uma quinta. É, minha gente, amanhã já é sexta-feira, e hoje já é 1º de outubro. Que legal, um abraço. Tô mandando um abraço aí pra Zeferino Dandolini e Aldina, linha Contessa. Alô, Zeferino, família, obrigado. Obrigado aí pela companhia na programação Imigrantes FM. E também o Antônio Mantovani, a Lúcia, São Peregrino. Alô, pessoal aí de São Peregrino também. Aquele abraço, obrigado, bom dia para vocês que acompanham. Nos é um prazer da sintonia. O Adelar Pereira, Simão, a família... Linha Simão Ermo, também o nosso muito obrigado. A família, amigos em toda a região, nos dando o carinho, prazer, a sintonia na nossa programação. Olha, na sequência, nós estamos trazendo aí quem é o Teodoro Sampaio, com a música Paixão Proibida. E logo após, na sequência... O Ciccoli Ciacoli, música italiana, família italiana, nosso carinho, nosso muito obrigado. Bom dia a vocês que acompanham o nosso programa. Tá legal? Um abraço, obrigado, bom dia. Agora 5 horas mais 40 minutos e meio.

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6: Agora 5 horas e 50 minutos.
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4: Temperatura.
6: Muito bem, Turvo Região, agora 13 graus.
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Legal, minha gente. Agora 5 horas 52 minutos, 8 minutos para as 6 horas. Manhã de quinta-feira, 1º de outubro, minha gente. Estou mandando um abraço para o nosso amigo Toninho Tomé, esposa Vera, pessoal, a família Kiri Turbo, Toninho da Mecânica Tomé. Ô Toninho, um abraço, obrigado. A Vera, bom dia também, família, obrigado pela sintonia. Seu Donatílio Arseno também, nosso muito obrigado. Edelfo Dal Ponte, a esposa Elizabeth Regina Turbo. Eita aí, minha gente, nosso muito obrigado. Moacir sempre bom, a Gláucia também. São amigos, companheiros da madrugada, nos dando prazer da sintonia. Muito bem, muito bem, muito bem. Imigrantes. Comunicação total na madrugada, com muita música, levado com muito carinho a toda a família, amigos, amigas, né? Companheiros e companheiras de todas as manhãs. Muito bem, tá aí, Rádio Imigrantes, o veículo mais atuante na comunicação em toda a região. Tô mandando um abraço lá pra Dilma Noermo. Alô, Dilma, grande amigo ouvinte, telefonou, pediu uma música aí com o Rick Renner, mas infelizmente eu não encontrei ainda, viu, ô Dilma, com o Rick Renner, né? Ela pediu uma música, Nossa Senhora Aparecida, fazendo homenagem, né, à população e também todas as crianças, né? Pedindo proteção à Virgem Maria, Nossa Senhora Aparecida, a todas as crianças, todas as famílias, né? A gente agradece, a família dela também, manda aquele alô. Eu vou trazer, então, o Jean Giovanni, viu? Nossa Senhora Aparecida, e depois o de Paulo e Paulino, Não Brinque com a Paixão. Um abraço, obrigado, amigos, companheiros em toda a região, prestigiando a programação da Imigrantes FM.

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Tá aí, minha gente, opa! De segunda a sexta-feira, esse encontro maravilhoso com o povão sul-catarinense. 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Beleza, minha gente? Daqui a pouquinho, às 6h30, mensagem libertadora. Muito bem, nosso momento de oração, de reflexão. Agora 6h07 é o encontro alegre de todas as manhãs. Rádio Imigrantes, comunicação total na madrugada. Agora na sequência, Rick Renner, O Amor e Eu, Tonico Tinoco. Recordando. Obrigado, um abraço, bom dia.

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10: Muito bem, condições do tempo. O tempo é encoberto em Turvo e região.
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Legal, legal, legal. Oi, minha gente, aquele abraço, obrigado e bom dia. Bom dia pra você que tá ligando seu radinho agora, né? Despertou ainda pouquinho, tá aí preparando aquele cafezinho legal, tá olhando o tempo, daqui a pouquinho se mandando pro trabalho, né? Um abraço, muito obrigado a toda a família, amigos, companheiros e companheiras da Imigrantes FM. Christian Ralph, Noite de Tortura. Jean Giovanni, Pião Não Chora. Um abraço, obrigado família, obrigado povão.

0: E assim nós vamos colocando o ponto final na apresentação do programa Alvorada Sertaneja, levado ao ar de segunda a sexta-feira neste horário, no gentil oferecimento do Laboratório Santa Maria, Avenida Municipal, aqui na cidade de Turvo, com atendimento também no Ermo. 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Apresentação de Edson Cardoso. Gente, muito obrigado, um abraço, tenham todos um bom dia. Amanhã estaremos de volta às 5h30 no nosso encontro bem sertanejo. Bom dia e até amanhã.
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Agora 6:31, no ar o programa Mensagem Libertadora. Em nome do Pai, do Filho, do Espírito Santo. Amém. O anjo do Senhor anunciou a Maria e ela concebeu do Espírito Santo. Ave Maria, cheia de graça, o Senhor é convosco. Bendita sois vós entre as mulheres e bendito é o fruto do vosso ventre, Jesus. Santa Maria, Mãe de Deus, rogai por nós, pecadores, agora e na hora de nossa morte. Amém. Eis aqui a serva do Senhor, faça-se mim segundo a sua palavra. Ave Maria, cheia de graça, o Senhor é convosco. Bendita sois vós entre as mulheres, e bendito é o fruto do vosso ventre, Jesus. Santa Maria, Mãe de Deus, rogai por nós, pecadores, agora e na hora de nossa morte. Amém. E o Verbo se fez carne e habitou entre nós. Ave Maria, cheia de graça, o Senhor é convosco. Bendita sois vós entre as mulheres, e bendito é o fruto do vosso ventre, Jesus. Santa Maria, Mãe de Deus,

Estamos aqui pedindo bênçãos e orações da Santina para Marinês Piovesan, que esteve de aniversário.

Programa para hoje, 1º de outubro, dedicado a Santa Teresa do Menino Jesus, Virgem e Doutora da Igreja. O Senhor cercou-a de cuidados e a instruiu, guardou-a como pupila dos seus olhos. Como a águia estendeu as suas asas, tomou-a e levou-a aos seus ombros. Somente o Senhor foi o seu guia. Teresa nasceu na França em 1873, faleceu em 1897. Aos 15 anos, entrou para o Carmelo, adorando uma vida de intensa oração. Santificou-se mediante os simples afazeres de cada dia. Escreveu História de uma Alma, que foi publicado um ano após sua morte. É padroeira das missões. Com ela, aprendamos a viver na humildade e na simplicidade, certo de que esse é o caminho que Jesus propõe a seus fiéis seguidores. Ó Deus, que preparais o vosso reino para os pequenos e humildes, fazei-nos seguir confiantes o caminho de Santa Teresinha do Menino Jesus, para que, por sua intercessão, nos seja revelada a força da glória eterna. Por nosso Senhor Jesus Cristo, vosso Filho, que é Deus e convosco vive e reina na unidade do Espírito Santo por todos os séculos dos séculos. Amém.

Leitura do Evangelho de Lucas, capítulo 10, versículos 1 a 12. Convertei-vos e crede no Evangelho, pois o reino de Deus está chegando. Proclamação do Evangelho de Jesus Cristo segundo Lucas. Glória a vós, Senhor. Naquele tempo, o Senhor escolheu outros 72 discípulos e os enviou dois a dois à sua frente e a toda a cidade e lugar onde ele próprio devia ir. E disse-lhes: a messe é grande, mas os trabalhadores são poucos. Por isso, pedi ao dono da messe que mande trabalhadores para a colheita. Eis que vos envio como cordeiros para o meio de lobos. Não leveis bolsa, nem sacola, nem sandálias, e não cumprimenteis ninguém pelo caminho. Em qualquer casa em que entrardes, dizei primeiro: a paz esteja nesta casa. Se ali morar um amigo da paz, a vossa paz repousará sobre ele, se não, ela voltará para vós. Permanecei naquela mesma casa, comei e bebei do que tiverem, porque o trabalhador merece o seu salário. Não passeis de casa em casa. Quando entrardes numa cidade e fordes bem recebidos, comei do que vos servirem. Curai os doentes que nela houver e dizei ao povo: o reino de Deus está próximo de vós. Mas quando entrardes

numa cidade e não fordes bem recebidos, saindo pelas ruas, dizei: até a poeira de vossa cidade que se apegou aos meus pés, sacudimos entre vós. Não, no entanto, sabei que o reino de Deus está próximo. Eu vos digo que, naquele dia, Sodoma será tratada com menor rigor do que essa cidade. Palavra da salvação. Glória a vós, Senhora. Pequena reflexão. Jó confia em Deus e mantém a esperança, apesar das adversidades da vida. Os discípulos são chamados a ter essa mesma confiança, sabendo que a missão pode se tornar difícil, mas Deus tudo proverá e estará com eles por onde andarem. Preces da Assembleia. Nessa celebração da memória de Santa Teresinha, que se consagrou inteiramente ao Senhor por meio da humildade e da simplicidade evangélica, apresentemos a Deus nossos pedidos, rezando confiantes. Ouvi-nos, nosso Deus e Salvador. Pela Igreja do Brasil, para que, por meio da campanha missionária deste ano com o tema Um em Cristo, Unidos na Missão, fortaleça a ação evangelizadora e a unidade de todos em Cristo, rezemos ao Senhor. Ouvi-nos, nosso Deus e Salvador. Pelos religiosos e religiosas, para que abracem ardentemente os conselhos evangélicos e amem a Igreja com o mesmo amor com que amo Santa Teresinha, rezemos ao Senhor. Ouvi-nos, nosso Deus e Salvador. Pela Assembleia aqui reunida, para que, a exemplo de Santa Teresinha, cultive o amor pelas pequenas coisas e almeje a santidade mediante a pureza de coração, rezemos ao Senhor. Ouvi-nos, nosso Deus e Salvador. Senhora, proclamando-vos a admirável em Santa Teresinha do Menino Jesus, humildemente, nós vos pedimos, como vos foram agradáveis os méritos da sua vida, assim também vos agradece o serviço do vosso culto por Cristo nosso Senhor. Senhor, o sacramento que recebemos acenda em nós a força daquele amor que levou Santa Teresinha do Menino Jesus a se consagrar inteiramente a vós e a implorar vossa misericórdia para todos. Por Cristo nosso Senhor. Amém.

Estou lembrando a festa em honra à Nossa Senhora Aparecida, Rio Aparecida, dia 11 de outubro. Às 9h40, procissão da imagem saindo da residência dos padrinhos Pedro Justi e Mafalda Pavei Justi, Rio Aparecida Turbo. Às 10 horas, missa e consagração das crianças. Às 12 horas, o almoço festivo. Às 15 horas, amistoso entre equipes Amigos de Turbo e Master Maracajá. À tarde, tarde dançante com o grupo Sanfoneiros do Sul. 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A comissão organizadora convida e agradece a presença de todos.

0: Agora, 6 horas 44 minutos. Chegamos no final do programa Mensagem Libertadora para hoje, 1º de outubro. Agradecemos pela sua sintonia.
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0: Que as bênçãos de Deus estejam sobre nós. A todos os ouvintes, obrigado pela sintonia. Em nome do Pai, do Filho e do Espírito Santo. Amém. Bom dia a todos.
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7: A Cefarma informa, o tempo é parcialmente encoberto em Turvo.
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7: Agora, faltando 9 minutos para as 7 horas, o tempo é parcialmente encoberto em Turvo, temperatura 13 graus e 9 décimos. 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
7: 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No indicador econômico, a caderneta de poupança rende hoje 0,6698. Amanhã, dia 2, o rendimento será de 0,6697. E a rentabilidade do arroz no Rio Grande do Sul continua limitada pelo custo total de produção, apesar da recuperação dos preços do arroz em casca nas últimas semanas. Segundo dados divulgados pelo Centro de Estudos Avançados em Economia Aplicada, o CPEA, a melhora das cotações reduziu a distância para os valores necessários para cobrir os custos, mas ainda não garante equilíbrio econômico no longo prazo. No mercado spot, a atuação das indústrias apresentou um comportamento heterogêneo. Ao mesmo tempo, a menor demanda externa reduziu parte da pressão compradora sobre o arroz em casca. Esse movimento ocorreu mesmo diante da recuperação observada nos preços nas últimas semanas. Enquanto os custos continuam limitando a recuperação observada nos preços das últimas semanas, os custos então continuam limitando a rentabilidade no campo, os preços do arroz voltaram a subir no varejo em setembro. De acordo com pesquisadores do CPE, a valorização ocorreu após o movimento observado anteriormente no mercado. No campo, a semeadura da safra 26-27 avança em todo o Rio Grande do Sul. A evolução de plantio ocorre em um cenário em que os produtores seguem acompanhando a relação entre preços recebidos e custos de produção para avaliar o equilíbrio econômico da atividade. Aqui na região, o preço da saca do cereal permanece em R$ 75,00, enquanto que o indicador CPEA IRGA Rio Grande do Sul fechou ontem em alta de novo, R$ 82,81. Você ouviu na programação da Imigrantes FM o Mercado Agrícola.
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7: 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Agora 5 minutos estão faltando para as 7 horas. 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Tribuna de Notícias de Criciúma. Municípios registram novo saldo negativo de empregos em agosto. Correio do Sul de Sombrio. 12 famílias de Timbé do Sul irão ganhar moradias do Casa Catarina. Notícias do dia da Grande Florianópolis. Propaganda no rádio e na TV acaba hoje e campanha vai até sábado. Zero Hora Porto Alegre. Desenvolvimento passa por elevar a produtividade, atrair talentos e reforçar ambiente de negócios. O Globo. Lula assume risco de faltar a debate e campanhas miram voto útil. Estado de São Paulo. TSE veta posts que citem Flávio em projeto contra padroeira. Folha de São Paulo, maioria ainda não decidiu voto para senadores e deputados, diz Datafolha. 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Daqui a pouco, no Café com Notícias, vamos atualizar algumas informações do setor policial para Piazza Cor. 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Entre elas, notícia já divulgada ontem na programação da Imigrantes FM. Identificado como Leonel Silveira, 44 anos, o trabalhador que morreu após ser soterrado por um silo de arroz em Turvo no final da manhã de ontem.

0: Operação mobiliza 120 militares e reforça segurança nos maiores pontos de votação em Criciúma. Daqui a pouco, então, estas e outras informações do setor policial serão atualizadas dentro do Café com Notícias. 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

0: 1.015 hectopascais, a pressão atmosférica 92%, a umidade relativa do ar. Os ventos sopram a 4 km horários. O nascer do sol aconteceu às 5 horas e 56 minutos. O pôr do sol está previsto para as 18 horas e 19 minutos. Para você, com você. Estamos iniciando juntos agora com toda a equipe Imigrantes FM, a edição de número 7058, quinta-feira, é primavera no Brasil, 1º de outubro de 2026, do meu, do seu, do nosso Café com Notícias. Hoje é o Dia Internacional da Música, é o Dia do Vendedor, é o Dia do Vereador, é o Dia Internacional das Pessoas Idosas, é o Dia Nacional do Idoso, é o Dia do Representante Comercial, é o Dia Mundial do Vegetarianismo, é o Dia Mundial da Urticária, é o Dia Internacional do Café, é o Dia Nacional de Doação de Leite Humano, é o Dia de Santa Terezinha, padroeira de Jacinto Machado, feriado municipal. Início do Outubro Rosa, câncer de mama de 1º a 31 de outubro. A todos os vendedores, aos vereadores, às pessoas idosas, às melhores idades, né? Aos idosos, aos representantes comerciais. E também aos devotos de Santa Terezinha. Parabéns pela passagem do seu dia nesta quinta-feira. Quinta-feira que inicia com a informação de que está terminando hoje o horário eleitoral gratuito no rádio e na televisão. O espaço ocupado pela manhã no rádio foi das 7 às 7h26, né? Que provocou mudanças nas programações das emissoras. As inserções nos intervalos comerciais também deixaram a caixa comercial muito maior do que o habitual. E a partir de amanhã, sexta-feira, as emissoras retornam com suas programações normais. Aqui na Rádio Imigrantes, o Café com Notícias retorna ao seu horário original, com a abertura às 7 horas da manhã, assim como também o almoço com o Clube do Ouvinte, né? Às 12 horas. Se houver segundo turno para o governo do Estado e para a presidência da República, o horário eleitoral retorna, mas em menor tempo, porque não participam os candidatos ao Senado, deputado federal e estadual, que já estarão eleitos. Caso não haja segundo turno na eleição estadual, ficará somente o espaço para a presidência da República. Às 7h30, 7h30, 7h30, 7h30, a quinta-feira também inicia com a informação de que os trabalhos de recuperação continuam em Meleiro após as fortes chuvas e a cheia que atingiu o município, provocando alagamentos e interrupção de acessos, prejuízos em áreas rurais. O levantamento realizado pela Defesa Civil, em conjunto com diferentes secretarias municipais e órgãos de apoio, aponta R$ 4.767.000 reais em prejuízos. O coordenador municipal da Defesa Civil de Meleiro, João Francisco Nazário, o Chico, explica que o relatório reúne informações das secretarias de Obras, Agricultura, Assistência Social e de outros setores envolvidos no atendimento às áreas atingidas. Segundo João Francisco, do total levantado, R$ 585 mil correspondem a prejuízos nas estradas rurais. Já na agricultura, as perdas diretas chegam a R$ 4.182 mil, envolvendo principalmente plantações de arroz, fumo e também milho. Agora estão faltando 29 minutos para as 8 horas.
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0: 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Camila Cardoso, aqui em Turvo, nesse momento, tempo bom, temperatura marcando 14 graus e 5 décimos.

0: está em elevação, 1.015 hectopascais a pressão atmosférica nesse momento, 92% a umidade relativa do ar, 3 quilômetros horários, os ventos estão soprando neste momento. Minha amiga, qual é a expectativa para esta quinta-feira e também para os próximos dias? Um abraço!
1: Olá, você ouvinte aqui da Rádio Imigrantes de Turvo, a expectativa do tempo para esta quinta-feira. É uma quinta-feira em que a gente tem a presença das nuvens no sul do estado. As nuvens mantêm a temperatura amena, que não deve nem chegar à casa de 20 graus, provavelmente vai ficar por volta aí dos seus 17, 18 graus. Um dia ameno, considerando aí que estamos aí já entrando no mês de outubro. Amanhã, na sexta-feira, a gente tem expectativa de um dia semelhante, porém com condições de céu parcialmente nublado, ou seja, as nuvens intercalam com aberturas de sol. Amanhece friozinho no sul do estado, mínimas em torno aí de seus 10 graus e máximas em torno dos 18 na sexta-feira. No final de semana, o sol volta a brilhar, segue friozinho no amanhecer, 10 a 11 graus ali.

0: campo, faltando agora 26 para as 8.
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0: Agora faltando 23 minutos para as 8 horas.

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4: Agora confirmando a hora certa, 21 minutos estão faltando para as 8 horas, 21 para as 8, e a abertura da estrada na Serra do Fundo Grande, que vai ligar Jacinto Machado em Santa Catarina, Cambará do Sul, Rio Grande do Sul, já avançou cerca de 4,5 km. O projeto, no entanto, ainda está em fase inicial. O prazo total de execução é de 2 anos e até o momento foram cumpridos menos de 6 meses de obra. De acordo com a Prefeitura de Jacinto.

0: Machado não havia estrada no local até o início dos trabalhos, apenas uma trilha em meio à mata, historicamente usada por tropeiros para transporte, comércio e deslocamento entre comunidades da região. A etapa atual corresponde à abertura de acesso, que envolve supressão de vegetação e terraplenagem ao longo do trecho catarinense. Já já, aqui no nosso Café com Notícias, vamos atualizar os destaques do plantão policial. 20 minutos para as 8 horas.
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0: Dr. Vitor Rodrigues confirma 14 graus e 6 décimos.
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4: Agora 13 minutos para as 8. Destaques policiais do Café com Notícias para... 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Informação já trazida durante a programação de ontem aqui na Imigrantes FM. Identificado como Leonel Silveira, 44 anos, o trabalhador que morreu após ser soterrado por um silo de arroz em Turvo, no final da manhã de ontem. Leonel era funcionário da Dalon Alimentos, que confirmou o falecimento e manifestou solidariedade nas redes sociais. Ainda a empresa destacou como forma de respeito e cuidado com os demais empregados que as atividades de ontem foram encerradas após o episódio. Para ele, não tinha tempo ruim, sempre com um sorriso no rosto, comentou um amigo nas redes sociais. O Corpo de Bombeiros foi acionado para realizar o resgate, mas a vítima foi encontrada morta após a tentativa de resgate. Ao chegar ao local, as equipes iniciaram uma operação para acessar o trabalhador. Conforme os bombeiros, foram realizadas aberturas no silo para permitir a retirada dos grãos e chegar até a vítima o mais rapidamente possível. Os trabalhos de busca e resgate duraram cerca de 50 minutos. Após esse período, o Leonel foi localizado, mas já estava sem vida. Uma carreta carregada com papel higiênico pegou fogo ontem à tarde no posto fiscal da BR-101, divisa entre Santa Catarina e Rio Grande do Sul, em Vila São João. O incêndio foi registrado em um caminhão do tipo bitrem, cujo motorista já havia desengatado a carreta ao perceber a saída de fumaça. Ao chegar ao local, os bombeiros abriram a carreta e encontraram grande quantidade de fumaça no interior. A equipe tentou inicialmente controlar a entrada de oxigênio no compartimento, mas a dificuldade de acesso ao foco das chamas exigiu o descarregamento da carga para localizar e combater o fogo diretamente. Bombeiros também abriram acesso pela parte superior da carreta para melhorar a visualização do material em combustão. Ao todo, foram usados cerca de 1.000 litros de água no combate e praticamente 100% da carga precisou ser removida até a extinção completa do incêndio, sem registro de reignição. Homem de 34 anos, foragido da Justiça de Paranavaí, no Paraná, foi preso no bairro Nossa Senhora de Fátima e Sara. O fato ocorreu na rua Antônio Fraceto ontem. Segundo a Polícia Militar, o caso começou quando o próprio homem acionou a guarnição, relatando ter sido atacado por um cão da raça Pitbull, que estaria solto em via pública. Conforme a PM, no local, o homem manifestou interesse em registrar um boletim de ocorrência. Porém, em consulta ao sistema, os policiais encontraram 2 mandados de prisão ativos contra o autor. Com isso, ele foi detido e encaminhado ao presídio Santa Augusta de Criciúma para cumprimento da pena. E Informações do setor policial aqui no Café com Notícias para Piazza Cor. 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
4: 9 minutos estão faltando para as 8 horas, intervalo comercial. Voltamos na sequência para mais destaques e informações. Ainda hoje conosco aqui o Dr. Roberto Salvaro, falando sobre o Dia Mundial do Coração.
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4: Um minuto para as 8 horas, daqui a pouquinho o Dr. Roberto Salvaro aqui ao vivo no Café com Notícias, falando sobre o Dia Mundial do Coração. O José Mota Alexandre vai trazer agora alguns destaques, né, que estarão circulando na edição do jornal Volta Grande de amanhã. Alô, Mota, bom dia.
7: Muito bom dia, Lindamar Moro. Bom dia, amigos ouvintes da Imigrantes desta quinta-feira. O Jornal Volta Grande circula esta semana, trazendo na capa o momento do voto e da participação democrática. Eleições 2026. O Jornal Volta Grande traz muitos detalhes, também o número de votantes em cada município, os últimos comentários políticos antes da eleição, publicação também de vários santinhos, enfim, uma edição que realmente tem muito assunto político, porque a hora é esta, né? E a gente sabe que o voto dura um dia, as escolhas são 4 anos. O debate que aconteceu na terça-feira com os candidatos ao governo, debate que tem hoje também na Rede Globo com os presidenciáveis. Temos aí 4 candidatos já confirmados. Lula confirmou que não vai, mas mesmo assim teremos então um grande debate, porque terão 4 candidatos. A charge do Volta Grande de hoje é a Nossa Senhora Aparecida, com a bandeira do Brasil do fundo e ela dizendo: estou decepcionada. Infelizmente, né? A gente tem visto aí que nem a religião está escapando, né? Lamentável. E temos muitas outras notícias importantes também, matérias agrícolas, notícias não muito boas, né? Como esta que aconteceu ontem no município de Turvo, que também está na nossa edição impressa, que foi a fatalidade daquele trabalhador do município de Timbé do Sul, né, que morreu aí no arroz da Lom, né, onde veio a falecer depois de cair no silo. Matérias, detalhes, também a nota de pesar da empresa está em nossa matéria que está circulando. Também o adeus ao fundador da Rádio Imigrantes, seu Ronaldo Greck, também está em nossas matérias e também na coluna do Ideraldo Luiz Pites, o Lar. 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Vamos ficando por aqui, desejando a todos uma boa eleição também neste domingo. Não esqueça de levar a sua colinha, afinal de contas, são 6 candidatos que você vai estar votando. E precisa, é bom levar a cola para não demorar tanto tempo, para que a fila também não seja muito grande. Um abraço a todos. Jornal Volta Grande, 30 anos na informação, José Mota Alexandre.
4: Perfeito, muito obrigado, José Mota Alexandre, trazendo aí os destaques do Jornal Volta Grande, que circula amanhã. 8:02, intervalo comercial, já já então o doutor Roberto Salvaro conosco ao vivo aqui no...
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1: Temperatura.
2: Sou Medicina e Saúde confirma em ligeira elevação, 14 graus 7 décimos.
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2: E a visita do embaixador do Togo, Ninsal Obonfo Lantânia Criciúma, abriu caminho para uma possível exportação de arroz catarinense ao país africano. A negociação ainda está em fase inicial, mas já desperta o interesse do setor arrozeiro, que vê uma oportunidade de ampliar o mercado para a produção estadual. O presidente do Sindicato das Indústrias de Arroz de Santa Catarina, o Sindarroz, Valmir João Rampinelli, confirmou que existe a possibilidade de exportação. Vamos torcer, né? De repente, seria uma boa para o risicultor aqui da região. 8 e 9, já então, o doutor Roberto Salvaro conosco aqui, falando sobre o Dia Mundial do Coração.
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3: Você sabe como funciona o sistema CNA, FAESC, Senar, Sindicatos Rurais? 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

0: Agora são 8 horas e mais 16 minutos, 8h16, tempo bom aqui em Turvo, né? Temperatura permanece também em elevação, 14 graus e 8 décimos neste momento. Nós estamos também com uma umidade relativa do ar, neste momento, subindo um pouquinho, né? Estamos agora com 88% a umidade relativa do ar. É o nosso Café com Notícias, edição 7058, quinta-feira, 1 de outubro de 2026. E hoje é o Dia Internacional da Música, é o Dia do Vendedor, é o Dia do Vereador, é o Dia Internacional das Pessoas Idosas, é o Dia Nacional do Idoso, é o Dia do Representante Comercial, é o Dia Mundial do Vegetarianismo, é o Dia Mundial da Urticária, é o Dia Internacional do Café. Quem é que não gosta de um cafezinho, né? Hoje também é o Dia Nacional de Doação do Leite Humano. Hoje é o dia de Santa Terezinha, padroeira de Jacinto Machado, feriado municipal. E hoje é o início do Outubro Rosa, o câncer de mama, vivenciado de 1º a 31 de outubro. E hoje também é o dia da gente falar um pouquinho sobre o Dia Mundial do Coração, né? Que foi comemorado no último dia 29 de setembro. E está conosco aqui o Dr. Roberto Salvaro. Bom dia, doutor Roberto. Seja bem-vindo mais uma vez ao nosso Café com Notícias.
1: Bom dia, Mouro. Bom dia a todos os ouvintes da Rádio Imigrantes. Um prazer estarmos juntos. Uhum. Falar um pouquinho sobre o coração, mas me surpreendi também com a quantidade de dias, comemorações no dia de hoje, né?
0: Exatamente, né?
1: É impressionante, até o dia do café, eu nem sabia que existia esse dia, né? Eu frequentemente agradeço a Deus por quem pegou a semente, torrou, moeu e passou água quente por cima para fazer um cafezinho na primeira vez, né?
0: Muito bem.
1: Também gosto muito de um café.
0: Muito bem.
1: Mouro, a gente pensou um pouquinho em falar sobre o Dia do Coração para alertar as pessoas, né, da importância dos cuidados no combate às doenças cardiovasculares. Então, no dia 29... foi o Dia Mundial do Coração e junto com esse dia eu também gostaria de lembrar que ontem foi o Dia Mundial da Secretária. Ou o Dia Nacional, talvez.
0: Isso.
1: E a gente agradece muito as nossas parceiras da clínica que nos ajudam muito, né? Todos os dias acolhendo os pacientes. Todas elas imbuídas do sentimento de servir, de fazer o bem, de ajudar quem está doente, né? Então, muito obrigado. É muito bom contar com todas vocês.
0: Muito bem. E vamos falar então um pouquinho sobre esta data aí do Dia Mundial do Coração, né? Data que foi instituída em 1999 pela World Heart Federation, olha.
1: Exatamente, só. A Federação Mundial do Coração. Existe essa federação, inclusive esse ano o Congresso Brasileiro de Cardiologia vai ser no Rio de Janeiro e junto vai acontecer o Congresso Mundial de Cardiologia. Essa data foi criada em parceria com a Organização Mundial da Saúde.
0: Sim.
1: Para alertar as pessoas do cuidado com as doenças cardiovasculares, né? É muito importante que se criem essas datas, esses meses aqui no Brasil, inclusive agora tem, acabaste de falar, do mês do Outubro Rosa, né?
0: Isso.
1: E, em sequência, o Novembro Azul. Então, esse mês a gente pensa na saúde da mulher. Inicialmente era mais focado na questão do câncer de mama, mas hoje se fala mais na saúde da mulher como um todo nesse mês, né? E a mesma coisa é o mês de novembro, né?
0: Sim.
1: Não é só a próstata, até porque a próstata é a 16ª causa de morte nos homens. A primeira causa são as doenças cardiovasculares. Então, o Novembro Azul também é falado para a gente pensar na saúde do homem como um todo, né?
0: Sim.
1: E graças a esses movimentos, né, a gente tem um aumento expressivo da expectativa de vida, né? A gente, em 1900, a gente se esperava uma média de vida em torno de 45, 50 anos, né? E hoje a gente já passa de 70 anos na maioria dos países do mundo, né? E alguns até passa de 80 anos a expectativa de vida, né? E é muito importante a gente ter essa expectativa, né, Mouro? Porque a gente sabe que a nossa expectativa no Brasil é viver 75 anos, os homens, as mulheres um pouquinho mais, né?
0: Sim.
1: Então a gente até para se planejar, a gente pode se planejar com essa expectativa, né? Que vem aumentando a cada ano graças aos cuidados com saúde.
0: Perfeito. Muito bem. Então, as doenças do coração, principal causa de morte no mundo e também no Brasil, né?
1: Exatamente, exatamente. É muito, muito, muito prevalente, né? Nós tínhamos há pouco tempo atrás a principal causa de morte em homens, o infarto, e em mulheres, o AVC. Agora, as mulheres também estão na mesma linha. A primeira causa de morte é infarto e segunda AVC, né? E depois vem câncer e assim por diante, né?
0: Vai indo, né?
1: Então, a gente precisa falar sobre doenças cardiovasculares, né? A gente precisa falar em prevenção, amor, né? Prevenção primordial, primária, secundária e terciária. O que que significa isso?
0: Isso,
1: né?
0: Vamos lá então. Vamos falar sobre esses principais cuidados de prevenção, então, por favor.
1: Exatamente. A gente fala em prevenção primordial, que é estimular um estilo de vida saudável. Isso é prevenção primordial, né? A coisa mais importante é estimular o estilo de vida saudável, né? De que forma? Alimentação saudável, né? Diminuindo o sal. Nós comemos em torno de 10 gramas de sal por dia e o nosso corpo precisa de apenas 2 gramas, né? Então, é muito comum a gente ver pessoas ainda botarem mais sal na comida que já está pronta, né? E por isso a carga de sal reflete na saúde. Fizeram pesquisa na Amazônia com índios e Yanomamis. Os que moravam isolados, sem contato com o sal, praticamente não tinha pressão alta. E aqueles que moravam mais próximos das cidades, que já comiam comida temperada com sal, já tinha pressão alta.
0: Já tinha pressão.
1: Na mesma genética Yanomami, né?
0: Uhum.
1: Evitar gorduras saturadas, evitar alimentos ultraprocessados, né? Açúcar ultra refinado, alimentos prontos, assim, com constituídos de produtos que não são saudáveis, né? Priorizar frutas, verduras, priorizar grãos integrais, alimentos frescos, né? Feitos em casa, de preferência.
0: Sim.
1: E, obviamente, atividade física, exercícios regulares. A Sociedade Americana de Cardiologia, ela recomenda, no mínimo, 150 minutos por semana de atividade física aeróbica moderada, né?
0: 150 minutos.
1: Isso, 3 dias 50 minutos ou 5 dias 30 minutos no mínimo. E o que que é uma atividade física moderada? Uma caminhada a passos largos, como o Moro caminha aqui nas ruas, né? Uma caminhada que, se tu estiver conversando com alguém, tu te cansa. Se tu estás caminhando com alguém, está conversando e não está descansando, essa caminhada é uma caminhada muito leve, né?
0: Vai embora.
1: Tem que ser uma caminhada que tu caminhe e, se tu for conversar, tu cansa. Essa é a caminhada considerada um exercício moderado. Na esteira, sim, seria mais ou menos 6,5, 7 km por hora na esteira, para ter uma noção do que é uma atividade moderada. Então, esse tipo de exercício já é comprovado que prolonga a vida. Diferente do exercício extenuante, quem faz exercício de alto rendimento não é tão benéfico quanto atividade moderada. Embora seja bom o exercício, claro, né? Mas quando tu aumenta muito a intensidade do que tu fazes, né? Faz uma carga muito grande, isso se reflete também em problema. Então, o exagero não é bom, né? Para a maioria das coisas, Moro, a virtude está em ser moderado, né? No meio, né?
0: Sempre, sempre.
1: Para a maioria, né?
0: Sempre estar moderado.
1: É,
0: né?
1: Exato. Para a maioria das coisas, moderado, né? Enfim.
0: Perfeito. Então, isso são os principais cuidados para a prevenção, né?
1: Exato. Aí temos também a prevenção primária, que daí são aquelas pessoas, Moro, que já tem um problema, por exemplo, né?
0: Já aconteceu.
1: Exato. Ela já tem uma pressão alta, exemplo, né?
0: Tá.
1: A pessoa tem pressão alta, ela já não é mais uma prevenção primordial, é prevenção primária. Tem que tratar a pressão para evitar um infarto. Né? Aí, quando a pessoa já teve um infarto, a gente trata mais intensivamente para evitar um segundo infarto. E aí a gente chama de prevenção secundária.
0: Tá.
1: E ainda tem a prevenção terciária, que são as pessoas que já tiveram infarto, o coração ficou fraco, e aí a gente implanta aparelhos, por exemplo, desfibriladores, que ficam acompanhando o coração para ver se um dia ele ameaçar de parar, ele fazer a reversão, né, dar o choque. Né? Então, a gente tem que trabalhar nesses aspectos todos, né, em estimular um estilo de vida saudável, tratar as doenças crônicas, quando já teve um evento, ser extremamente rigoroso no controle dos fatores de risco, e em pacientes mais graves, pensar que pode ter morte súbita e implantar aparelhos que possam evitar isso, né? Então, tudo isso a gente faz em medicina, né? Buscando prolongar a vida das pessoas, né? E mais que prolongar também, para que as pessoas tenham dignidade e qualidade de vida, né?
0: Um estilo de vida muito bom, com certeza, né?
1: Exato.
0: Perfeito. Dr. Roberto, quando é que a avaliação médica se faz necessária?
1: Moro, outro dia alguém me perguntou quando é que é bom começar a avaliar o coração, né? E a gente sabe que é bom começar a avaliar antes de nascer, dentro do útero, né? Antes de nascer, já seria interessante a criança fazer um ecocardiograma fetal.
0: Ah, é?
1: Que é um exame que identifica doenças cardíacas intraútero. Inclusive, se faz cirurgia cardíaca intraútero, né? E na Santa Casa, em Porto Alegre, tem um grupo muito forte lá que faz cirurgia intraútero. Então, por exemplo, a criança lá intraútero, ela tem uma válvula estreitada. Se atravessa a parede do abdômen, se atravessa a parede do útero, se consegue chegar lá no coraçãozinho da criança, nossa, onde tem essa válvula fechada, se enche um balãozinho e dilata essa válvula para a criança nascer com mais segurança. Então, os cuidados com o coração começam ainda intraútero. Inclusive, eu recomendo aos pais que estão passando por uma gestação que façam um ecocardiograma fetal. Um padrinho quer dar um bom presente para o futuro afilhado, dá um ecocardiograma fetal, é um exame que pode identificar um problema e planejar um tratamento, ou certo. Até mesmo planejar um nascimento num hospital que tem um suporte imediato para já operar a criança imediatamente, ou para ir acompanhando de perto e aguardar o momento
0: oportuno. Que evolução da medicina, hein?
1: Sim, fantástico.
0: Brincadeira, hein?
1: Fantástico.
0: Ah, olha só.
1: Eu agradeço muito a Deus pela evolução da ciência, né? Pela pesquisa. Agradeço também a Deus, Moro, por ter nascido nessa era da evolução, humana, né? E por exercer a minha profissão nessa era. Porque até 1900, o médico que ele mais fazia era sentar à beira do leito, consolar. Mas não existiam os tratamentos, as soluções, né, que a gente tem hoje. Então, hoje a gente consegue, como falei antes, prolongar muito a vida das pessoas, né, prevenir o nascimento de uma criança sem vida, né, que é uma situação muito triste para quem tem uma expectativa de uma gestação. Então, só reforçando, a gente começa a cuidar do coração antes mesmo de a criança nascer, né?
0: Perfeito.
1: A gente tem aqui na região colegas que fazem ecocardiograma fetal. Aqui eu ainda não tenho, porque não tem uma demanda grande, então a gente acabou ainda não indo por esse caminho, né? Mas no futuro, em crescendo a demanda, a gente pode começar a ofertar esse serviço aqui também, né?
0: Frequência, pressão arterial, colesterol, glicose, isso aí já... Tem que tomar bastante cuidado, né?
1: Exato, a gente já falou bastante, né? Infelizmente, Moro, só 30% dos 60 milhões de brasileiros que têm pressão alta estão com a pressão controlada, porque a pressão não dá sintoma. E muitas vezes os medicamentos dão efeito colateral, dão sintoma, e as pessoas às vezes não se cuidam. Então, qual é o alerta nesse sentido? Cuide da sua pressão, meça ela de vez em quando, não precisa medir todo dia, porque daí vira até uma neurose, né? Mas meça de vez em quando a pressão para ver se ela é boa, se ela não é boa, procure atendimento, procure cuidar da pressão, procure cuidar do seu colesterol, não abandone o tratamento. Tratar colesterol e tratar a pressão rigorosamente aumenta em média em 16 anos a expectativa de vida. Isso é muito tempo, né? Se a pessoa iria durar 50, ela vai durar 66 anos,
0: tá louco?
1: Em média, né? Então, são sabidamente tratamentos que prolongam a vida das pessoas.
0: 16 anos é bastante.
1: É, exatamente.
0: Bah.
1: Cuidar bem do diabetes, né? Monitorizar, fazer o exame de hemoglobina glicosilada, que é um exame que dá a média do diabetes nos últimos 3 meses. Todo diabético tem que ficar atento a isso, né?
0: Sim.
1: Cada 3, 4 meses faz uma hemoglobina glicosilada. Se está abaixo de 7%, o diabetes está controlado, segue o remédio, né? Se não está, tem que procurar atendimento para ser melhor avaliado.
0: Muito bem. Eu vou fazer um intervalo comercial. Depois a gente vai voltar para falar mais sobre o hábito de vida, que é importante, e também sobre outros destaques. Tem já pergunta aqui também de ouvintes para o Dr. Roberto. A gente vai voltar a falar, então, aqui no nosso...
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5: Vinte e seis minutos, estão faltando para as nove. Estamos de volta com o nosso Café com Notícias, recebendo sempre com prazer e satisfação o doutor Roberto Salvato. Doutor Roberto, o nosso ouvinte Lucinei, da Nova Vicença, né, Timbé do Sul. Bom dia, Moro. Bom dia, doutor Roberto Salvato. Um exemplo de médico muito conhecido.

0: Então, depois de uma certa idade que a pessoa pensa em usar o comprimidinho do Grêmio, ela precisa saber como é que está o seu coração. Fazer um
1: Tá.
0: exame de esteira, por exemplo, faz um
1: Sim.
0: teste de esteira. Se o exame de
1: Para
0: esteira
1: ver
0: der
1: se
0: bem
1: tá.
0: bom, o coração está bom e o
1: Se tá
0: comprimido,
1: afiado.
0: exatamente, o
1: Se tá
0: comprimido não
1: afiado.
0: vai ter risco nenhum,
1: Tá
0: tá?
1: bom.
0: O
1: Bom.
0: problema é esse, é a pessoa usar o comprimido e achar que o coração também tem 18 anos. E o coração às vezes já tem 55, 60, e daí já não é um coração que está com a energia,
1: É perigoso, né?
0: com as válvulas, com tudo, né, o óleo fluindo bem, né?
1: Por isso tem que se manter
0: Exatamente.
1: esperto.
0: Tem que fazer check-up e ver como é que está o coração.
1: Bom dia. Dor no peito lado esquerdo. Pode ter a ver com o coração ou pode ser mais estresse? Meu marido está sentindo essa dor faz uns 20 dias. Não é uma dor forte, é uma dor diferente.
0: É muito importante que ele procure atendimento médico hoje, tá? Fazer um eletro, fazer exame de sangue e dar sequência na investigação. Pode ser coração, sim, uma dor precordial, dor no peito, que começa há 20 dias, uma dor diferente, precisa ser investigada. Toda pessoa com mais de 35, 40 anos, até baixei agora para 35, porque a gente tem visto infarto em gente nova.
1: É
0: Semana
1: exatamente.
0: passada, difícil passar um dia que eu não ajudo o pessoal dos hospitais aqui vendo eletro e coisa. Semana passada me chamou a atenção um rapaz, 45 anos, um eletro com baita de um infarto, né?
1: Olha
0: Então,
1: só.
0: a pessoa que tem mais de 40 anos, que tem uma dor desde o estômago até embaixo do queixo, ali até a garganta, uma dor tipo um aperto, tipo uma ardência, tipo uma queimação, uma dor que pode acontecer durante estresse, pode acontecer durante esforço, pode acontecer em repouso. Se tiver junto com essa dor um pouquinho de suor frio, ânsia de vômito, tem que ser investigada porque pode estar principiando um infarto, né? Nem sempre o infarto começa já infarto, né? Ele começa às vezes com angina, que é a dor no coração, uma dor no peito, dor na região, desde o estômago até a garganta, né? Até ali embaixo do queixo, pode ir para os braços, pode ir para as costas essa dor, né? E é precipitada por esforço, por estresse, ou pode ser iniciada sem fazer esforço nenhum, que daí já está começando muitas vezes um infarto, né? Então, é muito importante que o seu marido seja investigado, tá?
1: Perfeito.
0: É bem importante mesmo. Faz eletro, deu normal. Faz exame de sangue, deu normal. Ainda assim, tem que prosseguir a investigação. Fazer esteira, tem que dar sequência, porque muitas vezes a pessoa tem esse tipo de dor, faz o eletro normal, faz exame de sangue, porque tem infartos que aparecem no exame de sangue, né? Também dá normal. Mas ainda assim pode ser uma angina instável, que a gente chama, e que tem que dar sequência na investigação.
1: Perfeito.
0: Então, a gente não brinca com o coração, porque nem sempre ele dá uma segunda chance, né?
1: É verdade.
0: Às vezes dá, mas muitas vezes ele começa uma dor e de repente vem uma morte súbita. E é tão bom a gente poder tratar antes disso acontecer, né?
1: Eu nunca me esqueço aquela pergunta aqui que foi feita, né? Que se o coração dói ou não,
0: É muito bom que tu tenhas lembrado,
1: né?
0: Moro. Existe uma crença popular que coração não dói, né? Mas isso é uma crença popular. Por que que se criou essa crença? Porque o coração, ele não recebe nervos de sensibilidade, igual a pele, por exemplo, né? Se tu encostar um cabelinho na pele, tu sente, porque ela tem nervos sensitivos e ela também tem nervos que fazem a sensação da dor. O coração não tem esses nervos, por isso que se criou essa ideia, mas ele se manifesta de outras formas. Ele libera substâncias na circulação sanguínea e a dor. Quem já teve dor anginosa, quem já teve dor de infarto, sabe que é uma dor excruciante. A pessoa chega a suar frio, ter ânsia de vômito, ficar com a pele gelada, pegajosa, de tanta dor. Então o coração dói e dói muito. Dor em aperto, queimação, ardência no peito, seja do lado esquerdo, no meio do peito. Procure atendimento imediato, não tenha dúvida, tá? Não tenha dúvida, né?
1: Pergunta de ouvinte aqui. Oi, Moro, bom dia. Saudações ao doutor Salvaro. Falando em comprimido azul, pergunta se o comprimidinho azul e branco, o Venvas, faz mal pro coração.
0: Esses medicamentos, né? Eles são medicamentos que a gente tem um certo controle, porque eles são bastante. Eles têm bastante efeitos colaterais, mas o benefício deles é muito maior do que os efeitos colaterais, né? Então, se tem uma boa indicação para esse medicamento, ele é um ótimo medicamento e quem prescreve geralmente monitora aspectos de segurança e para o coração os riscos são muito pequenos, tá? Tem outros efeitos colaterais, mas o benefício certamente, quando foi bem indicado, supera os efeitos colaterais. A propósito, Moro, falando em efeito colateral, né? Às vezes eu me preocupo porque a pessoa começa um medicamento, ela tem um efeito colateral, ela

0: simplesmente abandona. Não, fale com o seu médico para trocar. Trocar por um outro que não tem aquele perfil de ação, né?
1: Sim.
0: Porque às vezes a pessoa abandona um tratamento importante.
1: Uhum.
0: Então, se sentiu o efeito colateral de medicamento, fale com o seu médico para trocar. Às vezes tem que trocar duas, três, quatro vezes, porque às vezes o mesmo medicamento para a mesma doença, em pessoas diferentes, tem respostas diferentes, porque cada ser humano é único, cada
1: É
0: organismo é
1: diferente, né?
0: único. É, tem gente que toma medicamento para colesterol, tem vários efeitos colaterais. Eu tomo todo dia, não sinto absolutamente nada, é igual tomar um copo d'água,
1: Isso,
0: né? Só
1: isso.
0: sei que vai me fazer bem. Então, cada organismo é diferente. Então, a gente tem que respeitar e ir ajustando os medicamentos de acordo com o efeito colateral.
1: Muito bem.
0: Mas se o Vyvanse foi bem indicado, tome, porque é um medicamento fantástico, né?
1: Muito bom. Está aqui conosco o Isaltino Ribeiro, né? Popular Juruna. Bom dia, parabéns ao nosso médico, meu médico. Agradecer a Deus por ter esse grande médico aqui em Turvo e também parabenizar hoje vereadores e ex-vereadores também, já que é o dia do vereador hoje, então, dia 1º de outubro, né? Então, parabéns também a todos os vereadores aí, né?
0: Obrigado, Juruna, embaixador da FUNAI em Turvo. Obrigado pela participação, pela amizade, né? E de
1: Isso.
0: fato foi bom lembrar, né? De parabenizar as pessoas que dão o seu nome, né? Para servir a
1: Isso.
0: comunidade, para nos representar, para tomar as decisões que são importantes para a nossa cidade. Então, realmente é um trabalho que exige bastante emocionalmente de quem
1: Também,
0: se
1: né?
0: dedica a essa função, né?
1: Muito bem. Eu não, para o nosso ouvinte aqui, eu não consigo ouvir gravação de áudio nesse momento aqui, porque a nossa mesa está ocupada. Bom dia. Quase toda vez que vou dormir, acordo com aceleramento no coração e uma tremura. O que poderia ser? Tenho ansiedade e 31 anos de idade.
0: A ansiedade pode acelerar o coração, mas é importante avaliar, porque tem outras coisas que aceleram o coração. A gente fala que a causa da aceleração é a ansiedade quando a gente tem certeza que não tem outros problemas. Por exemplo, doença da tireoide, hipertireoidismo acelera o coração, anemia acelera o coração, arritmias são causas de aceleração do coração.
1: Sim.
0: Quando o coração é fraco, ele também tende a bater mais acelerado. Então, tem muitas causas para dizer que a ansiedade tem que primeiro descartar um monte de doenças que são tratáveis e muitas vezes até curáveis, né?
1: Perfeito.
0: E descartado tudo isso, muito bem, pode ser ansiedade, né? Mas
1: Ok.
0: primeiro tem que descartar outras patologias.
1: Ouvinte Gorete Parol, Beto é o nosso anjo que Deus colocou aqui na terra para cuidar de nós. Deus te abençoe sempre. Obrigado por tudo que você faz para nós. Abraço, Gorete Parol. Está
0: Muito
1: conosco.
0: obrigado, Gorete, pela participação, pelas palavras de amizade. Muito obrigado.
1: A Terezinha, ouvinte, diz o seguinte: estou fazendo a insulina e não passo de 300.
0: Provavelmente não baixa de 300.
1: Não.
0: Tem que ajustar a dose da insulina. Outra coisa importante, quem usa insulina, idealmente deve acompanhar de perto com uma nutricionista para que se faça um ajuste também da alimentação, porque senão o diabetes vai oscilar demais, né?
1: Certo.
0: Além de ajustar a insulina, a gente tem que às vezes fracionar a dose, usar 3 vezes ao dia, misturar a insulina de ação lenta com a insulina de ação rápida antes das refeições. Agora existe uma insulina faz pouco tempo, faz um mês, dois, que está sendo liberada pelo SUS, que é a insulina glargina, que é usada uma vez por dia, que mantém o diabetes mais estável. Então, precisa ajustar a dose. Precisa, às vezes, fracionar a dose ou trocar a insulina, que é a ação lenta, que é a NPH, para a glargina, que é essa nova insulina que dura 24 horas, o efeito. E, às vezes, usar junto insulina regular, que é de ação rápida, que usa meia hora antes das refeições para evitar o pico que ocorre após se alimentar. E, claro, reforçando acompanhamento com nutricionista.
1: Daí a ouvinte diz: é essa que estou usando do SUS.
0: A glargina, uma
1: Né?
0: ótima insulina, só precisa ajustar a dose. A gente começa essas insulinas, em geral, com 0,5 unidades por quilo de peso, mas nem todo mundo fica bem só com essa dose.
1: Sim.
0: Só que só a glargina, às vezes, não é suficiente. Às vezes, tem que ter a regular, que é de ação rápida, meia hora antes das refeições.
1: Bom dia, Moro. Bom dia, doutor Roberto Salvaro. Uma pergunta: meu exame de colesterol deu 229. Já deve começar a tomar simvastatina?
0: Depende da idade, depende do risco. Uma ótima pergunta, obrigado pela participação também. A gente trata o colesterol baseado no risco cardiovascular. Como é que isso é feito? Para quem já teve infarto, esse paciente já é de muito alto risco e certamente teria que tomar remédio para baixar o LDL, que é o colesterol ruim, para menos de 50. Para quem nunca teve infarto, nunca teve AVC, nunca operou o coração, a gente faz um cálculo com a calculadora Prevent da Sociedade Americana de Cardiologia. Com base nesse cálculo, ela vai me dizer o risco de a pessoa ter um infarto nos próximos 10 anos e nos próximos 30 anos. Uhum. A gente consegue prever. E é com base nesse cálculo de percentual de risco que a gente vai dizer se tem que tomar remédio ou não. Essas calculadoras justamente são usadas para que a gente não use remédio em quem não precisa, uhum, e para que a gente não deixe de usar em quem precisa. Porque muitas vezes um paciente de baixo risco, tu usar o remédio para colesterol só vai trazer custo e efeito colateral.
1: Sim.
0: Porque se ele já é de baixo risco, o remédio não vai conseguir baixar ainda mais um risco que já é baixo.
1: Uhum.
0: Agora, se tu faz o cálculo e a pessoa é uma pessoa que tem um alto risco, aí sim o remédio faz sentido. Então, para dar essa resposta, precisaria passar por uma avaliação.
1: Uhum.
0: Em geral, os médicos da atenção básica são treinados para isso. Pelo menos todos os alunos que passam por mim na Unesc, todos eles saem sabendo fazer esse cálculo. Tá? Não tem nenhum aluno que passa por mim na Unesc que não sai sabendo fazer esse cálculo. Né? Então, na atenção básica, a maioria dos médicos fazem esse cálculo para dar essa estimativa de risco, para ver se vai tomar remédio ou não.
1: Ok, perfeito. Bom, faltando 14 minutos para as 9 horas, não consigo ouvir áudio, então, mais uma vez, repito aqui para os nossos ouvintes, né? Dr. Roberto, resume em poucas palavras, um anjo enviado por Deus, e gratidão sempre. Deus abençoe sempre, ouvinte, que é a Regina, está dizendo isso. Então, mais uma vez eu repito, não consigo ouvir áudio neste momento aqui na nossa mesa, né? Porque a entrevista está sendo ao vivo. Doutor então, Roberto, eu vou fazer um intervalo comercial, depois a gente volta para a mensagem final do Dr. Roberto e mais alguns detalhes, então, sobre a excelente entrevista de hoje. 14 para as 9.
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2: Agora faltando 9 para as 9, na coincidência das horas, estamos de volta então com o nosso Café com Notícias, né? Doutor Roberto, um ouvinte diz o seguinte aqui, ó. Realizei exame de sangue do coração. O meu exame deu 8%. É bom?
3: Imagino, Moro, pela pergunta, muito obrigado pela participação, né? Mas imagino que seja a dosagem da lipoproteína A.
2: Lipoproteína.
3: Isso. Agora está na moda, né? Mas já é um exame que a gente já faz há mais de 5 anos. A lipoproteína A é um tipo de gordura, uma gordura perigosa do nosso sangue. E começou a ser mais divulgada desde novembro do ano passado, quando foi publicada a Diretriz Brasileira de Hipertensão da Sociedade Brasileira de Cardiologia, em que eles descrevem esse exame sendo necessário dosar uma vez na vida só. Uhum. É dosado somente uma vez na vida. Se ele vier abaixo de 50, ele é um fator de menor risco de infarto. Se ele vier acima de 50, esse exame infere um alto risco de infarto e aí a necessidade de controlar bem o colesterol e a pressão. E quem tem esse exame acima de 180, a lipoproteína A, daí significa um risco muito alto de infarto e tem que ser ainda mais rigoroso no controle da pressão, do colesterol e do diabetes. Por hora, esse exame ele é apenas um marcador de risco, ele é um aviso, olha, se está acima de 50, cuide bem do teu colesterol, da tua pressão. Se ele está abaixo de 50, tem que cuidar também.
2: Certo.
3: Tá, então ele é só um alerta, é como se fosse uma luz amarela, atenção, cuide-se melhor. Por hora, se dosa só uma vez na vida. Essa paciente que dosou e deu 8, ele vai ser sempre baixinho, então ela nunca mais vai dosar.
2: Perfeito.
3: Quem dosa e deu alto esse exame, por hora, não adianta dosar novamente, porque não existe remédio aprovado ainda para tratar essa substância. Já tem vários medicamentos sendo testados para baixar a lipoproteína A, assim como a gente tem medicamentos para baixar o colesterol, né? Também tem para baixar essa substância, que é a lipoproteína A, que é um tipo de gordura. Só que esses medicamentos ainda estão em fase 2 de pesquisa, falta mais duas fases, vai levar ainda mais uns anos para a gente ter esses medicamentos para uso clínico.
2: Uma resposta definitiva.
3: Para ter uma resposta para baixar essa substância. E daí quem tem a lipoproteína A alta, no futuro vai tomar remédio para baixar e daí vai repetir o exame para ver se baixou, né? Assim como se faz com colesterol. Mas por hora, se o exame que a senhora fez foi a lipoproteína A e deu 8, agradeço a Deus, mas ele é apenas um aspecto. Ele é um aspecto, mas tem outros aspectos, né? Não é por isso que a gente vai dizer, não precisa mais tomar remédio para nada. Não, tem que continuar se cuidando, né?
2: Última pergunta, então, doutor Roberto. Gostaria de saber se tosse pode ser do coração. Eu tenho tosse há anos e ninguém descobre o problema. De um tempo para cá, começo a tossir e não consigo respirar.
3: Muito bem. Ótima pergunta. Até para a gente explicar as principais causas de tosse. Principais causas de tosse crônica. Refluxo gastroesofágico. 40% das pessoas têm refluxo. O que é o refluxo? É quando o ácido do estômago sobe no canal da comida. E isso acontece durante o sono. Aí a pessoa vai dormir na posição horizontal sem ela ter azia. Não precisa ter azia, tá? Esse ácido do estômago vem até a garganta, irrita a garganta e no outro dia tosse, tem pigarro e fica o dia inteiro tossindo. Então refluxo é uma causa bem importante de tosse que a gente resolve tratando o refluxo, evitando tomar líquidos próximo na hora de dormir e levantando um pouco a cabeceira da cama. Segunda causa de tosse, asma. Aí a pessoa teria chiado, né? Falta de ar e tosse. Então, a asma é uma causa bem importante. Isso dá para diagnosticar com a espirometria. A gente tem uma máquina de espirometria excelente ali na clínica. Dá facilmente para fazer o exame, diagnosticar asma e tratar. Tá? Muito bem. Terceira causa de tosse, sinusite crônica. Tem sinusite, tem catarro nos seios da face. Esse catarro fica pingando na garganta. Causa de tosse crônica. Quarta causa de tosse crônica. Uso de medicamento para pressão, enalapril, captopril, perindopril, ramipril, todos esses pril, lisinopril, podem causar tosse, porque a hora que ele regula a pressão, ele libera uma substância chamada bradicinina, que dá uma alergia na garganta e uma tosse seca e um pigarro. Fica sempre com o bichinho do... Então, também é uma causa de tosse. Então, essas são as quatro principais causas. Então, tem que investigar e tratar. Se for refluxo e asma, é um tratamento crônico. Se for sinusite, trata a sinusite. Se for o remédio, troca o remédio.
2: Muito bem.
3: Então, os dois primeiros têm que ser tratamento contínuo. Os dois últimos têm que ser... É um tratamento que resolve o problema, né? Mas o refluxo e a asma é um tratamento de longo prazo. Não tem, assim, uma cura, né?
2: Uhum.
3: Não pela medicina. Pela certo. Graça de Deus, a gente pode ter muitas curas, como eu já vi muitas até hoje, né?
2: Ok. Outubro rosa, novembro azul.
3: Só uma pincelada, né?
2: Isso.
3: As mulheres cuidarem não só das mamas, mas preventivo, pressão, colesterol, diabetes, né?
2: Uhum.
3: É bem importante. E o novembro azul, os homens também. Cuidar isso. da sua pressão, colesterol, da sua próstata.
2: Uhum.
3: Então lembrar, né? Já que está se reforçando, né? Lembrar as pessoas de se cuidarem. Queria terminar minha fala, Moro, lembrando de coisas boas que aconteceram na clínica nesse segundo semestre.
2: Uhum.
3: A gente conseguiu implantar na clínica, a gente atualizou uma máquina de ultrassom, colocou um software que faz o exame de elastografia hepática para avaliar quem tem gordura no fígado,
2: tá.
3: se já está começando a ter algum grau de fibrose. Então, uma coisa muito boa para a nossa região, um investimento que nós fizemos para ter essa resolutividade, só tinha em Criciúma, agora o Vale do Aranaguá conta com a elastografia aqui em Turvo.
2: Uhum.
3: Uma outra coisa boa foi uma ideia da doutora Grace Arseno. A gente investiu num aparelho também, que é de velocidade de onda de pulso, para avaliação da pressão arterial central, na saída do coração, na aorta. Ela vai falar um pouquinho mais com vocês pessoalmente aqui na rádio e vai explicar como é que funciona esse exame, né? São pessoas que às vezes medem a pressão, ela está oscilando muito, são pessoas às vezes idosas que têm as artérias mais rígidas ou atletas, pessoas mais musculosas, a pressão medida no braço, ela não é a pressão real. Então existe esse exame que mede a pressão lá na saída do coração, na aorta. Então a gente faz esse exame aqui na clínica, quem faz é a doutora Grace e ela vai vir falar um pouquinho mais com vocês sobre isso.
2: Perfeito.
3: E uma outra coisa boa, a gente está buscando mais um cardiologista, já somos em 6 na clínica, e vimos a necessidade de buscar mais um para nos ajudar, para servir a nossa comunidade, a nossa região. E em breve teremos mais um colega, virei trazê-lo aqui pessoalmente para apresentá-lo.
2: Muito
3: Será um prazer.
2: Bem. Tá certo, então. Era isso?
3: É isso, Moro. Obrigado aos ouvintes, obrigado, Rádio Imigrantes. Sempre é uma satisfação estar aqui contigo.
2: Uhum.
3: Um ótimo final de semana a todos.
2: Muito bem. Só para a gente encerrar aqui, Daniel Sartor. Bom dia, doutor Salvaro. Ótimo médico e amigo. Estamos juntos na primeira série. Abraço.
3: Muito obrigado, Daniel, pela participação. A gente tem uma foto muito clássica da primeira série, da professora Valdete Cordeiro.
2: Olha, só faz tempo, hein?
3: Escolinha multisseriada. A Valdete foi na minha formatura e me levou de surpresa um quadro. E lá estamos eu, o Daniel,
2: uhum.
3: o Rodrigo D'Agostinho, Daniel D'Agostinho, o Zinho, meu primo, e
2: Sim.
3: tantos outros amigos, né?
2: Uhum.
3: E é muito legal, ele foi meu colega de escola. Muito obrigado pela participação.
2: Tá certo. Um abraço, doutor Roberto, ótimo dia de trabalho. E até a próxima oportunidade, com certeza.
3: Muito obrigado também, um ótimo dia.
2: Muito bem, muito obrigado, portanto, doutor Roberto Salvaro esteve conosco aqui, falando sobre o Dia Mundial do Coração e outros assuntos relevantes, tomando um ótimo café com saúde. Agora eu confirmo, então, a hora certa, 9:01, ainda dá tempo de...
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2: Rapidinho, então, algumas informações esportivas para a gente encerrar o café de hoje, né? Somente aqui nós tivemos, então, relembrando, dia de sorte, vai pagar hoje R$1,5 milhão de reais. A Loteria Federal, extração 6.105, sorteou ontem no quinto prêmio 66.303, no quarto prêmio 18.708, no terceiro prêmio 3.271, no segundo prêmio 23.453 e no primeiro prêmio 41.092. Primeiro prêmio 41.092. A Lotomania deve pagar amanhã R$7.500.000. A Loto Fácil, concurso 3.794, deve pagar hoje um prêmio de R$2.000.000. A Dupla Sena, concurso 3.016, deve pagar amanhã R$6.500.000. A Quina da Loto, concurso 7.132, deve pagar hoje R$14.700.000. A Mega Sena, concurso 3.065, deve pagar hoje um prêmio de R$75.000.000. E a Time Mania, concurso 2.449, deve pagar hoje um prêmio de R$17.200.000. Amanhã, com transmissão dos Amigos da Bola, através do Dial 94,1 e também através do nosso canal do YouTube, a partir de 19 horas e 45 minutos da Arena Fute, a final da Copa Turvo de Futebol Suíço entre Tapa Certo e Cruzeiro Refugio. Obrigado aos nossos ouvintes aí que interagiram conosco, né? Deu uma falha nossa aqui no nosso microfone. E dessa forma, então, ponto final na edição 7058 desta quinta-feira, 1 de outubro de 2026, do nosso Café com Notícias. The Fisherman, Flávio Pescador Saviato, vem aí para comandar mais uma edição do Bom Dia Imigrantes, depois do horário eleitoral, que encerra hoje, né? A Renata Toledo Angeloni vem aí para comandar o Clube do Ouvinte. Depois ela comanda a primeira parte também do Conexão. 15 horas o Gabriel Mantovani, o MM, vai apresentar a segunda parte do Conexão. 4 da tarde, João Paulo Brognoli no Comitiva Sertaneja. Hoje tem Iraci Scarabellotti a partir das 19 horas. E amanhã a gente retorna então às 7 da manhã. Nosso horário habitual com o Café com Notícias. Obrigado sempre pelo carinho da sintonia e também da audiência. Continue sempre ligado conosco aqui. 94,1 Imigrantes FM de Turvo, Santa Catarina, para o mundo. No final do nosso café, a todos os vendedores, vereadores, as pessoas idosas, a terceira idade, né? Aos representantes comerciais, parabéns pela passagem do seu dia nesta quinta-feira, 1 de outubro. E faltando 91 dias para o término de 2026, alguém certa vez afirmou que nem sempre quem fala mais alto tem mais certeza. Às vezes, só tem mais medo de ser questionado. Pense nisso. Forte abraço. Uma grande quinta-feira. Boa sorte. Continue se cuidando. A gente se ouve e se fala por aí. Que o seu dia seja iluminado. E não esqueça, amanhã, 7 da manhã, temos um novo encontro marcado. Café com Notícias. Ponto final. Bom dia. Tchau.
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0: São 9h08. Bom dia, Turvo e região! Estamos iniciando neste momento mais uma edição do meu, do seu, do nosso Bom Dia Imigrantes. Hoje é quinta-feira, dia primeiríssimo de outubro de 2026. Exatamente, gente! Hoje a gente começa mais um mês, o décimo mês do ano! Por aqui, bom dia até o meio-dia. Eu, Flávio Pescador, na comunicação junto contigo, levando até você, até a sua casa, até o seu trabalho. Caso estiver dirigindo, você leva a gente na carona também, porque a gente vai com toda alegria, diversão, entretenimento, informação, grandes sucessos musicais e, é claro, o mais importante, a sua participação. Então, 489-8826-1042 para as mensagens de WhatsApp e ainda 35250321 para as ligações de telefone. Em Turvo, temperatura na casa dos 14 graus, tempo parcialmente encoberto no município. E eu vou dizer pra vocês, hein? Eu acho que esse tempo aí que esfria, depois esquenta, chove, abre um sol, eu acho que me derrubou do cavalo, gente, exatamente. Se vocês perceberem, eu tô aí com a voz meio trancada, porque eu acho que dei uma gripada aí, hein? Confesso pra vocês, acho que essa mudança de temperatura não me fez muito bem. Mas a gente segue com certeza da melhor forma possível. E por aqui, então, eu vou desejando a todos vocês uma excelente quinta, um ótimo restinho de semana, já tá se encaminhando aos seus finalmente, né? O mês abre e a semana fecha, não é, gente? Então a gente tem hoje quinta, tem amanhã sexta, ah, tem muita coisa boa ainda, com certeza, né? E é claro, gente, a todos vocês, aquele nosso tradicional bom dia! E aqui, se o nosso Bom Dia tem informação, ela já começa às 9h11, ao som de Variedades.
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0: Vende-se dois lotes urbanos de 23 por 25 metros localizados no centro de Ermo. O contato para mais informações é o 489-8836-7141. Está à venda uma unidade completa classificadora densimétrica de sementes marca Silomax. Encontra-se disponível para ser desmontada e montada de acordo com o comprador. Interessados, entrar em contato pelo número 489-9985-1182. Falar com o Wendel. E tem festa em honra a Nossa Senhora Aparecida, dia 11 de outubro, em Rio Aparecida, Turvo, com a seguinte programação. Às 9h40 da manhã, procissão da imagem saindo da residência dos padrinhos Pedro Giusti e Mafalda Pavei Giusti, de Rio Aparecida, município de Turvo. Às 10 horas da manhã, missa e consagração das crianças. Às 12 horas, meio-dia, almoço festivo. Às 15 horas, 3 da tarde, amistoso entre as equipes AT Amigos de Turvo e Master Maracajá. A tarde dançante fica com o grupo Sanfoneiros do Sul. Haverá brincadeiras e cama elástica para as crianças. Desde já, agradecemos a sua presença. 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Variedades retorna em sua segunda edição dentro do Clube do Ouvinte, na voz de Renata Toneto Angelone.
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1: São 9 horas 20 minutos. Bom dia, imigrantes, nas ondas da 94 FM. No último bloco, curtimos aquele sertanejo na voz de Zezé Di Camargo e Luciano. Irmão da Lua, amigo das estrelas. Por aqui a gente tem a participação do Itamar diretamente de Araranguá. Bom dia, Itamar, como é que tá por aí na Cidade das Avenidas? Ele que pede um sucesso internacional na voz de Peter Frampton. É aquele rock and roll lá dos anos de 1970, né, Itamar? Vamos tocar na sequência, logo logo tem a tua canção aqui na nossa programação. Antes disso, a gente vai curtir mais um sertanejo. Tem aí Ana Castela, nossa boiadeira, é que eu não te esqueci. Jorge Matheus, Sol nos Olhos. E nós vamos abrir ao som de Panda com participação de Gustavo Lima, Calcinha de Renda.

0: Salas de palmas para o Denominator. Magia. Obrigado, meu irmãozinho.
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São 9 horas 34 minutos. Por aqui, Bom Dia Imigrantes em sua sequência musical. Temperatura, uma leve elevação. 15 é o que marca. No último bloco, Panda, Calcinha de Renda, participação de Gustavo Lima, Jorge Matheus, Sol nos Olhos e ainda Ana Castela, É Que Eu Não Te Esqueci. Por aqui, participações. Dona Isaura lá de Rocinha, Tim Beto Sul, tá mandando seu bom dia. Como é que tá por aí, Dona Isaura? Muito obrigado pela sua participação, sempre aqui atenta no Bom Dia. O João Pereira também tá participando, tá mandando a sua mensagem, ele que tá aí sempre ligadinho aqui na 94 FM. Zulei também tá mandando seu áudio, tá lá trabalhando, indo de um lado pro outro o tempo todo, né, Zulei? Não para nunca. Mas com certeza é um bom dia, absolutamente é um bom dia. Aqui a gente tem a mensagem do Juca Pereira. Ele que manda: minha esposa está de aniversário. Um alô aí.

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9: Com você, onde você estiver, você está sintonizado em 94,1 Imigrantes FM. 9h49, 11 para as 10 da manhã, temperatura em Turvo, 15 graus, tempo encoberto. No último bloco, sucessos internacionais aí, Breaking All the Rules and the Rocket on a Feeling. Por aqui, participações. Tem a participação da Isa, diretamente aqui dos nossos vizinhos de Jacinto Machado, para todos da rádio e todos os ouvintes e amigos. Ela pede Rick Renner, Não Perca Tua Fé, com certeza vamos tocar, já está aqui na nossa playlist musical para o próximo bloco. Tem a participação do Luiz Antônio Zanelato, ele está pedindo aí um sucesso internacional na nossa programação, vamos tocar logo logo, hein? Um grande abraço para ti e para todo o pessoal que está aí junto contigo. E ainda tem a participação da Iliane Rodrigues, lá de Boa Vistinha, ela que está pedindo aí sucesso com Zé Felipe e Ana Castela, Sua Boca Mente, vamos tocar sim, Iliane. Fica aí um abração para ti e, é claro, já vamos ter músicas internacionais logo mais aqui no Bom Dia. Por aqui é sertanejo, na sequência MPB e depois ainda temos aí sucessos da música gaúcha. Programação bem variada nessa manhã de quinta-feira, que quinta-feira, inclusive, é dia do nosso RD, o Revista Digital, isso mesmo. Todas as informações do RD a partir das 11 horas e 30 minutos aqui na programação do Bom Dia Imigrantes. E eu vou dar um spoiler pra vocês aí, contar uma palhinha um pouco antes, porque hoje Música em Pauta estará trazendo, escolhi o que pra mim é a maior canção da música popular brasileira. Nunca houve e nunca haverá uma composição tão bonita e tão bem executada quanto a canção de hoje. Então, vocês fiquem aí na expectativa que a partir das 11h30 eu trago Música em Pauta pra vocês, gente. Por aqui, Danilo e Davi, Não Mexe Nas Minhas Gavetas.

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5: São 10 horas e 3 minutos. Bom dia em sua segunda hora de programação. Último bloco, Rick Renner, Não Perca Tua Fé, Zé Felipe e Ana Castela, Sua Boca Mente, e ainda Danilo e Davi, Não Mexe Nas Minhas Gavetas. Por aqui tá na hora do MPB, Belchior, Apenas Um Rapaz Latino-Americano, Adriana Calcanhoto, Mentiras. E nós vamos abrir ao som de Vinícius de Moraes. Eu sei que vou te amar na programação Imigrantes. Bom dia!

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6: Imigrantes FM, 10 horas 18 minutos. Em Turvo, temperatura estabilizou, né? 15 graus e não sai mais do termômetro esse número. Também as condições do tempo aqui no nosso município continuam aquelas. Encoberto, exatamente, gente. Tá aquele tempo fechadão aqui na cidade. Parece que não vai abrir muito sol. Ele não vai querer dar as caras hoje, não, hein? Por aqui, participações. Temos aqui a mensagem, um oferecimento, né? Da esposa Catarina e dos filhos para o esposo Valdir Carlesse Ferreira, que hoje está de aniversário. Olha só que coisa mais maravilhosa. Valdir, um feliz aniversário para ti. Muita saúde, muita paz, muita prosperidade, que a data do dia 1º de outubro repita-se por mais vários e vários anos, com certeza, sempre enchendo a casa de alegria. Tudo de bom pra você, pra toda a sua família. Por aqui no último bloco a gente curtiu aí sucessos da música popular brasileira, teve Vinícius de Moraes, Adriana Calcanhoto e também Belchior. E agora, chegou a hora da gente virar o disco e curtir uma música um pouco diferente. Exatamente, música gaúcha na programação. Inclusive, próximo bloco é música gaúcha. Separei 3 grandes sucessos aqui pra gente curtir. Depois tem sertanejo, MPB e ainda tem sucessos internacionais. Então, tem muita coisa aqui na programação do Imigrantes FM. E aqui, a gente curte Os Serranos, Tordilho Negro, João Luiz Correia, O Pau Que Dá Cavaco. E ainda Oswaldir e Carlos Magrão. Essa todo mundo conhece, gente, é clássica. Querência amada na programação Imigrantes. Bom dia!

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7: Imigrantes FM, são 10 horas 33 minutos, faltam apenas 27 para as 11 da manhã. Em Turvo, 16 graus é a temperatura, subiu um pouquinho mais, o tempo deu uma abridinha, mas também não é tudo aquilo não, gente, o sol não aparece, ele não dá as caras ainda. E olha só, já lembro pra vocês que daqui uma horinha tem RD, Revista Digital. Tem informações da previsão do tempo com a Camila Cardoso, Renato Toneto Angeloni trazendo notícias da cultura da nossa região. Temos também Gabriel Mantovani com o Arquivo da Bola, trazendo informações a respeito do mundo do futebol. Ainda Música em Pauta, trazendo aí mais uma música, da nossa MPB. E como eu comentei com vocês antes, já deixando esse spoiler pra vocês, né, trazendo aí um pouquinho do que conta o Música em Pauta de hoje, é o que pra mim é a maior música, a maior composição da MPB e nunca vai existir nada parecido. Eu vou deixar um pouquinho mais pra vocês já irem sentindo um pouquinho, porque hoje é Chico Buarque. Mas antes de tudo isso, a gente curte ainda um sertanejo, MPB, sucessos internacionais. Ixi, gente, tem muita coisa ainda pela frente até as 11h30. Por aqui, então, a gente segue ao som de Henrique Juliano, Bebida com Saudade, Hugo e Guilherme, Todo Mundo Menos Eu, com Ana Castela, Traia Véia, Toque de Mágica, e ainda Cleiton e Romário e Zé Felipe, Se Eu Te Perdoar.

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1: Faltam apenas 3 minutinhos para as 11 da manhã e agora a gente conversa com a Josi, diretamente lá das lojas Quero Quero. Bom dia, Josi.
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1: Tá certo, Josi. Muito obrigado pela sua participação e desejo a você e a todo o pessoal da loja um excelente dia de trabalho.
2: Muito obrigado, um grande abraço para vocês, obrigada pelo espaço. Tchauzinho.
1: Tá certo, tá aí então a Josi, diretamente das lojas Quero Quero, participando com a gente aqui na programação do...
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1: Supermercado Patinhas informa 11 horas com mais um minuto.
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1: A Cefarma informa tempo parcialmente encoberto na cidade de Turvo.
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1: São 11h04. Bom dia, entrando em sua terceira hora de programação. Na comunicação, eu, Flávio Pescador, até o meio-dia. O último bloco ficou a cargo aí dos nomes da música popular brasileira: Roberto Carlos, Eu Te Amo, Te Amo, Te Amo, Amado Batista, O Relógio Atrasou e ainda Erasmo Carlos, Mulher. Por aqui a gente vai curtir agora uns sucessos internacionais, começando ao som de Laura Branigan, Gloria.

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8: Doutor Victor Rodrigues informa 16 graus.
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2: São 11 horas 27 minutos e neste momento a gente dá o pontapé inicial do nosso RD, o nosso Revista Digital de todas as quintas-feiras, hoje abrindo o mês de outubro, dia primeiraço, e a gente está aqui com mais um RD, abrindo as informações com ela, nossa meteorologista Camila Cardoso, ela que nos informa, ela que nos atualiza como fica o tempo e a temperatura para o dia de hoje, quinta-feira. 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Camila Cardoso, a você então, neste dia 1º de outubro, nessa manhã de quinta-feira, eu desejo um bom dia.
3: Olá, você ouvinte aqui da Rádio Imigrantes de Turvo, a expectativa do tempo para esta quinta-feira. É uma quinta-feira em que a gente tem a presença das nuvens no sul do estado. As nuvens mantêm a temperatura amena, que não deve nem chegar à casa de 20 graus, provavelmente vai ficar por volta aí dos seus 17, 18 graus. Um dia ameno, considerando aí que estamos aí já entrando no mês de outubro. Amanhã, na sexta-feira, a gente tem expectativa de um dia semelhante, porém, com condições de céu parcialmente nublado, ou seja, as nuvens intercalam com aberturas de sol. Amanhece friozinho no sul do estado, mínimas em torno aí de seus 10 graus e máximas em torno dos 18 na sexta-feira. No final de semana, o sol volta a brilhar, segue friozinho no amanhecer, 10 a 11 graus, ali entre 5 e 6 da manhã, chegando a 25, 26 durante a tarde, ou seja, tem aquecimento ali no sábado. No domingo, a gente deve ter um domingo um tanto bagunçado por Santa Catarina. Uma frente fria passa por aqui, traz instabilidades e condições de chuva. Muito possivelmente, para nós no sul do estado, essa instabilidade se concentre mais na madrugada e manhã, com períodos de melhoria durante o dia. De toda forma, é um domingo de mais umidade e se tivermos chuva, em princípio, se nada mudar, no domingo de eleições é na madrugada e amanhecer. Então, assim, ó, ao longo do domingo de eleições, a gente tem momentos aproveitáveis em sem chuva e muito possivelmente na hora da apuração dos votos a gente tenha somente o céu mais nublado por aqui. Camila Cardoso, especialmente para você, ouvinte aqui de Imigrantes.
2: Camila, muito obrigado pelas suas informações, sempre precisas, sempre nos atualizando a respeito de tudo da previsão do tempo aqui em nossa programação. Eu aguardo o seu retorno amanhã a partir das 11h30 para mais informações e, como você disse, a gente confere como fica o dia das eleições também, né? Domingão é dia de votar, então. Por aqui, eu chamo o break, tem um recadinho dos nossos patrocinadores e logo na sequência a gente traz mais informações aqui dentro do nosso Revista Digital.
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2: Imigrantes FM, são 11 horas 33 minutos, faltam 27 para o meio-dia, 17 graus é a temperatura aqui no município. Neste momento, as informações ficam com ele, Gabriel Remantovani, apresentador da segunda etapa do Conexão 94,1. Mantovani, que é um cara entendido de futebol, traz aí o arquivo da bola com mais alguma informação, mais uma história a respeito do mundo da bola aqui dentro do nosso RD.

0: dia, Flávio. Bom dia a todos os ouvintes. Estamos iniciando aqui mais um Arquivo da Bola. E quem vos acompanha neste quadro sou eu, Gabriel Mantovani, que hoje vou chegando um pouquinho mais cedo na programação da Imigrantes FM. Vamos falar hoje, então, sobre um jogo histórico que ocorreu em 2010 entre Gana e Uruguai. O jogo teve como placar 1-1, mas o que repercutiu de verdade foi o ato que aconteceu durante ele. Este jogo valia uma vaga na semifinal da Copa do Mundo FIFA de 2010. Copa do Mundo sediada na África do Sul. Aquele jogo contava com um público total de 84 mil pessoas. E quem estava lá presente não acreditou no que viu. O Uruguai há muito tempo não chegava tão longe em uma Copa do Mundo. Para ser mais preciso, 40 anos. Naquele mês de julho de 2010, o time celeste entrava no mais pretensioso estádio da África do Sul para enfrentar não só a seleção de Gana, mas também um continente inteiro. Era o Uruguai contra a África. Gana era a única seleção que restava para representar o futebol africano e os sul-americanos, vindos de um país minúsculo com pouco mais de 3 milhões de habitantes, teriam que jogar tudo o que sabiam para sair com a vaga para a semifinal. Já na primeira etapa, a África do Sul abriu o placar e no finalzinho do primeiro tempo, para igualar tudo, com o seu maestro iluminado Forlan, a Celeste Olímpia empatou o jogo. Após o empate, no tempo normal, os times foram para a prorrogação e o gol não queria sair de jeito nenhum. Até que então surgiu um pênalti. Nos acréscimos, em um último suspiro de Gana, na grande área uruguaia, a bola foi em direção ao gol e Muslera não estava lá. Num lapso de pânico, Suárez não pensou duas vezes e espalmou a bola. O atacante levou o cartão vermelho e viu dos corredores para o vestiário Guian chutar incrivelmente na trave. E então, nos pênaltis, a Celeste renasceu de novo. Fez 4-2 e carimbou sua vaga para a semifinal com direito à cavadinha do louco conhecido como Louco Abreu. Muitos poderiam achar loucura o que Luisito Suárez fez naquele dia, mas por provar sua bravura e, claro, contar muito com a sorte, acabou salvando a seleção uruguaia e praticamente colocando eles na semifinal e assim se tornando um grande ídolo da seleção uruguaia. Este foi mais um Arquivo da Bola. Retornaremos na próxima quinta-feira com mais informações.
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2: Agradecemos ao Gabriel pelas suas informações e agora as

0: sobre a prevenção e o diagnóstico precoce do câncer de mama, além do cuidado com a saúde da mulher. E falar sobre isso é também lembrar que informação pode ajudar a salvar vidas. Por isso, vamos trazer aqui no RTA informações, orientações e reflexões para que a gente possa falar de saúde de uma maneira simples, responsável e próxima de quem está ouvindo. O Outubro Rosa é um movimento internacional de conscientização que chama atenção para a importância da prevenção, do acompanhamento da saúde e do diagnóstico precoce do câncer de mama. Existe uma mensagem importante por trás da campanha. Cuidar da saúde não deve acontecer somente quando aparece algum sintoma. Manter as consultas em dia, conversar com profissionais de saúde, conhecer o próprio corpo e realizar os exames indicados para cada faixa etária e situação individual são atitudes que fazem parte desse cuidado. Quando falamos em câncer de mama, o diagnóstico precoce é um dos pontos fundamentais. Identificar alterações em uma fase inicial pode ampliar as possibilidades de tratamento. Por isso, é importante estar atento a mudanças nas mamas, como o aparecimento de caroços, alterações na pele, mudanças de formato ou até saída de líquidos. Mas é importante reforçar, perceber uma alteração não significa necessariamente que seja câncer. O caminho é procurar um profissional de saúde para fazer a avaliação adequada. E quando falamos em Outubro Rosa, não estamos falando apenas de exames. Estamos falando também de olhar para si, respeitar os próprios limites, buscar atendimento quando necessário e não deixar a própria saúde sempre para depois. Na rotina corrida, muitas mulheres cuidam da casa, da família, do trabalho e de tantas outras pessoas, mas o autocuidado também precisa fazer parte desta lista. E aqui entra também o papel dos serviços de saúde. A atenção básica é uma porta importante para orientar as mulheres, avaliar cada situação e encaminhar para os exames e atendimentos necessários. Por isso, se você está há algum tempo sem procurar atendimento ou tem alguma dúvida sobre quais os cuidados e exames são indicados para você, procure a unidade de saúde do seu município. Não espere o mês de outubro para cuidar da sua saúde. O Outubro Rosa serve justamente para lembrar que esse cuidado precisa continuar depois que o calendário mudar. E fica então nosso convite neste Outubro Rosa, que a campanha seja mais do que uma cor, mais do que um laço e mais do que uma programação durante o mês. Que seja um lembrete para cada mulher olhar para si com mais atenção e colocar a própria saúde entre as prioridades. Se você percebeu alguma alteração ou está com algum cuidado de saúde atrasado, procure orientação profissional. Informação, acompanhamento e diagnóstico precoce fazem parte deste cuidado. A Rádio Migrantes também se une a essa campanha de conscientização, levando informação para a nossa região. E eu sou a Renata e a gente continua junto aqui na Rádio Migrantes, porque cuidar da saúde também é uma forma de cuidar da vida. Um excelente dia a você!
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Imigrantes FM, são 11 horas com mais 44 minutos, faltam apenas 16 minutinhos para o meio-dia. Por aqui, o nosso Bom Dia vai chegando à reta final da edição de hoje, consequentemente, o nosso RD também. Temos aí uma música em pauta para vocês curtirem ainda, antes da chegada dela, exatamente. Renata Toneto Angeloni vem aí para comandar o Clube do Ouvinte logo na sequência. A programação do Clube do Ouvinte, que ainda hoje, último dia, tem uma programação um pouco diferenciada. A partir do meio-dia em ponto, a gente entra em cadeia para a transmissão do horário eleitoral. Após o horário eleitoral, tem o informativo Coperja. E logo após, então, Renata Toneto Angeloni traz aí toda a informação, todos os sucessos sertanejos e, é claro, ainda a sua participação. Então, Renata vem aí junto com vocês para acompanhar o seu almoço e início de tarde. Nosso RD retorna na próxima quinta-feira a partir das 11 horas e 30 minutos e o nosso Bom Dia amanhã a partir das 9 horas da manhã, mais uma vez, em mais uma oportunidade, eu, Flávio Pescador, fazendo o sextou aqui da manhã da programação da 94,1 Imigrantes FM. Por aqui, então, eu vou desejando a todos vocês uma excelente quinta-feira, um ótimo e abençoado restinho de semana. Tá acabando, né, gente? Tem só mais hoje, quinta, e amanhã, sexta-feira. E, é claro, a todos vocês, ainda em tempo, desejo aquele nosso tradicional bom dia. Para vocês curtirem o Música em Pauta de hoje, então, traz aí, como eu já havia dito anteriormente, como eu havia anunciado, canção e composição do nosso grande mestre da música popular brasileira, Chico Buarque, com a canção Construção. Como eu disse, eu acredito, na minha opinião, que essa é sim, sem dúvidas, a maior música que a gente tem aqui no nosso pop nacional, e ela traz aí diversas críticas, diversas interpretações. Então, Chico Buarque, com Construção, aqui no Música em Pauta. Um beijão no coração de vocês, gente, e a gente se encontra amanhã a partir das 9 horas da manhã. Estamos começando agora mais um Música em Pauta para você aqui dentro do seu Revista Digital, o RD de todas as quintas-feiras, e na comunicação, mais uma vez, eu, Flávio Pescador, trazendo a história de uma música nacional para a gente curtir juntos. Porque em Construção, Chico Buarque transforma a rotina de um trabalhador da construção civil em um retrato forte da alienação e da desumanização. A repetição dos versos e o uso marcante de palavras proparoxítonas criam um ritmo quase mecânico, como se o operário realizasse cada tarefa no automático. Expressões como se fosse máquina, reforçam essa ideia de que ele perde a sua individualidade diante de uma rotina exaustiva e sem reconhecimento. A música também mostra como cada gesto do trabalhador parece carregar uma sensação de urgência, como se pudesse ser o último. Essa fragilidade se torna ainda mais evidente quando ele sofre a queda fatal. O verso "morreu na contramão, atrapalhando o tráfego" é especialmente impactante porque apresenta a morte não como uma tragédia humana, mas como um simples transtorno para a cidade. As imagens da queda flutuou no ar como se fosse um pássaro e se acabou no chão feito um pacote flácido, reforçam a perda de identidade e a vulnerabilidade daquele homem diante de uma sociedade que parece enxergá-lo apenas como parte da engrenagem. Escrita durante a ditadura militar, Construção também se insere em um contexto de forte desigualdade e repressão, ampliando sua dimensão de crítica social. E o encerramento com "Deus lhe pague" carrega uma ironia amarga. A expressão pode ser entendida como uma denúncia das condições precárias e da falta de dignidade enfrentadas pelo trabalhador. Assim, Construção não conta apenas a história de um homem que morre em uma obra. Ela transforma sua morte em um retrato da invisibilidade do trabalhador e de uma sociedade que, muitas vezes, percebe o indivíduo somente quando a sua ausência interfere na rotina. E com vocês, para vocês, uma das maiores composições da MPB, na voz de Chico Buarque, Construção. Música.

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7: São 11 horas 56 minutos. 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
2: Meio-dia e 29 minutos. Renata Toneto Angeloni por aqui. Hoje, o nosso último momento do horário eleitoral gratuito no primeiro turno. Então, começamos um pouco mais tarde e já passo aqui o microfone para a equipe da Copérgia trazer muitas informações no informativo Copérgia.
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4: Olá, cooperados, clientes e amigos. Estamos iniciando o informativo Copérgia. Hoje é quinta-feira, 1º de outubro de 2026.
5: Notícias!
4: Dos dias 21 a 25 de setembro de 2026, foi realizada a quinta semana Jeito Copérgia de Ser e Fazer, um evento especial realizado pelo RH e voltado para todos os colaboradores da cooperativa. E quem vai falar um pouquinho com a gente sobre como foi essa semana é a psicóloga da Copérgia, Amanda Goulart. Boa tarde, Amanda. Seja muito bem-vinda ao nosso informativo Copérgia.
6: Boa tarde, Lara. Boa tarde, ouvintes.
4: E para complementar mais ainda sobre o assunto, recebemos também a responsável do Endomarketing da Copérgia, Franciele Furlaneto. Boa tarde, Fran. Seja muito bem-vinda.
7: Boa tarde, Lara. Boa tarde, ouvintes.
4: Meninas, para iniciarmos, contem para nós qual que é o principal objetivo dessa semana de atividades e o que a Copérgia buscou a propor esse envolvimento mais dinâmico com os colaboradores.
6: Então, Lara, eu acredito que o principal objetivo, né, da nossa semana é aproximar o colaborador, tanto da sede administrativa, né, quanto trazer o sentimento de pertencimento para ele, para próximo do nosso setor de desenvolvimento humano, também entre os colaboradores, porque existe uma integração entre os setores da cooperativa, uhum, né, quando a gente faz as oficinas, as palestras, enfim, não é selecionado nenhum setor específico, todos, uhum, eles vêm participar. Então, acho que a riqueza maior da semana está nessa integração, no sentimento de pertencimento do colaborador quando ele participa.
4: Legal. E esse evento aconteceu somente para os colaboradores, então, né? Das filiais só do Jacinto ou teve mais algum outro lugar?
7: Então, não. Todas as, uhum, filiais foram convidadas a participar, né? A gente abriu não só para as filiais de Jacinto, todas elas receberam, foi entregado convites internamente, né, para todas as filiais. Nós tivemos palestras em Santo Antônio da Patrulha. A gente ia ter uma na Praia Grande, né? Mas foi cancelada devido à chuva, só que ela vai ser, uhum, remarcada, então ainda vai acontecer. Uhum. Aqui em Jacinto, onde concentrou a maior parte das atividades. Mas a gente também teve um momento para o pessoal de Maranhão, Pernambuco e Bahia online,
4: legal,
7: né?
4: Uhum.
7: Então, foi para todos os colaboradores.
8: Uhum. Fran, e assim, ao longo das atividades, né? Quais foram os principais ensinamentos, reflexões percebidas entre os participantes? O que vocês notaram, assim, né?
7: Eu acredito que os colaboradores, né, em geral, eles tiveram muito conhecimento, tiveram uma reflexão muito boa de cada palestra, de cada atividade, né, porque a gente teve vários temas abordados, né, tivemos dinâmica de inteligência artificial, tivemos a oficina do caçarola, da nossa marca, tivemos oficina de corte de carnes, tivemos sobre a saúde mental, tivemos também sobre o cooperativismo. Então, em cada palestrinha dessa, cada momento, cada aprendizado, eles, acho que, levaram um pouquinho consigo, né?
8: E também, assim, foi uma forma de integração entre eles, porque às vezes veio algumas unidades mais perto de Jacinto Machado, né? Se integraram, conversaram, né? Se conheceram nessas oficinas, que foi mais prático, né? Tudo isso ajudou, né?
7: Aham, é um momento de integração entre eles, né? Conhecendo pessoas,
8: legal,
7: novas, às vezes um colaborador lá de Morrinhos do Sul conhece, uhum, alguém lá de Santo Antônio da Patrulha. Então, é momento de integração. Às vezes, eles só se conversam por celular e nunca,
8: sim,
7: se
8: nos
7: viram.
8: Conhece, né?
7: E não se conhecem.
6: Eu lembro que teve um momento em que o Vanir foi fazer o Vanir presidente, né? Foi fazer a abertura de um momento desse. E ele disse assim, aproveitem o momento que vocês estão aqui com o palestrante, mas também na hora do intervalo vocês troquem figurinhas.
8: Isso.
6: Porque a riqueza desses momentos também está nesses pontos, né? Que a gente para, que a gente conversa, que a gente troca, entende, conhece.
8: E a Copérdia é muito grande, a gente tem muitos colegas e a gente vê, sabe, porque, ó, tá com o uniforme da Copérdia. É colega da onde? Não sabe, às vezes, né? Mas é o Zap, né, que a gente usa para meio de comunicação profissional, né? Então, a gente vê ali a bolinha escrito, sei lá, Amanda, Júlia, qualquer nome, mas quem é, né? Então, que legal, né? Cada ano, então, é um conhecimento a mais e vocês trazem mais novidades, né? Então, com certeza, já estão programando ano que vem aí, né?
6: Com certeza. Esse ano foi a quinta edição, a gente tá aí firme e forte. A gente todo ano tenta trazer um tema diferente, alguma coisa que traga inovação, né?
8: Sim.
6: E algumas coisas que já são de praxe, né? Que a galera adora. Por exemplo, a oficina de carnes já aconteceu antes, a galera pediu e a gente teve que trazer de novo.
8: Legal.
4: E de que forma, né, esses momentos de aprendizado e essas trocas de experiências podem contribuir para o dia a dia dos colaboradores e também para o ambiente de trabalho?
6: Então, quando o colaborador ele se sente pertencente, ele vai voltar mais feliz para o ambiente de trabalho dele. E, de certa forma, a gente investir nele enquanto profissional e enquanto pessoa também. Acredito que vai fazer ele se sentir incluído nesse momento, sabe? Então, certamente, o ambiente de trabalho ele também vai ficar mais leve.
4: E, bom, vocês já comentaram, né, que tem a expectativa de fazer ano que vem, né? Mas vocês consideram, então, isso importante, né? Que a Copérdia continue promovendo essas iniciativas voltadas para o desenvolvimento e bem-estar dos seus colaboradores?
7: Sim, a gente considera, assim, a gente, enquanto setor de DHO, né, Desenvolvimento Humano Organizacional, a gente, todos nós estamos sempre pensando em ações que a gente possa desenvolver os nossos colaboradores, trazendo também o quinto princípio do cooperativismo, né, que é educação, formação e informação. Então, a gente está sempre pensando em desenvolver, trazer conhecimento, trazer uma forma deles se distrair, né, sair um pouco da rotina. Então, sim, é o que a gente pensa trazer todos os anos.
6: E hoje a gente tem três grandes programas hoje na cooperativa, né? O Aproximando Pessoas, o Copérdia do Amanhã e o Cultivando a Excelência. Então, o Copérdia do Amanhã, ele é um programa que ele é voltado para o desenvolvimento das pessoas. Então, o tempo inteiro, a gente tem cabeças pensantes aí em desenvolvimento, né?
8: E assim, meninas, né? Pra gente encerrar, a Lara também já vai encerrar. Mas a gente notou que esse ano veio um show de humor bem legal, né? Eu acho que não lembro que dos outros anos tenham vindo pra encerrar bem legal assim. E acho que foi, um monte de gente falou muito positivamente, né? Que pena que às vezes foi à noite, tem gente que não pôde estar participando, mas é uma ideia pro ano que vem, às vezes, que ela trouxe muito de assuntos, assim, bem simpático, coisa de colaborador mesmo, que a gente vive no dia a dia, mas de forma muito humorística, né? Acho que foi muito positivo. O pessoal que tava gostou muito, me falaram, né?
6: Sim, então, foi a Bruna Feitoria que veio, né? Uma personagem, ela apresenta também a Praça é Nossa nas quintas-feiras. E ela trouxe alguns temas tipo saúde mental, segurança no trabalho, mas de uma forma muito leve e descontraída. E o que mais foi legal é que nesse dia a gente liberou para o colaborador poder trazer um membro da família.
8: Sério?
6: Então, além de tudo, a gente teve essa integração, sabe? Foi muito bacana, de verdade. Foi um dos momentos mais ricos, assim, da semana.
8: Que legal.
4: Certo, então, meninas. Agradeço a participação de vocês, né, aqui com a gente. E também para compartilhar um pouquinho sobre o que foi a quinta semana. E já fica aqui também o meu agradecimento como colaboradora. Eu adorei, foi muito interessante fazer parte. Como se diz, experiências que a gente leva tanto para a vida profissional e para a vida pessoal também. Foi muito enriquecedor. Muito obrigada.
6: Que bom, Lara. Feliz.
7: Muito obrigada também.
4: E agora vamos para um rápido intervalo e já voltamos.
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0: E a Copérgia convida profissionais habilitados a participarem da capacitação de retificação do Cadastro Ambiental Rural, o CAR. O treinamento acontecerá no dia 5 de outubro, das 13 horas às 17 horas, no auditório da Copérgia. Além da capacitação, a Copérgia convida também os seus cooperados para o mutirão de retificação do CAR, que acontecerá nos dias 6 e 7 de outubro, das 8 horas às 11 horas da manhã e das 13h30 às 17 horas, também no auditório da Copérgia. Produtor rural, aproveite a oportunidade de regularizar e atualizar as suas informações com suporte especializado. Para mais informações sobre os documentos necessários, entre em contato através do telefone 489-8834-0185 e fale com o responsável Samuel Gabriel. 489-8834-0185. 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
0: Vamos acompanhar a previsão do tempo com Márcio Sônigo, diretamente da Epagri. Boa tarde, Márcio.
2: Boa tarde, Lara e associados da Copérgia. Quinta-feira, 1º de outubro, com tempo nublado, temperatura máxima agora à tarde nos 17 graus. Sem chuva também na sexta-feira e no sábado. O sábado esquenta um pouco mais, tem um pouco mais de sol, então a temperatura deve chegar nos seus 24 a 26 graus. Domingo, 4 de outubro, dia das eleições, teremos sol, nuvens e algumas pancadas de chuva no domingo, que também é um dia quente com até 27 a 29 graus. Na semana que vem, está projetada algumas chuvas na segunda, terça, quarta da semana que vem também. Então, aproveita-se bem esta quinta, sexta e sábado, sem chuva aqui no extremo sul de Santa Catarina. Com as informações da Ipagre, Márcio Sônego.
0: Obrigada, Márcio, e assim chegamos ao fim de mais um Informativo Copérgia. Parabéns aos cooperados Dino Giassi, Eliane D'Agostin, Írio Bianchini, Joacir da Silva Gomes, Juliana Américo Camilo dos Santos. E parabéns aos colaboradores Fabrício Alexandre da Silva Machado e Vilian Scarpari da Silveira. E também a todos os aniversariantes de hoje. Tivemos uma operação de áudio por Renata Angeloni e a apresentação de Lara Padilha e Aline Somariva. Tenham todos uma boa tarde e até semana que vem!
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4: 12 horas 45 minutos. Clube do Ouvinte aqui no ar. Vamos até às 14 horas e amanhã estaremos aqui desde o meio-dia, né? Voltando ao nosso horário tradicional, então. Amanhã, sexta-feira. Hoje, quinta-feira, dia 1º, iniciamos outubro aí, desejando que sejam um mês abençoado, próspero e feliz a cada um de vocês, mas iniciamos ainda com horário diferenciado por aqui, a gente vai aproveitando. Antes de conferir o quadro Variedades em sua segunda edição, a gente atende ao pedido da Zulei, está animada, né? Segue aí trabalhando bastante na roça em casa e sempre alegre e feliz e dedicando música a todos os seus familiares e também aos ouvintes e a equipe aqui da Rádio Imigrantes. Vamos de Zezé de Camargo e Luciano, Sem Medo de Ser Feliz, que possamos aí encontrar a nossa alegria.

0: quadro Variedades, segunda edição, e a gente coloca aqui a informação que estão à venda. Um terreno com 80 hectares em Bom Jesus, um trator Massey Ferguson 290 simples, um trator Valmet simples 78 ano 91, um trator 295 simples ano 88, um TL95 ano 2008, um Brasélio 30 ano 2001, uma plantadeira de arroz KF de 17 linhas e uma colheitadeira 5.650 ano 94 com cabine e esteira. Mais informações podem ser obtidas através do contato 489-9141-5625. E está havendo uma unidade completa classificadora densimétrica de sementes marca Silomax. Encontra-se disponível para ser desmontada e montada de acordo com o comprador. Interessados, entrarem em contato pelo número 489-9185-1182. Falar com o Wendel, então, no contato 99985-1182. E tem festa em honra a Nossa Senhora Aparecida e São Francisco de Assis, dia 12 de outubro, em Nova Esperança Turvo, com a seguinte programação. Às 9 horas, procissão motorizada com a imagem de Nossa Senhora Aparecida saindo da residência dos padrinhos de honra Leonardo Guizo e Mônica Bis, situada na comunidade de Barra do Pinheirinho, Jacinto Machado. Às 10 horas, celebração da missa e consagração das crianças, animada pelo Ministério de Música Cristo é Missão. Ao meio-dia, almoço com churrasco, saladas e bebidas em geral. Após o almoço, sorteio de brindes. Desde já, a CAEP agradece a presença de todos. Apoio Comercial Eletrolux. A terceira edição você acompanha às 15 horas com Gabriel Mantovani no Conexão 94,1 e a quarta edição com João Paulo Brognoli às 17h30 no Comitiva Sertaneja.
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0: 12 horas 54 minutos. Temos participação de Jacinto Machado. A Isa passa por aqui e pede a música Não Perca Tua Fé. Vamos ouvir Rick Renner. Obrigada aí pelo carinho, pela audiência da Isa. E também vamos ouvir música de Timbé do Sul. E não é pedido musical, mas é o cantor Djalma Becker, Amor Infinito. Ele canta a música Amor Infinito, ele que é, então, de Timbé do Sul. Obrigada também ao nosso ouvinte e também cantor.

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14: O tempo, esse grande mistério, tem uma característica inegável. Ele voa. Você tem a capacidade de decidir como utilizar cada instante. Pode escolher investir seu tempo em coisas que realmente importam, que trazem alegria, aprendizado e crescimento. Cada decisão é como um comando no cockpit da sua vida. Portanto, aproveite essa chance de ser o capitão do seu destino. Faça do tempo o seu aliado, navegando com sabedoria pelas nuvens e fazendo cada momento contar. Falando sobre o tempo, a má notícia é que ele voa. A boa notícia é que você é o piloto. Aqui é o palestrante Beto Bom Dia. E essa foi a mensagem motivacional de hoje para você. Bom dia!
15: 13 horas com 6 minutos, Clube do Ouvinte por aqui, vamos rodando mais uma música de ouvinte, cantores e ouvintes por aqui, vem Canto do Sul, Quando Boleio Meus Versos, Neri aí no microfone, né, vem também Leandro Leonardo, Festa de Rodeio, e na sequência também Informativo Fecoagro, por aqui na programação da Imigrantes FM.

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3: Cooper A1, a mais antiga cooperativa de Santa Catarina, completa 93 anos. OCB reúne em webinário profissionais da rede Comunica Coop de todo o país. Essas e outras notícias logo após a nossa mensagem cooperativista.
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3: Alô, amigos do sul do Brasil, eu sou o René Roberto e hoje é quinta-feira. Começando o mês de outubro, dia 1º, edição de 1º de outubro 2026.
5: Parabéns pra você.
3: A Coopera 1, que tem sede em Palmitos, no extremo oeste de Santa Catarina, completa hoje 93 anos. Para marcar a data, haverá o tradicional corte do bolo na matriz administrativa, conduzido pelo presidente da cooperativa, Lauri Slonsky. Nas unidades e filiais, a comemoração será compartilhada com cooperados, clientes e colaboradores por meio da distribuição de bolo nas áreas de vendas. Fundada em 1933, a Coopera 1 construiu sua trajetória com base no cooperativismo. Com o propósito de promover o desenvolvimento sustentável do cooperado, hoje atua em diversos segmentos, incluindo recebimento e beneficiamento de grãos, fábricas de ração animal, atividades pecuárias, suínos, leite, aves, em parceria com a Aurora Coop, postos de combustível, agropecuária, supermercados, moinho industrial, além de serviços e soluções voltados ao desenvolvimento dos cooperados e das comunidades. Ao longo de mais de 9 décadas, a cooperativa ampliou sua presença em Santa Catarina, Rio Grande do Sul e Paraná, fortalecendo seu compromisso com o agronegócio, a geração de oportunidades e o desenvolvimento das comunidades onde está inserida. A celebração dos 93 anos reconhece a contribuição de cooperados, colaboradores, clientes e parceiros que fazem parte dessa história de crescimento e cooperação. No final do ano passado, a Coopera 1 de Palmitos registrava cerca de 10 mil associados, 2.100 funcionários, 57 filiais em Santa Catarina e no Rio Grande do Sul e registrou faturamento de 3,4 bilhões de reais. Parabéns, Coopera 1 de Palmitos, fortalecendo o cooperativismo no sul do Brasil. E essas são as notícias. A Cooperalfa de Chapecó inaugurou nova loja agropecuária no município de Sarandi, no Rio Grande do Sul. Localizada na rodovia RS-404, quilômetro 3, a estrutura faz parte do processo de modernização da unidade e reforça os investimentos da cooperativa na região noroeste do estado. Com 896 metros quadrados de área construída, o espaço foi projetado para oferecer mais conforto, organização e eficiência no atendimento a associados, clientes e produtores rurais. O projeto inclui área de vendas, espaço administrativo, sala de reuniões, áreas de apoio e depósitos. A modernização também alcançou estruturas já existentes, como vestiários, auditório e depósitos. Com isso, somando as áreas novas e antigas, o complexo da unidade chega a mais de 2.300 metros quadrados. A inauguração contou com a presença dos vice-presidentes Cláudio Jorge Furlaneto e Edilamar Vons, além do conselheiro Jetson Signori, representantes da cooperativa, colaboradores associados e membros da comunidade. Para o primeiro vice-presidente Cláudio Jorge Furlaneto, a nova estrutura é resultado da confiança dos produtores na cooperativa. Cláudio Jorge Furlaneto também destacou a evolução da unidade e a melhoria no atendimento. Afirmou: tínhamos uma loja muito pequena aqui em Sarandi. A unidade evoluiu em termos de itens e agora principalmente em qualidade de atendimento e apresentação. O gerente da unidade, Felipe Debona, ressaltou a importância da entrega para a comunidade. Segundo ele, a nova estrutura amplia o portfólio de produtos com opções que vão de ferramentas a máquinas até itens de jardinagem e produtos veterinários. A participação da comunidade de Sarandi também foi destaque na inauguração, reforçando a proximidade da cooperativa com a região. Sicoob Credisulca completa 37 anos de atuação com uma trajetória marcada pela expansão dos serviços, do número de associados e da presença regional. Foi fundada em 1989, no município de Turvo. Cooperativa surgiu com o propósito de facilitar o acesso ao financiamento bancário para agricultores rurais. Ao longo das décadas, ampliou sua atuação e passou a atender diferentes públicos e segmentos. Atualmente, o Sicoob Credisulca reúne mais de 75 mil associados e conta com mais de 350 colaboradores. Sob a presidência de Romanin D'Agostin, a cooperativa Copersuca mantém sua atuação voltada ao desenvolvimento dos associados e das comunidades onde está presente, enquanto projeta novos investimentos para os próximos anos. Entre os projetos que representam esse movimento está a construção da nova sede administrativa, em Turvo, Santa Catarina. O empreendimento amplia a estrutura física da cooperativa e acompanha o crescimento registrado ao longo dos 37 anos de história. Para o presidente do Sicoob Credisulca, Romanin D'Agostin, esse aniversário representa mais do que uma celebração da trajetória construída até aqui. É também o momento de olhar para os próximos anos e para as transformações que a cooperativa pretende continuar promovendo. Disse: agora seguimos investindo em estruturas, pessoas e novas possibilidades para continuar acompanhando as necessidades de quem confia na cooperativa. Concluiu Romanin D'Agostin. Cooperativa Agropecuária Campo Novense, a COCAM, encerrou o calendário do programa Campo Limpo 2026 com 21.583 materiais recolhidos nas filiais de Barracão, Rio Grande do Sul, Lebon Regis e Curitibanos, em Santa Catarina. Ao longo das três etapas realizadas entre agosto e setembro, foram recebidas embalagens vazias de defensivos agrícolas, tampas, materiais de papelão e embalagens flexíveis que seguem o fluxo de logística reversa para a destinação adequada. Do total registrado, 11.292 correspondem a embalagens rígidas de defensivos agrícolas. Também foram recolhidas 9.298 tampas, 710 embalagens flexíveis e 283 materiais de empapelão. Em Barracão, no Rio Grande do Sul, a primeira etapa do calendário reuniu 4.447 materiais. Em Lebon Regis, foram 12.337. E no encerramento em Curitibanos, outros 4.799 materiais foram recebidos. O programa tem como proposta facilitar o retorno das embalagens utilizadas nas propriedades ao sistema de destinação. A cooperativa COCAM atua como facilitadora desse processo desde 2011, recebendo os materiais nas filiais e realizando a logística de transporte até a central da Associação das Revendas de Embalagens de Agrotóxicos da região de Campos Novos, Ararcan. Ao receber os materiais nas próprias unidades, a cooperativa COCAM facilita o encaminhamento das embalagens e contribui para que o processo seja realizado de forma organizada e segura. Para a cooperativa COCAM, a continuidade da iniciativa reforça que a destinação das embalagens não termina na aplicação do produto, e sim faz parte de um ciclo que envolve produtor, cooperativa, canais de recebimento e demais elos responsáveis pelo destino destes materiais. E a seguir, vem aí a nossa última notícia. OCB reúne em webinário profissionais da rede ComunicaCop de todo o país. Aguardem.
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3: Estamos de volta aqui dos estúdios de rádio da Fecoagro em Florianópolis, capital de Santa Catarina, para todo o sul do Brasil. E agora atenção para a última notícia. A rede ComunicaCop participou de mais um webinário promovido pelo Sistema OCB com foco nos resultados das ações nacionais de comunicação e nas iniciativas previstas para os próximos meses. O encontro foi realizado de forma virtual e reuniu profissionais de todo o país que atuam na comunicação do cooperativismo. Na abertura, a superintendente do Sistema OCB, Fabiola Nader Mota, destacou a evolução da comunicação dentro das cooperativas e o papel estratégico que a área vem assumindo. Ela disse: quando a gente fala de comunicação, fala também de estratégia. Precisamos entender o que as pessoas pensam. pensam, como percebem o cooperativismo e quais são as melhores formas de estabelecer essa conexão. É a partir desses dados que conseguimos construir nossas ações e planejar os próximos passos. A rede Comunica Copi surgiu durante a Semana da Competitividade 2025 em Brasília, evento que reuniu mais de 800 participantes e marcou a criação de uma trilha de aprendizagem voltada à comunicação e ao marketing no cooperativismo. Pouco mais de um ano, a rede já conta agora com representantes dos 27 estados e se consolidou como um espaço de troca entre profissionais que atuam na divulgação do setor em diferentes regiões do país. Durante o webinário, a gerente de comunicação e marketing do Sistema OCB, Samara Araújo, apresentou a terceira edição da pesquisa de imagem do cooperativismo. O estudo ouviu cerca de 6 mil pessoas em todo o Brasil e aponta um avanço significativo na percepção do setor. A lembrança espontânea das cooperativas passou de 29% em 2018 para 67% em 2026. Além disso, mais de 80% dos entrevistados associam o cooperativismo a características como moderno, atual e inovador. Os dados vão orientar o planejamento das próximas campanhas, incluindo o Somos Coop 2027. O webinário também apresentou ações previstas para a Semana do Cooperativismo 2027, que antecede o Dia Internacional do Cooperativismo, celebrado no dia 3 de julho. 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
17: Você sabia?
18: Você sabia que as abelhas podem reconhecer rostos humanos? Bom, elas conseguem identificar rostos pela combinação de características: olhos, nariz, boca. Isso foi comprovado em experimentos, o que mostra que, apesar do cérebro minúsculo, elas têm grande capacidade de reconhecimento visual.
17: E essa informação, você já sabia?
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19: 13 horas e 27 minutos. A Rosária encontrou uma aliança com um nome feminino gravado. Se alguém perdeu, pode entrar em contato aqui que a gente passa o número do contato para recuperação aí. Vamos conferir se bate então o número, o nome que está gravado na aliança e terá aí recuperado então a sua joia. Obrigada, Rosária, que está sempre ligadinha. Ela que está aí participando, né, do Turvo Olímpico. Vi, participou aí junto da entrada das delegações que vão participar, as escolas, também o grupo da terceira idade, aí, o Envelhecer e Viver. Muito bacana essa mobilização. Um abraço para a Rosária aí também, sempre com muita alegria e alto astral. E a Irene está junto com a cunhada, trabalhando e curtindo a rádio. E a gente vai rodar por aqui na sequência, na próxima. A música, então, Cantinho do Céu, com Caçula e Marinheiro. Desde já, obrigada para a Irene e a cunhada que estão aqui junto conosco na audiência. Também o Jailson de Jacinto Machado pedindo música de Trio Parada Dura. Essa vai rodar agora, Jailson. Vai rodar por aqui Luz da Minha Vida, também sempre ligado na programação. Muito obrigada aí pela parceria também e pela audiência. E a Val mandando música aí pro esposo, para toda a sua família. E ela disse que em Timbé já tá chovendo, esse tempo tá instável, né? E a gente vai aí vivenciando uma estação com várias estações. E o Neri hoje, tocamos aí, né? O Neri tá ligadinho, rodou aí no início da segunda hora da programação a música do Canto do Sul. Nosso, eu falei que o Neri tá sempre ligadinho, né? Hoje aí já boleamos os versos e agora a gente vai de Luz da Minha Vida por aqui. Abraço pro Neri e também para a Neguinha.

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7: Treze horas e 36 minutos. Aqui a gente vai atendendo aos ouvintes, vai fazendo a programação com a ajuda de cada um que tá por aqui, né? E mando um alô aqui pro Vino de Sombrio, aqui em Turvo, também pra Grazi e pro Ayrton, e vamos ver aí quais são as que vêm nesse bloco. A gente já tava com alguns pedidos. Tem aqui Caçula e Marinheiro, Cantinho do Céu, que foi pedido então pela Irene, e tem também Sérgio Reis com Filho Adotivo, que foi pedido pela Val, lá do Molha Coco, em Timbé do Sul. Na sequência, a gente vai rodar também por aqui um Grupo Carisma, Nosso Amor Tá Bagunçado, e a gente vai fazendo a sequência e vamos vendo aqui, atendendo um pouquinho de cada ouvinte, sempre feliz com a participação e audiência de cada um.

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12: E começamos outubro por aqui também no nosso Clube do Ouvinte. E já vou me despedindo, né? Passou aí acelerado esse momento neste início de tarde. Hoje ainda com vários compromissos e alteração de horário em virtude do horário eleitoral gratuito. Mas amanhã te encontro aqui a partir do meio-dia, então, no Clube do Ouvinte. Eu vou me despedindo ao som de Eduardo Costa, Coração Pirata e Traia Véia para mudar a minha vida e a ferro e fogo, mas espero poder te encontrar novamente daqui a pouquinho, a partir das 14 horas, no Conexão. A gente muda a sequência e vem com os flashbacks. Já tem alguns aqui pedidos e vamos aí curtindo toda a programação. É bom a música sertaneja, a raiz, são bons também os flashbacks e a gente vai circulando e curtindo todos os estilos aqui na sua Imigrantes FM. Muito obrigada pela sua audiência, até daqui a pouquinho.
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6: São 14 horas e 3 minutos. Renata Toneto Angeloni chegando por aqui. E desejando desde já um ótimo e abençoado mês de outubro, cheio de alegrias, energias positivas e muita paz e amor aí ao longo deste outubro que vem chegando. E na nossa tarde aqui, eu, Renata, venho abrindo a programação do nosso Conexão 94,1. É quinta-feira, você sabe qual é o nosso primeiro compromisso de quinta? 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
6: A gente que agradece aqui pelas informações e endossa e reforça, né? 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A gente vai acompanhando e todo mundo que precisar utilizar aqui os comércios, passar aqui pela rádio, vir na igreja, ou seja, aí qualquer estabelecimento ao longo desse perímetro de revitalização, é só termos paciência que dá tudo certo. É até interessante a gente acompanhar em primeira mão, né? É a gente ressignificar tudo que está acontecendo. E esse olhar aí é sempre importante. E nessa ressignificação, Ayrton, Denise e Grazi esperando aqui com a expectativa tocarmos aquelas músicas aí no clima do SIAC, né? Com a alegria alto astral. E a gente vem então de The Outfield com Your Love e também Alphaville Big in Japan. Obrigada aí pelas sugestões.

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11: 14 horas 17 minutos. Agora quem dá o play nesta sequência que a gente vai conferir por aqui é a Júlia Morgerotti. Vem então, Creed, com If Arms Wide Open. Vamos curtir esta por aqui. Vamos curtir também aqui na sequência Engenheiro Legião Urbana Será e Queen I Want to Break Free. Curte aí também, né, Zulei? Muito obrigada para a Júlia pela sugestão.

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8: E vamos neste 1º de outubro com mais um Arquivo C, nesta quinta-feira. Então, Farmácia Secone traz a história de uma cantora, um dos grandes nomes do rock alternativo dos anos 90. Falamos de Alanis Nadine Morissette, ou simplesmente Alanis Morissette, que nasceu em 1º de junho de 74 no Canadá e desde criança demonstrou interesse pela música, mas começou atuando na televisão ainda jovem. Na adolescência, lançou 2 álbuns de dance pop no Canadá. Em 94, mudou-se para Los Angeles, onde conheceu o produtor e compositor Glenn. Juntos desenvolveram um novo estilo para a cantora, mais próximo do rock alternativo e marcado por letras extremamente pessoais. O resultado foi um álbum lançado em 95. O disco transformou Alanis em uma estrela mundial. O sucesso também veio acompanhado de grandes premiações, como o Grammy, onde Alanis venceu 4 categorias. E com uma carreira de mais de 3 décadas, Alanis Morissette se consolidou como cantora, compositora e referência do rock alternativo, especialmente por transformar experiências pessoais, relacionamentos e emoções em músicas de forte identificação com o público. Então, a gente confere aqui a sonoridade de Alanis Morissette com uma sequência de 3 sucessos da cantora. Conferimos aqui junto com Farmácia Secone no nosso Arquivo C, o 1º de outubro. E, no mês do Outubro Rosa, começamos com uma grande cantora.

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10: 14 horas com 44 minutos, eu vou aqui no meu último bloco da tarde, no Conexão 94,1, mas daqui a pouco quem assume o microfone é Gabriel Mantovani, nossa produção compartilhada do Conexão 94,1. Gabriel mandando super bem aqui no nosso microfone da Imigrantes FM, trazendo sempre ótimos flashbacks e com aquela animação, com aquela locução aí, super bacana. Agora, eu agradeço a sua audiência e vou me despedindo. Eu sou de Capital Inicial, Não Olhe Para Trás, Linger de Cranberries e ainda Cássia Eller com Malandragem. Muito obrigada, até amanhã a partir do meio-dia no Clube do Ouvinte, às 14, aqui no Conexão.

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7: Variedades em sua terceira edição aqui na Imigrantes FM. Vende-se dois lotes urbanos de 23 por 25 metros localizados no centro de Ermo. Contato para mais informações, 48988367141. Com essa informação, finalizamos Variedades em sua terceira edição. Variedades retorna às 17h30 com João Paulo Brognoli.
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7: Quinze horas e 3 minutos. Boa tarde, Turvo e região. Chegando neste momento para comandar mais uma segunda hora de programação do Conexão 94,1. E eu espero, é claro, a participação de vocês para produzir e caprichar, é claro, nas músicas que vamos ouvir nesta tarde maravilhosa de quinta-feira. Atualizando as participações que já nos chegam por aqui, a Júlia Morgherotti está mandando seu boa tarde, já está ligadinha na programação, pronta para ouvir sucessos e coisas boas aqui na Imigrantes FM. Se você, é claro, também quiser mandar a sua mensagem, é só acionar o WhatsApp 988-26-1042. E hoje vamos começando a nossa viagem musical internacionalmente, mas não vamos muito longe não. Vamos ouvindo um bloco de pop internacional dos anos 2000, aqueles que marcaram a abertura desse século maravilhoso. J-O, Sean Kingston.

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10: Você sabia?
11: Duas cidades italianas disputavam poder quando soldados de Modena roubaram uma vasilha de madeira da rival Bolonha. Ofendidos, os bolonheses declararam guerra. Após dias de batalha, milhares morreram, tudo por conta de um balde. No fim, Modena venceu e mantém até hoje a vasilha como troféu, no topo da torre Ghirlandina. Um conflito bizarro, mas que sobrevive como lenda local e símbolo de rivalidade medieval.
10: E essa informação, você já sabia?
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13: 15 horas 21 minutos e vamos seguindo por aqui no Conexão 94,1.
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13: Vamos neste momento com informações esportivas aqui na Imigrantes FM. O craque Cristiano Ronaldo saiu da convocação da seleção portuguesa após um atrito com o técnico Jorge Jesus e uma conversa com o presidente da Federação Portuguesa de Futebol. Ele anunciou sua saída nas redes sociais, afirmando há um tempo para revelar as razões que levaram à sua decisão. A preparação para os próximos jogos, que inclui Dinamarca e a Noruega, prosseguirá com o restante dos jogadores convocados, mas Cristiano Ronaldo não participará dos próximos treinos. Agora falando um pouquinho dos jogos de hoje pela Liga das Nações da UEFA, temos bastante jogos por aí. A partir das 15 horas e 45 minutos, a Grécia enfrenta a Holanda, a Alemanha enfrenta a Sérvia, o Malta enfrenta Gibraltar, o Israel enfrenta Kosovo, Irlanda, Áustria, a Dinamarca, Portugal e, para fechar, País de Gales enfrenta a Noruega. Então, seguindo por aí a Liga das Nações da UEFA neste momento. Lembrando, é claro, que o Brasil joga no sábado contra a Índia para fechar essa data FIFA e logo mais retornar o Brasileirão Série A. Vamos abrindo mais um bloco musical por aqui, nesta quinta-feira maravilhosa. E agora vamos variar um pouquinho por aí. vem puxando a fila. Australian Crow, The Boys Leg Up. Logo mais, Grafite Mama Maria. E pra fechar, Sandra Maria Magdalena.
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9: 15 horas 38 minutos e vamos seguindo por aqui no Conexão 94,1. Logo mais, comitiva sertaneja com João Paulo Brognoli e o melhor da música sertanejo. Clima meio nublado, não tá muito legal por aí, mas os sucessos seguem por aqui. E é claro, estamos chegando no sextou, a coisa está ficando boa, a semana está ficando maravilhosa a partir de agora. Vamos abrindo mais o bloco musical, então. Vem aí um pouquinho do rock nacional. Pra abrir, Bagulho no Bumba. Logo mais, Mamonas Assassinas Pelados em Santos. E pra fechar, Papas da Língua, Pingos de Amor.

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2: Fechando por aqui mais um Conexão 94,1. Eu, Gabriel Mantovani, me despeço de vocês, ouvintes. Um grande abraço a todos. Muito obrigado, é claro, pela companhia. E amanhã, sextou, estarei de volta trazendo muito sucesso e muita coisa boa aqui na programação. Vem aí na sequência, ele mesmo, João Paulo Brognoli, com o Comitiva Sertanejo. Vamos fechando por aqui então, com Titãs, Sonífera Ilha. E pra finalizar, Natiruts, Andei Só. 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

0: legal fazer parte dessa festa aqui com vocês. Valeu mesmo.
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7: Temperatura. 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
7: Legal, meu povo, minhas saudações a você que nos acompanha nesta quinta-feira. Hoje é 1º de outubro. Estamos adentrando aí no 10º mês do ano. Último trimestre de 2026, gente. Tá aqui chegando com muita alegria, com muita disposição para mais uma edição do Comitiva. Você participa, você interage com a gente através do 3525-0321 ou do nosso WhatsApp, que é o 988-26-1042. Por favor, então, fique à vontade com a gente. Tempo encoberto, 16 graus e a temperatura. 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Turbo, Jacinto Machado e também Araranguá. Você já sabe, por aqui tem música, por aqui tem informação, vários quadros, muito entretenimento. E vamos abrindo ao som de Gustavo Lima com Matheus e Cauã. E aquele mala dos porta-mala.
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1: Existe uma teoria que se chama 90-10, onde uma pessoa tem 90% daquilo que você procura em alguém, só que você foca naqueles 10% que falta. Aí você sai pra rua, se aventura, e realmente você encontra aqueles 10%, mas não se deu conta que perdeu os 90%.

0: só por 10%.
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2: Galera, deixa eu contar uma história pra vocês agora. E pra contar essa história, eu quero convidar um grande amigo nosso, Renato Albani!
3: Uou, Bruninho Davi! Vamos aí! O ano era 1992, Serra de Maracaju. Nascia José Cláudio Benedito. Poucos sabiam, na verdade ninguém. 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

0: 94 FM, Bruninho e Davi, com Renato Albani, Zé Benedito, Maiara e Maraíza, 90 por 10, e Gustavo Lima com Matheus e Cauã, Mala dos Porta-Malas.
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0: Chitãozinho e Chororó apresentam Meninos de Roça, volume 2, e revisitam sucessos dos anos 90. Uma história não precisa ser contada de uma só vez. Em Meninos da Roça, Chitãozinho e Chororó escolheram abrir aos poucos as portas de um projeto que revisita suas raízes, celebra a música sertaneja e reúne encontros que fazem parte da própria trajetória da dupla. Chega às plataformas Meninos de Roça, volume 2, segunda parte de um trabalho que ainda guarda muitos capítulos para o público. E o destaque desta etapa é 24 Horas de Amor, sucesso de Mato Grosso e Matias, lançado em 1995 e que marcou a música sertaneja dos anos 90, ganhando agora uma nova interpretação de Chitãozinho e Chororó ao lado da própria dupla. Bora ouvir então essa roupagem nova de 24 Horas de Amor?

0: Chitãozinho e Chororó com Mato Grosso e Matias. 24 horas de amor. Comitiva Downtime volta já já.
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1: 4 horas e mais 20 minutos, já estamos de volta por aqui, levando música, levando informação. Boa tarde para Fabiana Ventura e boa tarde também para o Dunga, né? Na sintonia aqui da 94,1. Grande abraço, Dunga, grande abraço aí também para Fabiana. Por aqui seguimos até as 7 da noite, mas lembrando que o programa está apenas começando, né? Muita música, muito conteúdo. E hoje às 7 da noite temos Ricardo Del Imigrante com Iraci Scarabellotti. Como eu sempre falo, como você já sabe, muita música italiana, né? Daqui a pouquinho tem informação, bora de Henrique e Juliano e aquele céu particular.

0: 94 FM, Tia Chaleira, virando lata. Thalita Mel com o chão de avião, Melzinho. E Henrique Juliano, céu particular.
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0: Extremo Sul deve produzir quase 93 mil toneladas de banana na safra 2026-2027. O Extremo Sul de Santa Catarina deve produzir 92.999 toneladas de banana na safra 26-27, segundo as primeiras estimativas divulgadas pela IPAGRE. Nos dados do levantamento, o território aparece como região de Araranguá e ocupa a quarta posição entre as regiões catarinenses em volume projetado para a cultura. A estimativa coloca a produção regional atrás apenas de Joinville, Blumenau e Itajaí. Em todo o estado, são esperados 778.778 toneladas de banana, um crescimento de 1,1% em relação a 770.648 toneladas da safra anterior. As projeções fazem parte das estimativas iniciais da safra catarinense de verão 26-27. Para a banana, os números apontam um crescimento moderado nos três indicadores apresentados pela IPAGRE: produção, área colhida e produtividade. A área destinada à colheita deve passar para 29.384 hectares, avanço de 0,7% em relação à safra 25-26. A produtividade média é estimada em 26.503 quilos por hectare, crescimento de 0,4% na comparação com o ciclo anterior. Um breve intervalo, dentro de instantes, estamos de volta aqui na 94.

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9: Joga. Imigrantes FM, são 4 horas e mais 33 minutos. Tem aqui a participação do Itamar, né? Vai colocar o som aí no último volume, Itamar. Você vai ouvir Chitãozinho e Chororó, deixei de ser cowboy por ela. Forte abraço. Tá em Sombrio ouvindo, mandando aquele tradicional joinha também. Sucesso, tudo de bom e tamo junto. Esse bloco tem Chitãozinho e Chororó, César Menotti Fabiano, Lauana Prado, então, bora ouvir, bora curtir.

0: 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Como sempre, as melhores desfilam por aqui. Lauana Prado, Me Leva Pra Casa, Escrito nas Estrelas e Saudade. César Menotti Fabiano, Aqui Não. E Chitãozinho e Chororó, Deixei de Ser Cowboy por Ela. Bora seguindo, até as 7 da noite, na melhor. 94 FM. Vamos então com o Agro em Destaque. Queda no rebanho nacional exige mais eficiência do pecuarista de Santa Catarina.
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2: Em 2025, o rebanho bovino brasileiro caiu 1,7%, fechando em 234 milhões e 300 mil cabeças, o menor nível em 3 anos. Os dados são da pesquisa da Pecuária Municipal do IBGE. Apesar do abate intenso de fêmeas, o valor da produção pecuária bateu recorde de 141 bilhões de reais, impulsionado pelo mercado de leite. Aqui em Santa Catarina, a menor oferta de matrizes desafia a reposição, mas o produtor ganha fôlego com a alta eficiência, valorização da carne de qualidade e a forte produtividade da bacia leiteira. De Florianópolis, da Rede de Notícias Acaerte, Carol Denardi.
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3: Imigrantes FM, 4 horas e 48 minutos. Vamos seguindo. A temperatura baixou 1 grau aí. Iniciou o programa com ela na marca dos 16, agora é agora na marca dos 15 graus. E tem mais um toque aqui no WhatsApp. JP, mais uma quinta, hein? Hoje a parada é comigo, meu amigo. Foi que é o responsável aí pela comida natal. Abacaxi Correio Paraná, Canarinho Prisioneiro, abraço do 25. E todos da Quinta Louca. Abraço, Natal. 35250321 ou Whats no 988261042. Participe nesta quinta-feira, início de mês. Início de mês e finaleira de semana, né? É sexta-feira, amanhã, início do final de semana. Primeiro final de semana aí de outubro, né? Outubro aí com feriado, né? Dia 12 de outubro. Dia da Padroeira Nossa Senhora Aparecida, Dia das Crianças. Dia 12 vai cair numa segunda-feira. Chegando Chico Rei Paraná.

0: prazer, que alegria, que emoção estar nessa festa maravilhosa. Boa noite! Boa noite, Paraná!
1: Boa noite, Chico Rei! Boa noite, gente!
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0: Um minuto faltando para as 5. Zezé de Camargo, vou ter que tomar uma. O Guilherme vazou na Braquiara. E Chico Rei, Paraná, Canarinho, prisioneiro.
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0: Vamos então com informações. Santa Catarina não terá lei seca durante o primeiro turno das eleições gerais, marcado para este domingo. Com isso, não haverá uma proibição estadual para a venda de bebidas alcoólicas em bares, restaurantes, mercados e outros estabelecimentos por causa da votação. A situação catarinense é diferente da adotada em pelo menos 12 estados brasileiros, onde haverá algum tipo de restrição. Em 7 deles, a proibição será aplicada em todo o território estadual. Em outros 5, determinadas zonas eleitorais terão regras próprias. A chamada lei seca durante as eleições não é uma regra nacional. A adoção da medida depende de decisões das autoridades competentes em cada estado ou, em determinados casos, dos juízes eleitorais. Até o momento, 7 estados confirmaram restrições válidas para todo o território: Pará, Amazonas, Amapá, Acre, Roraima, Piauí e Maranhão. Grande parte está concentrada na região norte. Os horários e o alcance das proibições, porém, variam de acordo com cada estado. Então, como é de costume, né? Santa Catarina aí não terá lei seca durante o primeiro turno das eleições gerais. Bebidas alcoólicas, né? Podem ser comercializadas em bares, restaurantes, mercados e outros. Um breve intervalo, a gente volta dentro de instantes.
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0: Bacana demais, 5 horas e mais 4 minutos, já estamos de volta. 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Boa tarde, JP. Peço a música Ela Não Vai Mais Chorar, com Chitãozinho e Chororó. Ofereço a vocês da rádio. Aos ouvintes, é a Eliane da Boa Vistinha. Muito obrigado, Eliane. Claudecir tá lá em Ermo ouvindo a gente. Grande abraço, Claudecir. A música Os Quatro Cantos da Casa. A gente roda aí depois das seis, tá bom? Boa tarde, quero ouvir a música com João Bosco e Vinícius. Vem Me Amar, sou a Terezinha. Terezinha, essa eu tenho com César Menotti e Fabiano, ok? 5 horas e 6 minutos.

0: 94 FM Country Beat com Rio Negro e Solimões. Apaixona muita gente. César Menotti, Fabiano, Vem Me Amar. E Chitãozinho e Chororó, Ela Não Vai Mais Chorar. Na sequência vem aí Fatos Desconhecidos, hein?
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0: Vamos lá então com Fatos Desconhecidos. E quando estiver triste, lembre-se da vértebra C6, que segue firme todos os dias em silêncio, sustentando sua cabeça, sem pedir aí nada em troca. O fato de que a vértebra C6 parece feliz enquanto carrega sua cabeça torna isso estranhamente saudável. A sexta vértebra cervical, conhecida como C6, desempenha um papel silencioso e vital na sustentação do corpo humano. Localizada na base do pescoço, ela trabalha interruptamente para suportar o peso da cabeça e garantir a mobilidade diária, agindo como uma verdadeira heroína anônima na nossa anatomia. Além do suporte estrutural, a C6 protege a artéria vertebral que leva sangue ao cérebro e abriga nervos essenciais para os movimentos dos braços. Valorizar o esforço desta pequena estrutura é um lembrete poderoso de resiliência e do funcionamento perfeito da nossa própria biologia. Breve intervalo. Dentro de instantes, estamos de volta.
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9: Você sabia? Você sabia que Thomas Edison não inventou a lâmpada elétrica? Embora Edison tenha aperfeiçoado e comercializado a lâmpada, o conceito já existia antes dele. A verdadeira inovação de Edison foi criar um filamento durável e um sistema completo de gerações e distribuição elétrica. Ou seja, ele transformou a ideia em uma solução prática e viável.
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0: Cinco horas e mais 19 minutos, 5:19, vamos seguindo por aqui, este tempo encoberto, quinta-feira que já tem aquele gostinho de final de semana, temperatura aí em declínio, hein, 14 graus. Vamos lá, música pra quem aqui? Pra Rayana Rovares Gomes. Ô Rayana, forte abraço, muito obrigado pela tua sintonia, um abraço aí pros teus avós também, a dona Joana, o seu Claudino. Infelizmente, essa música do Justin Bieber eu não consigo rodar aqui no Comitiva, né? O programa é exclusivo para músicas sertanejas. Mas fica registrado aquele abraço para a Rayana e para toda a família aí no bairro Imigrantes. 5:21, chegando Manu Batidão com Simone Mendes. Daqui para sempre.

0: Mais um bloco fechado com Bruno e Marrone, Amor de Carnaval. Maria Cecília Rodolfo tá esperando o quê? E Manu Batidão com Simone Mendes, Daqui Pra Sempre.
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4: Quarta e última edição de hoje. Está à venda uma unidade completa classificadora densimétrica de sementes da marca Silomax. Encontra-se disponível para ser desmontada e montada de acordo com o comprador. Interessados, entrar em contato pelo número 489-9985-1182. Falar com Wendel. Festa em honra a Nossa Senhora Aparecida e São Francisco de Assis, dia 12 de outubro, em Nova Esperança Turvo, com a seguinte programação. Às 9 horas, procissão motorizada com a imagem de Nossa Senhora Aparecida, saindo da residência dos padrinhos de honra, Leonardo Guizo e Mônica Bis, situada na comunidade de Barra do Pinheirinho, Jacinto Machado. 10 horas, celebração da missa e consagração das crianças, animada pelo Ministério de Música, Cristo é Missão. Meio-dia, almoço com churrasco, saladas e bebidas em geral. Após o almoço, sorteio de brindes. Desde já, CAEP agradece a presença de todos. 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Festa em honra a Nossa Senhora Aparecida, dia 11 de outubro, em Rio Aparecida Turvo, com a seguinte programação. 9h40, procissão da imagem, saindo da residência dos padrinhos Pedro Juste e Mafalda Pavei Juste, de Rio Aparecida Turvo. 10 horas, missa e consagração das crianças. Meio-dia, almoço festivo. 15 horas, amistoso entre equipes AT Amigos de Turvo e também Master Maracajá. Tarde dançante com grupo Sanfoneiros do Sul. Haverá brincadeiras e cama elástica para as crianças. Desde já, agradecemos a sua presença. 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
4: Cinco horas e mais 34 minutos, 5h34. Bora seguindo por aqui até as 7 horas, tem Iracis Carabelote e o recorde dele imigrante. 14 graus e a temperatura aqui na cidade de Turvo. Vamos seguindo, vamos seguindo. O Nilson lá em Maracajá tá ouvindo a gente. E a pedida do Nilson foi essa daqui, ó. Chico Rei Paraná, tá com raiva de mim. Aproveita.

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9: Tem informação, tem o Direto da Redação a partir de agora. E as primeiras informações, como de praxe, então.
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9: Isso mesmo, previsão do tempo com a Camila Cardoso, nossa meteorologista. 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
11: Olá, você ouvinte aqui da Rádio Imigrantes de Turvo, a expectativa do tempo para esta quinta-feira. É uma quinta-feira em que a gente tem a presença das nuvens no sul do estado. As nuvens mantêm a temperatura amena, que não deve nem chegar à casa de 20 graus, provavelmente vai ficar por volta aí dos seus 17, 18 graus. Um dia ameno, considerando aí que estamos aí já entrando no mês de outubro. Amanhã, na sexta-feira, a gente tem expectativa de um dia semelhante, porém, com condições de céu parcialmente nublado, ou seja, as nuvens intercalam com aberturas de sol. Amanhece friozinho no sul do estado, mínimas em torno aí dos seus 10 graus e máximas em torno dos 18 na sexta-feira. No final de semana, o sol volta a brilhar, segue friozinho no amanhecer, 10 a 11 graus, ali entre 5 e 6 da manhã, chegando a 25, 26 durante a tarde, ou seja, tem aquecimento ali no sábado. No domingo, a gente deve ter um domingo um tanto bagunçado por Santa Catarina. Uma frente fria passa por aqui, traz instabilidades e condições de chuva. Muito possivelmente, para nós no sul do estado, essa instabilidade se concentre mais na madrugada e manhã, com períodos de melhoria durante o dia. De toda forma, é um domingo de mais umidade e se tivermos chuva, em princípio, se nada mudar, no domingo de eleições é na madrugada e amanhecer. Então, assim, ó, ao longo do domingo de eleições, a gente tem momentos aproveitáveis em sem chuva e, muito possivelmente, na hora da apuração dos votos, a gente tenha somente o céu mais nublado por aqui. Camila Cardoso, especialmente para você, ouvinte aqui de Imigrantes.
9: Muito obrigado, Camila, pelas suas informações.
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2: 5 horas e mais 49 minutos. Arroz de Santa Catarina pode ganhar novo mercado na África com exportação. Informações aí da Renata Toneto Angeloni.
3: A visita do embaixador do Togo, Ninsal Obou Flantami, a Criciúma, abriu caminho para uma possível exportação de arroz catarinense ao país africano. A negociação ainda está em fase inicial, mas já desperta o interesse do setor arrozeiro, que vê uma oportunidade de ampliar o mercado para a produção estadual. Em entrevista, o presidente do Sindicato das Indústrias de Arroz de Santa Catarina, Sindi Arroz, o Valmir Rampinelli, confirmou que existe a possibilidade de exportação. De acordo com Rampinelli, ainda será necessário definir o volume de arroz que poderá ser negociado. A operação também pode envolver mais de uma empresa exportadora. Para ele, a aproximação não deve beneficiar apenas o país africano, mas abrir oportunidades de troca comercial entre os dois mercados. O presidente do Sindi Arroz acredita que a visita do embaixador do Togo pode resultar em uma parceria com benefícios para ambos os lados. A expectativa é que as conversas avancem e permitam identificar produtos e oportunidades de interesse mútuo. Rampinelli também lembrou que Santa Catarina já exportou arroz para países africanos em outras ocasiões, principalmente quando havia excedente de produção. No entanto, essas operações ocorreram de forma esporádica, sem se consolidar como um mercado constante. A possibilidade de uma nova negociação surge em um momento de desafios para a risicultura catarinense, que enfrenta pressão nos preços e prejuízos provocados pelo excesso de chuva em algumas regiões. A aproximação entre os dois países começou então com a visita do embaixador ASIC em Criciúma e, além do interesse comercial, o representante destacou a intenção de buscar cooperação nas áreas de tecnologia, energia, arquitetura e educação.
2: Muito obrigado, Renata. Mas tem mais informações, né? Mudanças na emissão e no controle de receitas médicas entram em vigor.
3: Desde ontem, quarta-feira, dia 30, o Sistema Nacional de Controle de Receituários da Agência Nacional de Vigilância Sanitária, Anvisa, passa a disponibilizar funcionalidades específicas para emissão e controle eletrônico de receitas médicas. Em nota, a Anvisa destacou que a mudança não significa o fim das receitas em papel nem a obrigatoriedade da emissão eletrônica. A nova etapa, segundo a agência, apenas amplia as possibilidades disponíveis para prescritores, sistemas de prescrição, farmácias e drogarias. Ainda de acordo com a Anvisa, a adoção das funcionalidades eletrônicas será gradual, conforme a preparação de cada setor e os prazos previstos para cada tipo de receita. Entre as principais novidades está a possibilidade da emissão eletrônica das notificações de receita, como as de cor azul, amarela, que até então eram emitidas somente em papel. A nova etapa também amplia o controle eletrônico de outros tipos de receitas, como as receitas de controle especial e as receitas sujeitas à retenção, incluindo as de antimicrobianos e agonistas de GLP-1, popularmente conhecidas como canetas emagrecedoras.
2: Muito obrigado, Renata, pelas suas informações. Para a gente finalizar, para a gente concluir o DR de hoje, informações com ele, Nino Marmoro.
4: João Paulo, a Secretaria Municipal de Agricultura e Meio Ambiente de Timbé do Sul, que anteriormente funcionava na rua Ângelo Rovares, agora está localizada na rua Felipe Napoli, facilitando a continuidade dos atendimentos e serviços oferecidos à população. Para encontrar um novo espaço é fácil. A secretaria fica aos fundos da loja Toda Linda. O acesso é feito pela lateral da loja, seguindo até a residência localizada nos fundos. Então, se você precisa dos serviços, orientações ou atendimentos da Secretaria Municipal de Agricultura e Meio Ambiente, lá em Timbé do Sul, fique atento à mudança e procure, então, esse novo endereço. A campanha Compre Aqui 2026, promovida pela Prefeitura de Turvo, realizou ontem, quarta-feira, o primeiro sorteio da edição deste ano. Os ganhadores na ordem de sorteio foram: primeiro prêmio, uma cervejeira Frost Free de 82 litros, Zaida de Fátima de Souza. Segundo prêmio, bicicleta Aro 29, 21 marchas, Inês Patel Figueiredo. Terceiro prêmio, smartphone, 256 GB, Cláudio Honor Manente. Quarto prêmio, forno elétrico, 44 litros, Matheus Scarabellotti Severino. Quinto prêmio, um robô aspirador 3 em 1, Juliane Longaretti Venson. E ontem nós tivemos o congresso técnico do Campeonato Regional da LAVME, primeira divisão, e também da segunda divisão, competição que deve iniciar dias 17 e 18 de outubro. Participantes da primeira divisão, Chave A, DME Profut, RB Palhoça, Pé de Pato de Meleiro e o Guarani do Jacaré Torres. Chave B, o Bom Sucesso de Passo de Torres, o Novo Paraíso de Meleiro, que é o atual tricampeão da competição. Também a equipe do Quatorzão de Sombrio e o Mampituba, o atual vice-campeão da competição. Na segunda divisão, equipes que confirmaram participação, na Chave A, o Maracanã de Torres, o Nantra de Meleiro, o Jacinto Machado e também a equipe do DME Mampituba. Na Chave B, o Independente de Sombrio, o Xoxodés Paranaense, o São Luís de Passo de Torres e também a equipe do Real Madruga. Informações de hoje para o Direto da Redação. Um abraço, Jota.
2: Um abraço, Moro. Muito obrigado pelas suas informações. Por aqui um breve intervalo e daqui a pouquinho temos a oração da Ave Maria.
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7: Temperatura.
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6 horas, Ave Maria. Surpresas de Deus. Os homens o esperavam em Jerusalém, mas ele apareceu pelos lados de Belém. Todos apostavam como ele nasceria no esplendor do templo, e eis que preferiu se acomodar numa gruta. Esperavam um juiz severo, e eis que apareceu um cordeiro. Esperavam um guerreiro vingador, e eis que apareceu uma criança. Surpresas de Deus. Maria foi testemunha ocular de tudo isso e guardava essas coisas em seu coração. Mas é lógico, para que o encontro com a humanidade fosse real, Deus não podia escolher outro caminho senão o da humildade, da pobreza e do amor. Caminho muito incômodo, mas é o único a beirar as fronteiras do coração humano. É o caminho que tem início em Belém e termina sobre o Calvário. Começa numa gruta e se conclui numa cruz. Nasceu assim, aquela noite, o fruto, o encontro entre o céu e a terra, entre o Criador e a criatura, entre o Espírito e Maria. Não se pode e não se deve ser diferente. O encontro entre Deus e o coração das criaturas sempre é fecundo, sempre prepara o caminho a uma nova presença. Assim foi o sim de Maria a seu Deus. Assim será o sim de todo homem ao sopro do Espírito. Até que houver alguém colaborando com a terceira pessoa, haverá também esperança sobre a face da terra. Nós cremos, eu creio em Deus. Que maravilha, que precioso dom divino, como um presente grandioso em minha vida. Eu creio, eu tenho respostas para as minhas questões mais fundamentais. Eu posso saber de minhas origens. Eu posso responder ao mundo inteiro sobre os rumos da minha vida, sobre as razões de minhas convicções. Com Maria, posso encontrar os fundamentos de minha existência. Estou no mundo como uma oferenda de Deus para o universo. Tudo existe como uma dádiva de Deus para a minha vida. Em Deus, compreendo até mesmo as razões de minhas desventuras. Entendo o significado de minhas dores e de meus desapontamentos diante dos fatos naturais. Por minha fé, procuro descobrir caminhos no meio das noites escuras de minha vida. A fé anima a minha vida. Nos passos de Maria, entendo a voz de Deus, mesmo sem compreender claramente os seus desígnios em minha vida. Maria professou a sua fé e, de forma incondicional, aceitou que se realizassem os projetos divinos em sua vida. Maria acreditou com serenidade, sem atropelar os planos divinos. Maria simplesmente acreditou. Acreditou com segurança e simplicidade. Maria abriu seu coração, como sempre aconteceu com grandes homens e mulheres da história sagrada. Homens como Abraão e Moisés, mulheres como Esther e Débora. Todos acreditaram e participaram dos projetos divinos para transformar a humanidade
para edificar o povo de Deus. Maria, a mulher simples de Nazaré, participou dos desígnios de Deus. Para tanto, professou sua verdadeira fé em Deus. Nós cremos em Deus que se revelou Trindade na história da humanidade. Um Deus uno e trino. Quão maravilhosa é a Trindade divina que se revela na humanidade. Deus é Trindade, é comunidade, é família perfeita. Três pessoas igualmente divinas e, ao mesmo tempo, distintas e absolutas. Ao longo dos séculos, teólogos e místicos que professaram a fé cristã procuraram elaborar o nosso símbolo apostólico. Participaram da revelação bíblica. Deus, Pai, enviou seu Filho ao mundo para resgatá-lo das garras do mal e da morte. Nascido de Maria, concebido pelo Espírito Santo, Jesus, o homem de Nazaré, que é o Cristo, Filho divino e ungido pelo Espírito Santo, uniu a humanidade a Deus. O anjo do Senhor anunciou a Maria, e ela concebeu do Espírito Santo. Ave Maria, cheia de graça, o Senhor é convosco. Bendita sois vós entre as mulheres, e bendito é o fruto do vosso ventre, Jesus. Santa Maria, Mãe de Deus, rogai por nós, pecadores, agora e na hora de nossa morte. Amém. Eis aqui a serva do Senhor. Faça-se mim segundo a sua palavra. Ave Maria, cheia de graça, o Senhor é convosco. Bendita sois vós entre as mulheres, e bendito é o fruto do vosso ventre, Jesus. Santa Maria, Mãe de Deus, rogai por nós, pecadores, agora e na hora de nossa morte. Amém. E o Verbo se fez carne e a habitou entre nós. Ave Maria, cheia de graça, o Senhor é convosco. Bendita sois vós entre as mulheres, e bendito é o fruto do vosso ventre, Jesus. Santa Maria, Mãe de Deus, rogai por nós, pecadores, agora e na hora de nossa morte. Amém. Rogai por nós, Santa Mãe de Deus, para que sejamos dignos das promessas de Cristo. Oremos. Infundi, Senhor, como vos pedimos, em nossas almas a vossa graça. Vós que, pelo anúncio do anjo, nos revelastes a encarnação de Jesus Cristo, vosso Filho, por sua paixão e morte na cruz, sejamos conduzidos à glória da ressurreição. Por Cristo nosso Senhor. Amém.

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0: Comitiva Sertaneja, 6 horas e 15 minutos, parte 2 do programa. Vamos juntos até as 7, nesta vibe de milhões, tá bom? Daqui a pouquinho tem Iracis Carabelote, mas agora tem Teodoro e Sampaio.

0: 94 FM, os filhos de Francisco, Zezé de Camargo e Luciano. Faz mais uma vez comigo. Chitãozinho e Chororó, 60 dias apaixonado. Meu Deus. Por aqui também ouvimos Leonardo, Flor do Meu Sertão. E Teodoro e Sampaio, Quatro Cantos da Casa. Comitiva dá um tempo e volta já já.
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94 FM, 6 horas e mais 31 minutos. Vamos lá que temos toques e participações. Boa noite, manda música pra nós. É o Valdir Morgerotti, lá do Pinheirinho do Meio. Ô, Valdir, abraço pra ti, pra tua esposa, pra Nina, pra todo o pessoal aí do Pinheirinho do Meio, tá bom? Boa noite, JP. Toca onde tem sanfona, tem arrastapé. Guilherme Santiago, né? Forte abraço, tudo de bom. Vou tocar nesse bloco também, Teodoro Sampaio, Gavião. Boa noite. Toca onde foi que eu errei, Leandro e Leonardo, só pra curtir. Quem pede é a Maribel. Abraço, Maribel. Bora com mais um bloco, então?

0: 94 FM, Gino e Geno, jeito caipira. Leandro e Leonardo, onde foi que eu errei? Teodoro Sampaio, Gavião. E Guilherme Santiago, onde tem sanfona, tem forró e arrastapé. É bem assim, né? Luizinho da Vila tá ouvindo a gente. Grande abraço aí pro Luizinho. Na sequência, sim, a gente toca aí o Tia Barbaridade e Flores. Abraço aí pro Luizinho, tudo de bom, hein? Luizinho da Vila, Luiz Antônio Zanelato. Oi, JP, manda um alô pra mãe Deolinda, que está na escuta. Pedido aí da filha Regina. Regina, dona Deolinda. Grato pela sintonia de vocês. Everaldo Rocha chegou em casa agora. Tava dando uma corridinha, hein? Pra manter o corpo em forma. Ali que eu dizia. Parece pra esposa, para os filhos, para todos os ouvintes. Canção com Rick Renner, Céu de Setembro. Um abração pra tia Everaldo, todo o pessoal em Araranguá. 6h46, um breve intervalo, eu volto já já.
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2: Então tá, meu povo, 11 minutinhos faltando para as 7. 11 para as 7, temperatura? Deixa eu dar uma baixadinha, né? Uma marca dos 14 graus. Tarcísio Scaravellotti já está aqui no recinto, já está aqui no Estúdio A. Na sequência ele apresenta o Recorde dele Imigrante, muita música italiana. E na sonoplastia, Vanderlei Bordignon. Eu tô de volta amanhã, sexta-feira, se Deus quiser, tenho certeza que ele quer. Ó, um beijo pra você, um abraço e tudo de bom.

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1: Boa noite, Iraci, boa noite a todos os ouvintes do programa Recorde del Imigrante pela 94.fm Turvo Belo e Santa Catarina. 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
3: Você sabia?
4: Em Paris, na França, abriga as catacumbas, túneis abaixo da cidade com 6 milhões de esqueletos humanos. Originalmente, minas viraram necrotério no século XVIII. Além disso, a Torre Eiffel quase foi demolida após 20 anos de sua construção, mas sobreviveu graças ao uso como antena de rádio.
3: E essa informação, você já sabia?
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0: avanti col programma Ricordi degli Migranti o Bordignon.
1: Manda.
0: Tu tem sempre novidade ali que vem. Dime qualquer coisa.
1: É, vamos lá então, que o Lamartine Burgo já chegando aqui na rádio. Lamartine, ó, tu me manda música lá, tu e Uraci, que eu tô escutando. Lamartine. Eu, a Vanessa, a galera, estamos aqui trabalhando e vamos escutar o programa. Ele tava ali na frente do Mercado Patinhas e mandando alô para toda a galera do Mercado Patinhas também, né?
0: É,
1: a todos os funcionários, proprietários do Mercado Patinhas, uma boa noite. E pro Lamartine Burgo e pra Vanessa, que estão lá trabalhando. Estão lá no batente uma hora dessa e estão curtindo a programação da 94.1 FM. O Lamartine disse que está com vontade de fazer um curso de italiano. Ele não fala nada, né? Mas está querendo aprender.
0: Muito fácil.
1: É só
0: falar e não tem vergonha de errar.
1: Diz ele que ele vai fazer duas aulas por ano.
0: Já tá bom.
1: Em Araranguá, o Itamar está curtindo a programação da 94.1 FM. Boa noite, Itamar, para ti e para todo o pessoal. E muito obrigado pela sintonia. E também vamos mandando alô lá pro Chiru, que também está na audiência, o Chiru, o Edinho, Chiru, o Alexandre e também a Naira, lá no Campo Imposto do Caixão, restaurante ID.
0: É verdade que acharam ele no em cima de uma árvore lá.
1: Ah, é? Ah, é, foi. O Chiru faz a fogueira de São João, ele começa de cima para baixo a fazer a torre. É o único do planeta que faz a torre sem alicerce. E também o Peruque, o alemão lá do Timbé, e o Peruque que mora ali do ladinho do bar do alemão, tá sempre na audiência da programação da Imigrantes. É o Peruque, é o vizinho do alemão.
0: Do alemão. Você sabe que o alemão é apaixonado por música em sírio, né?
1: Em sírio.
0: Depois nós vamos ver se botamos aqui o sírio.
1: Pode crer.
0: Bom, não andiamo na festa.
1: Ah, não é na festa? Ah, com esse fim de semana. Eleições.
0: Agora vamos votar, né?
1: Vamos às eleições.
0: Ah, certinho, bonitinho. Eccolo. Agora andiamo com la vendemma. Tem gente que não sabe o que é uma vendemma ou vendima.
1: A colheita?
0: Né? É a festa da colheita
1: da uva. A festa da colheita da uva.
0: Il cacciatore del bosco.
1: É o
0: Val Sugana.
1: E belle scarpette.
0: Andiamo a ascoltare.
1: Andiamo avanti.
0: A tutti voi, alti cari ascoltatori.

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12: Em Turvo, 13 graus, informou o Dr. Victor Rodrigues.
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4: Vamos lá então, Nick Angeloni, o Paulo César Angeloni, o nosso Nick, lá do bairro Cidade Alta, tá mandando um alô para todos os ouvintes, está na escuta da programação. Boa noite, Nick, para ti e para toda a galera aí, muito obrigado pela sintonia. E dizendo que o Nizio Polaco tá escutando sempre a programação da Imigrantes. Isso, lá em Caxias do Sul. Città di tutti italiani. Um grande abraço pro Polaco, pro Nizio Polaco, para toda a galera aí, para toda a família do Nizio, muito obrigado pela sintonia. E o Polaco também, de vez em quando, a hora que estiver escutando, manda um zap aqui pra gente, né, Polaco, na programação de Minas, que a gente tá mandando música para vocês. Ótima quinta-feira. O Moacir Cidade lá no Morro do Ermo, boa noite para Ermo, boa noite Morro do Ermo, muito obrigado pela sintonia. Tá curtindo a programação Recorde del Imigrante? Oi?
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4: Capo del sindicato della città de Turvo. Isso. E também a Joeci Marieto lá na linha Acontece, curtindo a programação da 94.1 FM.
3: Tre belle canzoni con as irmãs Favaro. Moreto, sabe o que é? Que é moreninho, né?
4: Moreninha, Moreto e Moreta.
3: Chiaretto sotto il monte e Moretina bella, ciao. Andiamo a ascoltare.

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8: Temperatura.
9: Em Turvo, 13 graus, informou Sul Medicina e Saúde.
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14: No Pique da Alegria, nas ondas da Imigrantes 94.1 FM, você está ligado no Coração Sertanejo a partir desse momento, em sua companhia, Vanderlei Bordignon, o Bublar Neguinho, trazendo muita música até as 21 horas. Um grande abraço a você que está ligado de todo o sul do Brasil, de todo o Vale do Aranaguá e também de todas as comunidades do interior. A você que está às margens do Oceano Atlântico, aqui em Santa Catarina e norte do Rio Grande do Sul, uma boa noite. Neste dia 1º de outubro do ano 2026. Está pintando o mês de outubro e a gente vai trazendo muito sucesso. Boa noite.

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Aí pra você ligado na Imigrantes 94.1 FM, o melhor do meu, do seu, do nosso coração sertanejo. Boa noite a você que está ligado. Vamos mandando boa noite a Timbé do Sul, Meleiro e Morro Grande e todo o interior. Muito obrigado pela sintonia. Forquilhinha, Maracajá e Arananguá. Também vamos mandando boa noite a todo o pessoal de Ermo, Jacinto Machado, boa noite. Boa noite a você, as margens da BR-101, que nos acompanha pelo canal 94.1 FM, Turvo Bela e Santa Catarina. Boa noite também para você que nos dá uma carona no seu caminhão, no seu automóvel. Muito obrigado pela sintonia. Morro do Soares, Sanga da Toca, Guarita, um grande abraço, Vila Santa Catarina. Para o Ademir e para a Conceição, na Vila Santa Catarina, as margens da BR-101, um grande abraço. Um grande abraço também para toda a galera que tá ligada lá do Paredão do Pinheirinho e do Costão do Pinheirinho, o Pinheirinho do Meio. Lá pro Laudelino, para Alair, um grande abraço. Para todos os moradores lá do Pinheirinho Alto, boa noite. Boa noite, Rio de Dentro, muito obrigado pela sintonia. Boa noite também pro Alencar, lá no Pinheirinho do Meio, Pedro Silva, o Francisco Gittner. Também a família Brugnoli do nosso João Paulo aqui da 94.1 FM. Todos os moradores da comunidade de Pinheirinho do Meio, Morro da Queimada, Pinheirinho Baixo e Barra do Pinheirinho, boa noite, um grande abraço. Um grande abraço para Serra da Pedra, linha São Pedro, muito obrigado pela sintonia. Engenho Velho, vamos de sucesso.

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Aí no Pique no Pique, na sequência, aí estamos com Coração Sertanejo, quando são 20 horas e 38 minutos, a temperatura é 12 graus aqui na cidade de Turvo. Um abraço para você de Turvo e todo o sul de Santa Catarina, todos os bairros aqui da cidade, muito obrigado pela sintonia. A você do Litoral Sul, que está ligado na Imigrantes 94.1 FM, boa noite, Arroio do Silva, Morro dos Conventos, Praia da Caçamba e Praia do Melão. Boa noite a você do Balneário Gaivotas e Praias Arredores, Rio Grande do Sul. Dom Pedro de Alcântara, Torres, Capão da Canoa, Xangri-Lá. A você ligado em Três Cachoeiras e Terra de Areia, um grande abraço. Lá em Caxias do Sul, o Nísio Polaco ligado na Imigrantes 94.1 FM. O Anísio, melhor dizendo, né? Grande abraço, Anísio, para ti, para toda a galera aí. Muito obrigado pela sintonia. Todo o pessoal de São Felipe, boa noite, São Felipe, um grande abraço. Também toda a galera de Sapiranga e Topava Primeira e Topava Segunda, muito obrigado pela audiência. Toda a galera de São Pelegrino, Linha Acontece, Marieto também, Linha Acontece, que é o Marieto. Nova Esperança e Morro Chato, um grande abraço. Vamos de sucesso.

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11: Aí no Pique, no Pique, no 94.1 FM, Turvo Bela e Santa Catarina, Imigrantes. Nesse mês de outubro, Imigrantes completando 42 anos de existência. 20 horas e 49 minutos, a temperatura é 12 graus na cidade de Turvo. Vamos ficando por aqui, mais tem pedido musical em mais uma edição do Coração Sertanejo. O Borjão, todo dia uma vitória, de vez em quando tem empate também, mas vamos tentando vitória, é claro, né? Grande abraço, Borjão, tá lá curtindo no bairro Cidade Alta o programa O Coração Sertanejo, juntamente com o Solda. Com o Marcelo e também com o Binho, da linha Acontece. Um grande abraço a toda essa galera que tá lá. O Solda, o Marcelo, o Binho, mais alguém que tiver por aí. O Borjão, muito obrigado pela sintonia, uma boa noite. Um grande abraço. Eu, Vanderlei Bordignon, o Popular Ninho, vou ficando por aqui desejando você uma maravilhosa quinta-feira. Amanhã estarei de volta no De Coração ao Coração com a linda Marlos Cid Minato a partir das 19. No sábado estarei aqui a partir das 5 da manhã até as 7h30 na abertura do nosso Sabadão Sertanejo e no domingo nas 7 às 8 Sertanejo Clássico.

Já e das 9 às 12 horas, o melhor da música gaúcha no seu domingo de eleições aqui pelo Brasil. Até às 12 horas, vamos dançar com muita música gaúcha a partir de domingo. Então aí fica pro Borjão, pro Soldo, um grande abraço, Marcelo e também o Binho, toda a galera que se encontra lá com o Borjão no bairro Cidade Alta. Vamos de sucesso e eu vou desejando você uma ótima noite.

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